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0: Vamos nós. 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

Mas agora eu quero chamar o Caetano pra gente... levar um papo aqui, sabe? Levar um lero. Caetano, vem cá.

Agora 4:17. Bom dia! 4:17. Bom dia, bom dia, bom dia! Bom dia, você ligado aqui na Ipiau FM, do jeito que você gosta. E um abraço aí pra Juvenal, né? Alô, Juvenal! Um abraço pra Juvenal, eletricista, ligado aqui na Ipiau FM, né? Tô chegando, viu? Na área, pra matar a saudade, viajar no tempo, de volta ao passado, através da música.

4:20, bom dia, voltar ao... Ah, tá na hora, tá no lugar certo agora, você tá ligado na Ipiau FM, vai voltar ao passado, através da música, do jeito que você gosta. Bom dia, alô Calixto, o Calixto do Quebra-Viola, viu? Isso, alô Calixto do Quebra-Viola, aproveitar e mandar um abraço aqui pra Neto, pra Pagode, pra Pedro, essa turma já tá aí se preparando, né? 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Eita, Calixto, hoje eu apareço por aí, viu? Hoje é o dia. Isso, mandar um abraço especial para o pessoal aí da cidade circunvizinha, meu amigo Babão. Ei, Babão, eu já tenho a lista aqui que Babão deixou para me mandar um abraço para esse povo, né? Esse povo acordar, esse povo que está se preparando aí para votar, todo mundo, né? Um abraço especial para toda essa turma ligada aqui na Ipiau FM. Minha mãe lá em Cascais, em Portugal, viu? Deixa eu ver aqui. Lá em Portugal, 8:22. Lá em Portugal, 8:22 da manhã, né? Minha mãe é Dona Sônia, lá em Cascais, lá em Portugal. Aproveitar e mandar um abraço para os manos também que estão lá, né? Lá em Cascais. Equinho, mandar um abraço aí para o El, para Muc, para essa turma que está lá em Cascais. Em Portugal, em Cascais, 8:22. Em Piauí, Bahia, Brasil. 4:22.

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0: E José Augusto, de que vale ter tudo na vida?
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0: Agora 4:35. Bom dia, bom dia, bom dia, bom dia pra você ligado aí na Ipiaú, matando saudade, viajando no tempo de volta ou passado através da música. Mas dá aqui uma alusão pra Bagudé, aí na aldeia, é, o Canela de Vidro, o Nego Del aí na Fazenda do Povo também, viu? É, ela fala na aldeia, né? Ei, danado. Ô Zé Cutia, ô Zé Cutia, ei, lá na Fazenda, Zé Cutia, Fazenda São Roque, na região do Buri. Mandar um alusão pra esse pessoal aí, aí na aldeia, aí no quilômetro 14, no quilômetro 14, é, na aldeia, aí na ZC, fábricas de blocos de cimento e mudas de cacau. Ei, compadre Almiro, gerente, hein, tá ouvindo essa turma aí da aldeia, daqui a pouco, né, é... Dona Elisângela vai mandar uma alusão pra vocês aí, viu? É, Dona Elisângela vai mandar uma alusão pra vocês aí, na aldeia, aí na ZC, viu? Fábricas de blocos de cimento e mudas de cacau. Olha, gente, e dona, você vai construir, vai reformar, vai precisar de bloco. Isso, um lugar certo é ali, na aldeia, no quilômetro 14. É, na BA, é 650. Isso, eu estou falando da ZC, fábricas de bloco de cimento e mudas de cacau. Olha o cacau. Eita, Ana falou, e lá é a muda de cacau, é daquela das boas, viu? Executivo, bom dia, bom dia, bom dia. Mandar uma alusão aqui, sabe pra quem? Uma alusão pra Valdir, aí do açougue, do varejão. Ele trabalha no açougue do varejão, né? É, mandar uma alusão pra Valdir, mandar uma alusão aí pra Theo do Clone. E Theo do Clone, aproveitar, mandar uma alusão pra Theo do TU. Aí da Lauro de Freitas, Theo, ei Theo, meu Claudinho, um abraço pra você, viu? Uma alusão pra você, uma alusão pra Adailto, primo de Creuza em Itajibá. É, essa turma lá em Itajibá também, Itajibá, o pessoal tá lá, o pessoal acorda cedo, principalmente no domingo pra viajar num tempo, né? É, pra ouvir, pra recordar coisas boas. Uma alusão aí pra Evandro, irmão de Ivan Índio em Itaibó. Ivan Índio em Itaibó. É, uma alusão. Uma alusão pra Silvano, é, do Tempero. Silvano! Silvano! Silvano do Tempero! Ei, danado, ele tá na folga hoje, porque hoje não tem a feira, viu? Não tem feira hoje. É, hoje o pessoal tá em casa. Theo mesmo, Kel do Fato, tá lá na fazenda. Tá lá ligado. Ele disse que vai estar ligado lá, viu? Não é pra... a descansar hoje. Daqui a pouco o Joel vai tá aqui botando os aniversariantes de hoje, viu? É, desse dia 4, dia da eleição, dia de votação. E, dona, daqui a pouco, viu? Um abraço aí pra Kel, pra Joelson, pra essa turma, todo mundo aí, né? Ô, Picolé! Ô, Picolé! Ei, danado, Picolé, vereador, Picolé, açougueiro também, tá ligado, Picolé, um abraço pra você, Picolé. Aí, ligado na Ipiau FM, viu? Um abraço pra toda essa turma. Uma alusão aí pra banda Vila Maria. A banda Vila Maria é o danado. Uma alusão aí, banda Vila Maria. Manda uma alusão pra essa turma. Uma alusão pra Luiz Adriano, aí da Nova Conquista. Luiz Adriano, Luiz Adriano. Ei, danado, bom dia, bom dia. Já eu volto com mais alô aqui, viu? Um Porto Solidão, Gessé, ou Saudade. Bom dia. 4:39. Bom dia, Saudade.

0: Eita, Nossa Senhora. Roberto Carlos.
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0: Eita, Nossa Senhora, Nossa Senhora. Ah, falou em Nossa Senhora, dia 12. Dia 12 é dia das crianças, é o meu dia. E também dia de Nossa Senhora Aparecida, é padroeira do Brasil. É, no dia 12 vai ser feriado, né? Ok, eita danado, eita, feriado, ei, feriado dia 12, né? Mandar um abraço aqui para o pessoal que tá sempre ouvindo a nossa programação, né? Ei, Kel, oi Kel, Kel do Fato, ô Kel, tu já tá na fazenda, Kel, é? Ei, Kel, tá na fazenda, Kel.
2: Bom dia, Del Júnior, bom dia, Del Júnior, bom dia com Jesus. Bora acordar esse povo pra ir votar, Del. Mandar um abraço para todos os ouvintes da FM Piaú, Del. Que Deus nos proteja, me dê um dia nos abençoado na presença do nosso Senhor Jesus Cristo. Eu tô ligado aqui, viu, Del? Tô ouvindo aqui a música boa passando aí, viu? Bom dia, meu irmão. Que Deus nos proteja.
0: Ei, o Kel tá na fazenda. É aí, ele tá lá na fazenda, ligado, ouvindo em Piauí FM hoje, descansando. Eita, um abraço, mas deu uma turma boa aqui também, viu? Tá, todo mundo tá ligado, né? Um bom dia.
3: Bom dia, Del Júnior. Bom dia, Del Júnior. E aí, como é que tá as coisas, Del Júnior?
0: Tá joia.
3: Tá fazendo a Fegã, meu irmão. Del Júnior, vou mandar aqui um abraço pra minha esposa Rosa, pra Eliana, Pauliana, pra Paula lá em São Paulo, minha irmã lá em São Paulo. Feliz aniversário, minha irmã. Que Deus dá tudo de bom na sua vida. Deus abençoe a sua vida. Dá muitos anos de vida, minha irmã. Sabe que eu te amo, minha irmã. Te amo demais. Deus abençoe a sua vida. Todo meu sobrinho, todos meus irmãos, todos meus filhos, meu pai, minha mãe, Jabumerim, Valda Rua das Frutas, Dona Nice. Toda a galera aqui da Farinha Fegã, Caçula, tá tirando o dedo do boi, pra Josafá Rebouço, pra grande meu amigo Pio da Pilape, Pé de Pano, Zé Pintor, Zé da Onça, Zé Bala, professora Loura, pra Paulo, pra grande meu amigo aí, grande meu amigo Negão aqui da Ruinha, pra todos meus amigos vaqueiros, pra Manuel Vaqueiro, a grande Mangangá e a galera dele, a família dele também, a esposa dele, Mangangá Véi. Pra Joelso Passa, Rock do Relógio. Pra grande meu amigo também, Robson Quebafilto, Danilo, Guedes. E toda a galera da Rua da Granja. Pra Bieto, pra Aurea, pra Corcora. Pra grande meu amigo também, Zé Cuti aí, a esposa dele, Gazão, Corme, Neto, Liro. A toda a galera aí do Buri, Binho, a todos meus amigos aí do Buri, meu irmão. E um grande abraço também pra Celestino aí da Pedra Branca, pra dona Delza. E aquele abraço também pra grande meu amigo aí, Pedinha, da irmã Dulce, Zé Minha Pedra aí, pra Dentinho, pra Zé Ito, a toda a galera aí do sítio Pica-Pau. Toda a galera da Ruinha, toda a galera da Rua das Flores. Valeu, velho. Fica com Deus. Deus abençoe. Tá de passar fome, Dio. Pra grande meu amigo Bete, cachorrão de raça, nego. Pra Chiquinho da Cachorra. Chiquinho. É, Zé da Mula Branca. Valeu, velho. Fica com Deus. Deus abençoe, meu irmão.
0: Eita! Alessandro! Bom dia! Meu
4: amigo, tô na escuta. Vim pra Alessandro, velho. Num domingo que tudo deu certo, né? Você teve que agradecer a Deus, né? Queria mandar um alô pra minha mãe Sônia aqui em Piaú, né? Que Deus abençoe ela, dá um bom dia a ela, dá um bom final de semana. Queria mandar um alô pra minha guerreira, tá? Baiadeira direito, que nem Carol, hoje aqui em Piaú, é difícil. Deus abençoe ela e a família dela. E queria mandar um abraço pra minha tia guerreira, tá? Baiadeira direito, que nem Tia Dai de Itaúna, é difícil. Deus abençoe ela e a família dela. E queria mandar um abraço pra minha prima Letícia, filha de Tia Dai. E queria mandar um abraço pra minha sobrinha que ainda tá fazendo a partir. Elielso da Fazenda Pati, Rô da Fazenda Pati, minha cunhada Chiquita da Fazenda Pati e meu irmãoquinho da Fazenda Pati. Tô na escuta, viu? Manda qualquer música aí pra gente aí. Valeu!
0: Ê, Alessandro, qualquer música. Eita, danado esse Alessandro, hein? Ê, Iraildo, Coronel de Cristo, já tá acordado. Ê, danado. E olha, ele é mototaxista, viu? É, o Coronel de Cristo. Ai, a hora dessa ele já tá aí pra lá e pra cá levando esse povo, viu? Ei, danado, já tá levando esse povo, né? Ei, danado. Aí, Iraildo, bom dia. Olha. Olha, tá acordado, olha aí, ó. Oi, a Sueli, rapaz, da hora que passei essa música, desde essa hora que tá acordado, é, Iraildo, é? Desde essa hora, é? Rapaz, um bom dia pra você, Iraildo. Ei, danado. Olha, Joselma, lá de Itaúna. Bom dia, Joselma.
5: É, Del Júnior, bom domingo, viu? Manda alô pra Rock do Relógio. Manda alô pro meu Ravizinho. Bota pra torar, Ravi. Ruhu, é nóis. Manda alô pra mãe de Ravi, pro pai de Ravi. Manda alô pra Sorriso, pra mãe de Sorriso. Manda alô pros povos da Palmeirinha, na fazenda da no Braço Pequeno e lá Lapinha, deu. Fica com Deus, Deus Júnior. Deus te proteja, um bom domingo. Vai ter aula pra mim só segunda-feira aí. Amanhã tô te ouvindo, segunda. E terça eu vou pra escola, que diz que terça-feira tem aula.
0: Terça-feira,
5: fica com,
0: né?
5: Deus, Deus te proteja. Bom domingo.
0: Amém. Pra Deus o proteja também, Joselma e toda a sua família, o pessoal lá de Itaúna, né? Elias Teixeira.
6: Del Júnior, bom dia. Um ótimo e amado, abençoado domingo.
0: Amém.
6: Para você e todos os seus ouvintes, toda a sua família lá em Portugal. Também tem uma irmã lá, Del.
0: Tem?
6: Eu esqueci, não sei o nome da cidade, não, mas é lá em Portugal também.
0: Em Portugal.
6: Eu tenho minha irmã, chama Maria do Carmo.
0: Maria do Carmo.
6: E saiu com 22 anos e ela já está agora bem... mais de quase 50 anos, já tem um bocado de anos já lá, já é quase portuguesa, né?
0: Ei, danada.
6: Eu gostaria de ouvir, Del, os Paralama, Bela Luna.
0: Paralama, não sei, viu? Vamos ver aqui essa música aqui, viu? Marilene, uma alusão pra você, viu? Marilene! Ei, danada. Otávia, bom dia, Otávia.
7: Bom dia, Del. Tô na escuta, mande um alô pra mim, pra minha esposa, pra Mari, pra todos que tá na escuta, viu, Del Júnior? Passa uma música de Zezé Camargo Luciano, Del, que Deus te abençoe, te dê um domingo abençoado, Del Júnior.
0: Ei, danado, Otávio, bom dia, Otávio. Oi, Zenilda, bom dia.
8: Oi, Del Júnior, bom dia, Del Júnior. Aqui é Zenilda de Itajubá. Manda um alô pra nós aqui, que a gente tá ouvindo a sua programação todos os domingos. Meu esposo negro levanta cedo para ligar o rádio para ouvir a programação. Hoje, em especial, quero parabenizar minha neta Laís, que está completando mais uns anos, né, de vida. Que Deus abençoe ela, que Deus venha dar muitos anos de vida e saúde e renovar a vida dela na presença do Espírito Santo de Deus. Se for possível, bate um parabéns para Laís aí, Del Júnior. Bom dia, bom dia.
0: Bom dia, bom dia, bom dia, Laís. Parabéns, parabéns, parabéns, Damiana. Damiana, tu tá acordada já, Damiana?
9: Bom dia, Del. Bom dia com Jesus. Que Deus te dá um ótimo final de semana, Del. Daqui a pouco, né, Del?
0: É.
9: Vou mandar um alô pra meu pequeno Ravi, vou mandar alô pra Miquel, vou mandar alô pra Trigo, vou mandar alô pra Fera, vou mandar alô pra Bonitinho, vou mandar alô pra Yuto Gosto, vou mandar alô pra Dona Manava, Janilza do Curral, na Vila Simão pra Nena, na Avenida São Salvador pra Odaí e pra Aninha, pra Iraildo. Essa minha música deu. Um alô pra Alessandro também, pra José, o Matheus deu, um abraço, bom final de semana pra você, passo minha música deu.
0: Eita, um abraço, Damiana, pra esse povo maravilhoso ligado aqui na IPL FM. Rosa, bom dia.
10: Bom dia, Davinho, aqui é Rosa do Japumeirinho. Gostaria de ouvir qualquer um aí de... Daí José.
0: O Daí José.
10: Pra você, pra todos que ouvem aqui na IPL. Um feliz domingo
0: para
10: todos.
0: Ei, danada, Arlete! Bom dia, Arlete!
11: Bom dia, Del Júnior. Ótimo dia, abençoado por Deus. Eu gostaria de mandar um alô para a Vera do Picolé, para Fabiano, para Satô, para Lucia, para Cristina, para Gil do Salão, para Beto do Caminho 16, para a esposa Benedita e para Barriga. E gostaria de ouvir Amado Batista, Folha Seca. Um ótimo dia, um bom final de semana. Fique com Deus.
0: Amém.
11: Tá? Deus te abençoe grandemente.
0: Amém.

A sessão 225, ela é no Centro de Apoio Pedagógico aqui de Piauí, é no CAP, na Avenida Getúlio Vargas, número 303. É no centro aqui, viu? É a sessão 225. Aí eu aproveito e vou passar outras sessões aqui. Você que está acordando agora, você não sabe onde é o local de votação, tá certo? Então, olha só. No Centro Integrado de Ensino, o professor Altino Cosme Cerqueira, no Colégio Militar, na Rua Pensilvânia, número 540, no sítio do Pica-Pau Amarelo, vai funcionar as sessões de número 221, 232, 238, 305. No Colégio Dom Bosco, na Avenida Getúlio Vargas, número 729, no centro, vai funcionar as sessões de número 74, 75, 76, 79, 84, 85, 86 e 87. No Colégio Estadual de Ipiaú, no Colégio Estadual de Ipiaú, na Avenida Getúlio Vargas, 845, no centro, eu não sei, né? As sessões de número 43, 44, 45, 46, 49, 61, 62, 63, 64, 80, 81, 82, 118, 124, 126, 135, 149, 150, 208 e 209. Essas sessões vão funcionar no Colégio Estadual de Ipiaú, na Avenida Getúlio Vargas. No Colégio Estadual, professora Celestina Bittencourt, aqui no fundo da FM, olha, aqui na Praça Alberto Pinto, sem número, no centro aqui, no fundo da FM Ipiaú, vai funcionar aqui no Celestina, viu? As sessões de número 50, 51, 52, 53, 54, 55, 68, 69, 70, 83, 101, 133, 113, 117, 120, 123, 146, 147, 148, 210 e 130. Essas sessões vão funcionar no Colégio Professora Celestina Bittencourt, aqui no fundo da FM Piauí. Daqui a pouquinho eu volto com mais sessões para você que não sabe onde é que o local que você vai voltar, né? Aí, mandar uma alusão, sabe para quem aqui, rapaz? Um abraço aqui para Nego Enio, lá no Japão. Mas no Japão Mirim aqui, viu? Lá no Japão também o pessoal tá ouvindo também, né? Mas eu vou falar do Japão Mirim aqui. Ô, Nego Enio! Ô, Nego Enio! Bom dia, Nego Enio! Ei, Nego Enio, um abraço pra você ligado aqui na Ipiaú FM, um abraço pra toda essa turma aí sintonizado aqui na Ipiaú FM. Eita! Bom dia, bom dia, bom dia, saudade! 5:11 agora, bom dia pra você. Andarilho, é Jerry Adriani. Ei, musicão, ei, saudade.

0: Gretsch. Oh, conga, lala, conga, conga, conga, conga, conga. Ê, musicão bom.
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0: É, rapaz. Ui, bom dia. 5:25. Bom dia, 5:25. Eita, o pessoal tá ligado, viu? É, lá em Almadina, Zelito, lá em Almadina, tá ligado? Ei, Zelito, meu amigo Zelito, lá em Almadina, a todo esse povo de Almadina ligado aqui na Ipiau FM. Mandar um abraço especial pra essa turma, viu? Ligado aqui na Ipiau FM, valeu pelo carinho da audiência. Mandar um abraço aqui pra toda essa turma também, aqui sempre ouvindo a nossa programação, valeu pelo carinho da audiência, viu? Aí na sintonia. Um abraço aí para todos vocês, sempre ouvindo a nossa programação. Mandar aqui um abraço pro pessoal também que tá ligado em Ubatã, o homem das panelas também, né? Essa turma aí, viu? Aí Ubatã, viu? Isso, Carlinhos Rico, um abraço para você. Dona Santilha, bom dia, Dona Santilha.
2: Bom dia, Deus. Está falando é Santilha, meu amor. Mandando aqui um... Eu liguei aqui pedindo primeiramente a direção... Nosso Pai Jesus Cristo, né? Por esse dia hoje.
0: Tá bem.
2: Dia da cidade tá movimentada. Que Deus derrame bênção nesse pessoal, que passe tudo em paz. E que eles saibam também votar, né? Eles saibam votar em nome de Jesus. E aí eu tô mandando um alô para seu Carlinhos aí na rua Pará e Moça, para Damian, para. Meu Deus, falei errado. Para Lói do Acarajé e Ivan Pinheiro. Tô mandando aqui um alô também para Márcia e Theo, lá que estão te ouvindo aí mesmo, que eu já ouvi eles falando aqui. Mandar um alô aí pra, na feira para. Na feira. Mandar um alô para Ará.
0: Do Fato.
2: E tô mandando também um alô para a esposa dele. Deus continue abençoando nós todos hoje nesse dia, que seja um dia de muita calma, que Jesus abençoe a nossa cidade, abençoe você e sua família, abençoe nossas famílias, com paciência, com amor e união, em nome de Jesus, que nada tenha hoje acontecer, que as pessoas venham votar no amor em Cristo Jesus, e Deus abra a porta, e Deus dá dom e sabedoria, saúde e paz para todos nós, mandando um alô para a Cantarela, que meu vizinho e a esposa.
0: Cantarela!
2: Para Mário Celestino, lá na Palmeirinha, minha querida, minha prima Valdice. Para Aline da Bombonieri também. E que Deus continue abençoando nós todos, meu Deus. Saúde e paz. E que Deus nos dê um bom dia hoje, com amor em Deus. Eu queria que você passasse aí aquela música assim. Ou eu gosto dessa música demais. O que eu sou sem Jesus? Ô Deus, passa pra mim, por favor.
0: O que eu sou
2: eu
0: sem Jesus?
2: Eu tô aqui te ouvindo, viu? Tô acordada desde
0: você. Canta essa música.
2: Pedindo a Deus que Deus tenha paz pra todos nós, né?
0: Pra
2: você, Deus te guarda e Deus te protege. Felicidade, vocês ou da sua família, tá bom? Um abraço, Deus. Bom dia.
0: Bom dia, Dona Santilha. O que eu sou sem Jesus? O que eu sou? Padre Alessandro. É esse Padre Alessandro Campos, né? Eu acho que é esse. Eu acho que é esse. Bom dia, Del Júnior. Aqui é Lúcia Maria e Evaristo. Estou na escuta do programa, na Rua da Granja. Eita, um abraço aí pro pessoal da Rua da Granja. Eita, Gererê da Rua da Granja. Seu Otávio, Dona Sônia. Eita, pra Pedro, aí do mercado, né? Do mercado de São Francisco. Um abraço pra toda essa turma ligada aqui na Ibel FM. Isso, mandar um abraço aqui para o pessoal que tá aí na sintonia. Calixto, lá do Quebra-Viola. 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E Júnior da Sorte? 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Zé Carlos, bom dia, Zé Carlos.
3: Beleza, Adel, muito bom dia, meu irmão, pra você e para todos. Mais uma noite que se foi embora, mais um final de semana e mais um começo de semana que chegou, primeiro dia da semana, domingão, dia da política, e começou a chover aqui, viu, Adel? Esses dias tudo só tava quente, muito calor.
0: Choveu?
3: Começou a chover dentro de meia-noite, viu, Adel?
0: Tá
3: indo Toró certinho aqui. Eita. A dificuldade vai ser, Adel, pra quem mora naquele lugar longe da cidade, hein, pra poder o carro ir buscar. Pra poder voltar, hein? Aquele lugar de lama.
0: Eita.
3: Sabe como é que é a rodada de zona rural de roça, hein? Aquele lugar que nem encascalhado. É complicado pra poder o povo voltar, pra o povo sair pra cidade. Quero mandar um alô aqui pra minha sobrinha Ana Lúcia em Agudão, minha sobrinha Talane, minha sobrinha Yasmin, também minha irmã Lita, meu cunhado Tobias, minha amiga Joia Agudão, meu amigo Augusto do Fluminense, é conhecido aqui como Velho do Rádio, tá na sintonia, viu, Del? É isso aí, meu irmão. Daqui a pouco eu vou pro Agudão que eu volto lá, Adel.
0: Ei, danado, não esquece de botar a bota sete léguas, não, viu? Você que é da zona rural pra vir e voltar. Bota sete léguas. Ele tá chovendo desde meia-noite, é. Já tá com lama já aí nas estradas, é? Olha, bota sete léguas, não esquece, não, viu? De calçar, viu? Ô, danado, mandar um abraço aqui pra esse povão que tá ligado aqui na IBFM. Bom dia.
4: É isso aí. A amiga antiga, né, Gretchen? Isso.
0: Hoje, Raimundo!
4: Né, sucesso, saudade. Os discos do Renil, os discos de ouro. Recordando o passado. Isso aí, bom dia, bom dia. Bom dia, os amigos aí, Baixado. Os amigos aí, Rui Bahia, todo mundo aí tá ouvindo. Sucesso, saudade.
0: Ei, Raimundo Fatel, um abraço pra você, viu? Bom dia.
5: Bom dia, Zé Júnior. Bom dia, Zóia Azul. Eu quero mandar um alô para Gislane, Davi, Daniel, Cristiano, Dasval, Avi, Damiana, Carlinho, Moça, Rua Pará e Delícia Cabeleira aí na Rua Aurora e todo mundo que está escutando nesse momento. E todo mundo, quero que tu pede a música de Amado Batista. Esse cara sou eu,
0: Amado Batista. Mas esse cara sou eu de Roberto Carlos. Eduardo, esse cara sou eu. Eita, esse cara é Orlando do Hot Dog aí que tá ligado aí, viu? Orlando também é motoqueiro, também é mototaxista, viu? Orlando do Hot Dog, do Duda Lanches, aí do bairro da Rua Aurora, né? Bairro Popular, né? Eita, aí também trabalha com mototáxi também, viu? Orlando, ai, ele tá ligado, ele tá acordado. Que eu não vi ainda acordado por aqui, sabe quem foi? Joelson Passos. Cadê ele, Joelson, rapaz? Ei, Joelson, o celular de Joelson tava funcionando ontem, até 10 e 14 da noite, depois eu não vi ainda aqui, ainda ligado hoje, viu? Ô Joelso tá na área, viu, gente? Já chegou, tá por aqui, tá na região. Veio cumprir também a obrigação também, votar também nessa eleição, viu? É, o que foi que Damiana esqueceu? Ei, Damiana, viu? Sei não, Damiana, mandar um abraço pra você que tá acordado, viu? Bom dia. Ah, tu quer saber qual é a tua sessão, é, Damiana, é? É? É isso? Então vou passar aqui mais algumas sessões, viu? Pra você não ficar aí batendo perna pra cima e pra baixo, procurando um local de votação. É, eu parei aonde aqui? No Colégio Estadual, professora Celestina, não foi que eu falei? Agora no Colégio Municipal Ângelo Jaqueira, na Avenida Lauro de Freitas, 1315, no centro aqui de Piauí, vai funcionar as sessões de número 203, 213 e 218. No Colégio Municipal José Mendes de Andrade, na Rua Edgar Argolo, número 48, no bairro Democracia, vai funcionar as sessões de número 235, 241, 301 e 304. No Complexo Integrado de Educação de Ipiaú, o antigo modelo, na Rua 2, lá na Rua 2 de Dezembro, sem número, no bairro Santana, vai funcionar as sessões de número 56, 57, 58, 59, 60, 93, 94, 95, 108, 137, 143, 144, a sessão de número 200, 204, 205 e 206, lá no antigo modelo, viu? No Complexo Integrado de Educação, antigo modelo, vai funcionar as sessões. Lá na Escola Municipal Adélia Mata, na Avenida Lauro de Freitas, 732, no centro, vai funcionar as sessões de número 226, 239 e 303. Na Escola Municipal Agostinho Pinheiro, na Rua Pedro Souza Menezes Filho, número 46, no bairro Euclides Neto, vai funcionar as sessões de número 89, 90, 91, 92, 145 e 214. Na Escola Municipal Doutor Salvador da Mata, na Rua Manuel Mendes de Andrade, número 116, no centro, vai funcionar as sessões de número, atenção, de número 71, 72, 73, 88, 141 e 233. Na Escola Municipal Edivaldo Santiago, no caminho 1, sem número, bairro ACM, vai funcionar as sessões de número 224, 237, 302 e 308. Daqui a pouquinho eu volto com mais sessões aí, viu? Eu parei onde? A Escola Municipal Edivaldo Santiago, lá no bairro ACM. Daqui a pouquinho eu volto, porque o povo quer saudade, o povo quer viajar no tempo, de volta ao passado, através da música, na Ipiaú. Bom dia, saudade. 5h38.

0: Você pode ter feito...
1: Eita coisa boa! Ei, saudade danada, né? Esse povo aí sempre ouvindo a nossa programação. Ei, a volta ao mundo.

Eita, eu quero apenas carinho. José Augusto, ei, saudade danada. 5h56, 5h56. Mandar um alôzão pra seu Valmir, o pai de Ney Silva. Aí na 2 de dezembro. Ei, seu Valmir! É, olha, falei, seu Valmir, o sorteio. De Mega Sena, viu? O sorteio do concurso. Do concurso 3.066 da Mega Sena foi realizado excepcionalmente ontem à noite em São Paulo. E a mudança aconteceu por conta das eleições que serão realizadas hoje, né? Neste domingo. Olha, e as dezenas sorteadas. Atenção! 04, 06. É da Mega Sena, viu, gente? Não é sessão, não. Daqui a pouco eu volto com as sessões de novo aí, viu? Aí essa foi a Mega Sena sorteada ontem. 0406 09 13 28 e 48. Vou repetir a Mega Sena de novo sorteada ontem, para ver se você ganhou alguma coisa. 0406 09 13 28 e 48. Não houve ganhadores, o prêmio acumulou. O próximo sorteio vai poder pagar agora uma fortuna de 92 milhões de reais. Ninguém acertou na Mega Sena, rapaz. Que sequência, né, rapaz? Esses números baixos aqui, um colado no outro. 040609 ali, viu? Depois vem 13, 28, 48. Ninguém acertou a Mega Sena, viu? Próximo sorteio, 92 milhões de reais. É, agora vou mandar um abraço aí. Ô, Babão! O Babão tá mandando um abraço aqui, viu? Pra toda essa turma aí, pra os amigos, né? Pra Rock do Relógio, Netinho do Porco, Netinho do Porco, Véi Cabeção, Mano Véi, Joelson Passos, Picolé, Regis do Restaurante, Regis do Restaurante, tá, Dona Encília, Márcia, aí na rua Jiquier, né? Tá todo mundo, viu? Pra deixa eu ver aqui. Pra Peba aí do Box 24, ô Peba! Pra Guedes aí na Fazenda Valdivino, Neto aí na Fazenda de Cardim, pra Cosme na Fazenda de Zeca Souza, Fernando aí na Fazenda Boa Sorte, Miau, Chico, ex-vereador, Tonho de Procópio, Fábio em Umbaitaba, Zé Paulo, Zé da Onça, Isaac do Bar, Tim da Tilápia, Pai Paulo e Mãe Roxinha e todos os ouvintes da IPL FM região, viu? Valeu, líder de audiência, nosso domingão de eleição 2026. Um abraço aí pra toda essa turma, pra Nego, Nego Enio, aí no Japão tá ligado, viu? Ei, Nego Enio, aí no Japão Mirim tá ligado, um abraço pra vocês, viu? Eita, pra toda essa turma, sempre ouvindo a nossa programação, valeu pelo carinho da audiência. Um abraço especial pra vocês aí, ouvindo a nossa programação. Um abraço pra toda a região. Ei, danado. Vou mandar aqui uma alusão pro pessoal também que tá aí ligado, viu? É, o pessoal lá de Barra do Rocha, valeu pelo carinho da audiência. Olha as sessões aqui, ó, pra você não ficar aí batendo perna pra cima e pra baixo, você sabe onde que vai voltar aqui. Deixa eu ver aqui, eu falei o quê? Escola Edivaldo Santiago, né? Foi do bairro CM, parei. Agora, olha, na Escola Municipal Maria José Lessa de Moraes, na rua Antônio Augusto Sá, número 98, no bairro da Conceição, vai funcionar as sessões de número 77, 78, 128, 129, 201 e 202. Na Escola Municipal Pastor Paulo José da Silva Júnior, na rua Edivaldo Santiago, número 142, no bairro Democracia, vai funcionar as sessões de número 47, 48, 65, 66, 67, 211, 212 e 219. Na Escola Municipal, professora Alda Cássia Barbosa Gonçalves, no antigo Miguelão. Na Avenida Pensilvânia 351, no bairro Euclides Neto, vai funcionar as sessões de número 234, 243. Na Escola Municipal, professora Leovice Andrade, antiga Tertulina,
na Avenida Nossa Senhora Aparecida, número 3016, no bairro Nossa Senhora Aparecida. Vai funcionar exceções de número 96, 97, 98, 139 e 236. Na Escola Municipal Dr. Euclides Neto, na Fazenda do Povo, no povoado Fazenda do Povo, as sessões de número 99 e 100. Na Escola Municipal Raulina Rodrigues de Santana, antigo Médici, na Rua São Roque, sem número, no distrito de Córrego de Pedras, vai funcionar em Córrego de Pedras. Olha as sessões de número 102, 103, 104, 105 e 121. Ei, danado. Na relação do TRE da Bahia, os números apresentados entre parênteses indicam as sessões agregadas e uma sessão principal. É o nosso caso, por exemplo, das sessões de número 68, 70 e 133, 147 e 130, no Celestino Bittencourt, das sessões 103 e 105, em Córrego de Pedras. O TRE recomenda que cada eleitor confirme antecipadamente seu local de sessão, já que podem ocorrer alterações ou transferências temporárias. A consulta atualizada pode ser feita pelo título na opção onde votar ou pelo autoatendimento eleitoral. Se você está aí agora, quero no Giro Ipiaú, tem, viu? No Giro Ipiaú, acesso Giro Ipiaú. Ê, danado, você vai achar tudo isso. Todas as sessões, o colégio, tudo, onde você vota, tá no Giro Ipiaú. Aí, pronto, aí ficou fácil agora, não ficou? Ah, é, vai lá no Giro agora, vai. No Giro Ipiaú. Eita, Giro Ipiaú. Não se vá. Bom dia. 6 e 2. Ô, saudade.

0: Jane Herodir, Não Se Vá. Agora 6:07. Bom dia, 6:07. Ô Murilo, eita, meu amigo Murilo, filho de doutor Aloysio, lá na Fazenda Santa Luzia, tá ligado?
1: 10 e 14 da noite, depois eu não vi ainda.
2: Bom dia, Adeljum. Bom dia. Tô com o seu rádio aqui, meu amigo. Aqui é Murilo da Santa Luzia, viu? Tô com o seu rádio desde cedo aqui, tô ouvindo as músicas, as canções, você tava, as pessoas falando, tudo. E hoje é dia de votação, né, Adeljum?
0: É.
2: Vamos aí, viu? Fazer as coisas, votar pra pessoa certa e tudo. Eu dou uma voto pra Thaís, viu? E Luca Lins. Viu, Deus Júnior? Vamos hoje dar uma volta, viu? Pra Thaís ganhar em tudo. Eu tô agradecendo a Deus aqui que tá em ganho. Viu? E tudo, pessoal. Vamos dar uma volta pra Thaís.
0: Viu? Quem é Thaís, rapaz? Tá mandando alô pra Thaís? É?
2: Viu? Vamos dar uma volta. Viu, pessoal? Agradeço a Deus. Viu?

0: depois pra Alex da Criativa, aí no sítio Criativa, Alex! Lá na, tá ligado, viu? Lá tem Paulo, professora Loura, Netinho, essa turma, né? Tá lá ligado, viu? Eita, e na Avenida São Salvador, eita!
1: Alex, bom dia, meu amigo Del Júnior, bom dia, meu amigo. Del, tô olhando aqui a paisagem do Rio de Conta.
0: Ih, é bonito.
1: Rapaz, que lindo, viu?
0: É lindo.
1: A chuva, essa chuvinha gostosa que
0: eita.
1: O Senhor Jesus Cristo, Deus maravilhoso, mandou pra nós, que tava o calor muito...
0: E tava
1: intenso, e essa chuva maravilhosa que Deus colocou para nós no dia mais importante da nossa democracia.
0: É hoje.
1: Que Deus abençoe todos aqueles brasileiros que vão votar hoje e votar no certo. Que Deus abençoe a todos eles, viu? Porque a gente tem que saber escolher os governantes que vão administrar o nosso país, viu? Que Deus abençoe todos aqueles que vão colocar lá na urna o certo.
0: Não fala?
1: O certo, Deus já sabe quem é.
0: Ah,
1: viu, Del?
0: Eu tomei um susto.
1: Del, quero mandar um abraço pra minha sogra aí, dona Vera.
0: Não me complica.
1: Aí no ACM, mandar um abraço e um beijão pra minha esposa Marlúcia, meus filhos Antônio Benedito, Maria Alessandra. Mandar um abraço pra minha galera da Avenida São Salvador, meu amigo Dai. Muito obrigado, Dai, por você colaborar comigo no meu churrasquinho lá com minha esposa. Que Deus abençoe sua vida e da sua esposa Sandra e todos vocês. E mandar um abraço pra toda essa galera massa da Avenida São Salvador. E mandar um grande abraço pro meu amigo Pedro.
0: Pedro.
1: Pedro Casa de Irene lá aí no
0: Perdão.
1: Centro de meu amigo Regis. Meu amigo Regi, meu amigo Ará, essa galera do centro de abastecimento, todos vocês, seja abraçado por Alex Léo.
0: Todo mundo em casa Joelson, agora.
1: Caçador de onça. Para toda essa galera, um abraço meu amigo Machado, meu amigo Cantarelli, meu amigo Val da Farmácia Bahia. Que é isso, Farmácia Bahia, hoje é Farmácia Brasil. E para toda essa galera massa que com esse programa, um abração pro meu colega e amigo lá, seu Albenésio, lá em Itapirama, viu? Um abraço para ele, flamenguista mais querido do Brasil, meu amigo Carrai Bufa na Retranca, seu Dio, aí no Matador, meu amigo grande irmão de Thelma na Avenida São Salvador, meu amigo Braulino, essa galera massa da Avenida São Salvador, todos aqueles que curtem o programa, meu amigo Nemuniz. Meu amigo Nemuniz também curte o programa e que Deus abençoe todos nós, Del, que Deus dê muita paz para esse Brasil nosso, que agora a gente não sabe com quem vai ser governado, mas que Deus abençoe, que seja o bom, que venha o bem para nós. Que Deus abençoe todos nós, Del. E eu gostaria de ouvir a música de Jerry Adriano, viu? O sonho acabou e deixou em mim marcas das nossas vidas. Marcas da vida, Del. Que Deus abençoe, Del, todos nós, viu? Jesus te abençoe.
0: Amém.
1: Sua família também lá em Portugal.
0: Eita,
1: Alex Léo pra vocês.
0: Alex Léo, um abraço. Olha ele aqui, ó. Eita, Pedrão.
2: E aí, Del, bom dia, Del. Bom dia para os ouvintes da aqui é o FM. Bom dia, meu povo. Bora acordar, Del Júnior.
0: Bora.
2: Povo pra... Hoje não é pra ir pra feira, não, viu? Hoje é pra ir pra volta.
0: Seu gordo, acorda, seu gordo.
2: Acorda, meu povo. Acorda, seu gordo aí na fazenda. Acorda, Paulônio Guloso, a fazendeira. Luiz Figa, pescador mentiroso, Zezé Pedreiro, acordar aí Gazão da Horta também, Leone da Horta, Piel do Fato, Lourinho do Bicho, Roque do Relógio, João Antônio aí no Bairro Novo, casal aí, Thelma e Quinho, acorda meu povo, um abençoado domingo para todo mundo, Joelson Passa aí, caçador de onça, pessoal aqui da feira, a todos aí meu povo. Daqui a pouco o hino do domingo aí, a casa de Irene pra todo mundo. Um abraço e todo mundo junto.
0: Eita, Pedrão! Acorda, cadê Joelson, rapaz? Acorda, Joelson! Eita, cadê Joelson? Ah, lista. Eita, esse povo que tá aniversariando hoje, hein? Eita, cadê Joelson? Cadê Joelson com os aniversariantes? Ei, Joelson Pato! Acorda, gente. Ele que dormiu demais, né? É um abraço, cadê? Olha. quem que tá por aqui, rapaz. Gil...

0: Juvan da Romaria. Ei, Juvan, aproveitar e mandar uma alusão pra Dona Lourdes também, viu? Dona Lourdes, aí na Rua da Granja, o Juvan da Romaria tá por aqui, né? Juvan, bom dia.
1: Bom dia, meu irmão, bom dia, meu irmão, bom dia com Jesus, meu velho, bom dia com Deus.
0: Aí, mandar um abraço pra todos os romeiros, caravana romeiro de Bom Jesus, estão ligados aí, viu? Paulo Bento, romeiro de todo ano. Gado Ferreiro, Gado Ferreiro. Ei, Gado Ferreiro, Gado Ferreiro. Calixto do quebra-viola, Romero também, a Baeira. Ô, Jerry, Jerry também do Stop Frango Assado, que hoje vai estar aberto, viu? Franguinho assado, costela, tudo ali, ó, em frente na de esporte, hoje tem, viu? É não, Jerry, é Romero também, Jerry, que é, ó, Jerry, é Romero, Jerry do Stop Frango também é Romero também, ele vai pra lá pra todo ano. Eita, bom dia, bom dia, bom dia.
2: Bom dia, Bel, bom dia, meu abençoado, e aí? Manda aí aquele alusão lá pra mim aí, Edvaldo.
0: Mando. Edvaldo.
2: E toda a minha família, minha mãe, meu pai, lá do Presidente Tranquilo Neves, meus parentes, cada um deles, meu sobrinho, primo, tia, tio, colega de trabalho, Deus abençoe a vida de cada um. Valeu, Del. Um abraço.
0: Opa, bom abraço. Bom dia, Del. Onde, Del, a gente encontra a lista aí das sessões? Aí no Giro Piauí. Bom dia pra você. No Giro Piauí tem, viu? Lá no Giro Piauí, você vai acessar o Giro Piauí, você vai achar a lista aí de todas as sessões daqui, de Córrego de Pedra, tá certo? Aqui, viu? Da região de Piauí, viu? O local de votação tá ali no Giro Piauí. Um abraço pra vocês que estão ligados na Piauí FM. Um abraço especial. Eita, esse povão tá ligado aqui na melhor, viu? Eita, olha só, rapaz, quando dá gente. Ô, Tom Gordo, bom dia.
3: Bom dia, Del Júnior, potência do Rádio Baiano, manda um alô pra Alda, Adriele, Pedro Henrique, Rock do Relógio, Joel Espaço, Zé Coutinho, Elisange, Vão, Teresa, Fez Mais do Cartão, Novo, Tilápia, Tamião, Guedes, Tubaína, Marcelo, Ivo, Pé de Pano, Lilo, César, Borges, Gazo. Todos os ouvintes do programa, né? Aqui na 26 de janeiro, Fernanda, Van, Candurico, Maria, enfim, a todos os ouvintes onde abrindo os microfones desta emissora, não esquecendo nosso amigo Renato da Farinha, Renatinho, Marielza, Guga, todos os funcionários de Guga, Rosa do Fato, Rock da Farmácia, Kel do Fato, enfim, a todos os ouvintes da Júnior.
0: Ei, danado, bom dia! Isso eu tô em gordo lá do Bom Sem Farinha. Um abraço pra toda essa turma do Bom Sem Farinha, viu?
4: Bom dia, Del Júnior, bom dia, ouvinte
0: bom dia.
4: Da Ipiauí FM. Bom dia, Del, bom dia, ouvinte da Ipiauí FM. Del, eu gostaria de ouvir, Del, que você, se possível, Del, você passar aquela música, um poema com o Marco Brasil, Del. Marco Brasil aí. Por gentileza, meu Del, oferecer pro meu amigo Mangangana Graciosa, sua esposa Aline, seus filhos, toda sua equipe de trabalho, meu amigo Marcelo Nafegan, sua esposa, seus filhos, toda sua equipe de trabalho, meu amigo Rob Quebrafilto, meu amigo Danilo aí também, né? Aí na Fazenda Fegã, né? Na Fazenda Fegã, né?
0: Isso.
4: E na região da aldeia, minha irmã Andréa, meu cunhado Alex, para Rebeca, Xande aí na região da aldeia, meu amigo Seprac aí na região da aldeia, meu amigo Edivaldo, conhecido como Negão aí na região da aldeia, minha amiga Pretinho, meu amigo Gabriaba, meu amigo Silvano, meu amigo Mirão aí na região da aldeia, aí Mirão, né? Trabalha com Zé Cuti aí, meu amigo Zé Cuti aí no Buri, sua esposa Lijanja, aqui na Vila Irmã Dulce para meu irmão Paçoca, Roque da Viola, meu amigo Dentinho, um nobre cachorrão, meu amigo Zé Paulo aí, toda a sua família ouvindo a programação, que não perde a programação da IPO FM, e na rua Lauro de Feito, meu amigo Babão, meu amigo Torico, e todos os ouvintes, Del, ouvindo a programação da IPO FM, meu amigo Joel Espaço, todos os ouvintes, Del. Bom dia, Del, bom dia, Del. Pio da Tilápia, vindo, mandou. Estou aqui na escuta, viu, Del? Ouvindo a programação da IPO FM, essa programação é top, viu, Del?
0: Opa, que maravilha! Bom dia, bom dia, bom dia! Aqui é Vivi Salgados de Aiquara. Manda uma alusão aí pra Gil, do Açougue em Aiquara, pra Joca, pra Lauro, Luiz, na Ruinha. Bombom, Mara aí na Fazenda Veneza, a todos que estão ligados nesse programa, um abraço para todos vocês, viu? Sintonizado aqui na Ipiaú FM, matando saudade, viajando no tempo de volta ao passado através da música, um abraço especial para todos vocês aí na sintonia.
5: Bom dia, Del Júnior, bom dia.
0: Bom dia.
5: Ô, Del, eu quero que você mande uma alusão, Del, para toda a galera lá na região dos bois, para Neto, Dona Carmelita, Bobó, Luiz Paulo, Dona Loura, Paulo, Célia, Cupim, toda a galera lá dos bois, Del. É, Danilo. Toda a galera lá da região dos bois. E mandou alusão também pros meus amigos aqui na Travessa Bahia, conhecido como Emburrado. E um domingo abençoado para todos.
0: Eita, um abraço para todos vocês aí na sintonia. Bom dia.
6: Del Júnior, bom dia. Aqui é a história pelo povo. Quero mandar um bom dia para Isabel, Edivaldo, Kel do Fato, a esposa dele, Joel Passa, toda a sua família, e a todos os açougueiros de Piauí, a todo mundo aqui da Fazenda do Povo. Um bom dia para nós, abençoado no nome de Deus.
0: Ei, danado, olha o Carlinho Rico aqui, o homem das panelas lá em Ubatã.
7: Bom dia, meu amigo Del, aqui é o Carlinho Rico, o rei da panela. Tá todo mundo enganado, Del, daqui a pouco, umas 8 horas, 8 mil, eu tô chegando em Piauí, hein?
0: É mesmo? Que volta aqui, é?
7: Eu volto aí em Piauí,
0: desde
7: o tempo de Delbrando.
0: É Bia, mesmo?
7: Entendeu? É, o doutor Deraldino, viu? Eu sou eleitor daí, hein?
0: Ah, não desde sabia, não.
7: Eu morava na Rua da Granja, nunca mudei meu título, não.
0: Tu morou na Rua da Granja?
7: Eu sou Carlinho Rico, rei da panela.
0: Eita!
7: Um abraço.
0: Um abraço! Ei, Carlinho Rico, da panela, ele volta daqui. Ele tá lá em Ubatã, mas é eleitor daqui. Ai, desse homem da panela. Olha, lá de Ubaitaba. Lió, lá de Ubaitaba. Ele, ó.
8: Bom dia. Tá aqui, eu vim aqui, tá aqui, vou mandar um alô aí pra Rock do Relógio, Machado Seus Trancados, Santilha, Joel, Caçador de Onça, esposa de Joel, Netina Carne de Porco, Giovana da Romaria, pra Nem, pra Dio, pra Jai, pra Gero, Marli, que tá bom no centro comercial da Rua, que tá aí ouvindo, pra Lio, irmã Dulce, pra Lio, pra Demário, na Rua da Aurora, com o Mar de Xoxa, João, Ked do Leite, Wilson Açougueiro, Netinho da Carne de Porco, Tom Henrico, pra a Ney, aí, a Renata da Farinha, pra a Ney, pra você, pra Del Júnior, pra Marcela de Pereira, Vaixola, Prefeita Larissa, e todos os ouvintes da FM Piauí, Del, bom dia. A música de Aquela Rua, não é mais Aquela Rua, com Gilberto Leme.
0: Eu tenho, já passei essa.
8: Hoje não tem feira, hoje, né, Del?
0: É, hoje não tem feira. Eu passei aquela música, Aquela Rua, não é mais a mesma rua. Ah, é, essa música já passou já ali, ó. Manda um alôzão aqui, sabe pra quem, rapaz? O Índio Apaixonado. Ei, Chiador! Ô, Chiador! O Índio Apaixonado! Eita! Ô, Renato! Eita, Renato! Renato tá na folga, o Renato 10 e 1. Ei, Renato, ele vai ficar hoje. Ele não sabe se ele vai andar com um jipão hoje, pra cima e pra baixo, carregando o povo, né? É, Renato. O jipão, então a cheve. Eita, esse Renato, eu não sei, viu? Ei, Renato, 10 e 1, esse Renato, viu? E Renato trabalha com Rosa, Rosa do Fato, Rosa de Tom Henrico, pra Lu, pra essa turma aí, viu? Um abraço aí pra todo mundo ligado aqui na IPL FM. Pra Chiador, Índio Apaixonado. Eita! Todo mundo ligado. 6h23.

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1: Eita, coisa boa, agora 6h35, 6h35, você ligado na Piauí FM, viajando no tempo de volta ao passado através da música. Uma alusão pra Joelma, Taila e Nengo do Requeijão, tão na sintonia. Alô Joelma, alô Taila, alô Nengo do Requeijão, um abraço pra vocês ligados aqui na Piauí FM. Lá é na região aí do Cachimbo Seco, lá no distrito de Taboquinha, Itacaré. Uma alusão para Reinilto Correria. É o presidente da Câmara de Vereadores lá de Itacaré, viu? Tá ligado. Ê, Reinilto Correria. E da Lapa, meu amigo da Lapa aí, viu? Aí numa apertada aí na Vila Maria. E da Lapa aí também, Taboquinha, Itacaré. O povo tá ligado, viu? Eita, um abraço para todos vocês aí. Ligados aqui na Piauí FM, um bom dia, bom dia. Bom dia pra você também.
2: Bom dia, Del Júnior. Bom dia, minha família ipiauense. Olha, Del Júnior, manda aí um alô pra Beto do Fato, Zói do Fato, Lerinho do Fato, Picolé, o Cláudio Ilha, todo mundo aí no centro, José Mota Fernandes, todo mundo na pegada aí, viu, meu irmão?
1: É.
2: Bom dia, minha família ipiauense, ipiauense. Um abraço pra essa galera trabalhadora aí, né? Quem fala aqui é o Santana.
1: Ali Santana! Um ei, Beto do Caldo e Beto do Caldo e Zé do Caldo, é a dupla, viu? Tá em casa, tá de... tão ligados lá, viu? Abraço pra essa turma aí, ligado aqui na IPOF. Bom dia.
3: Bom dia, meu
1: Júnior. Zé Vaqueiro.
3: Oi, Zé Vaqueiro. Um abraço pra professora Loura aí, pra Paulo, pra Neto, Vardão, Luiz Paulo, Cupim, Dona Célia, Sandro aí e Neto na região dos Bui. E aqui na quadra 17, Pazélia, Midinha, Job, Gilson, Jusce e Val. Nas Mandus, Padriano, Adria, Selma e Né, Gessé e Bula, viu? Na quase 17, né? E lá na Água Branquinha, Panelho, Quinho. E na Santa Rita, tá pra Navoeiro e Cabo, viu? E na região da Lagoa dos Patos, pra Negão, Bel, Lauriette e Nezinho, viu? Valeu! E aqui na Fazenda Amarela, Padil e Marcelo e Danilo aí na Fazenda Pegando, viu? Valeu, tchau, tchau.
1: Mano. Valeu! Eita, lá em Taboquinha, Itacaré, quem tá ligado também é Mari e Maxwell. Tá lá, bom dia, Del. Epa, um abençoado domingo de paz para todos que voltem consciente. Estamos por aqui em Taboquinha, Itacaré, ligados, um abraço para todos, Mari e Maxwell, Taboquinha, Itacaré, um abraço para todos vocês, bom dia.
4: Bom dia, Del Júnior, é Carlos da Rua Pará.
1: Ei, Carlos.
4: Quero mandar aí para Osmar aí, na Terra Seca, aqui em Piauí. Mandar um alusão aí para minha irmã Bill, Neto, Leomar, seu Jair da Fazenda Riacho do Ouro, Zé Coutinho do Boi Dona Lisângela, Gordo do Ribeirão do Félix. Mandar um alusão aí pra Luz da Santa Rita, Manela aqui, Dona Nalva. Mandar um alusão aí pra Jair do Fango na Rua da Granja. Dentinho Celestino na Vila Irmã Dulce. Mandar um alusão aí pra todos que estão tá ouvindo aí, aqui em Piauí, aí, as músicas Juventude, Guarda aí, essas músicas boas de manhã, Del.
1: É, boa.
4: Deus, você passa a música pra mim aí, Del. Tito Lopes, o Hino Apaixonado.
1: Passou e, agora.
4: Um alusão pra minha esposa, Almerinda. E Dina Santina lá da Vila lá de frente aí, Del. Bom dia, Del. Carlos da Rua Pará.
1: Ê, Carlos.
4: Tá boa aí, Del. Tá passando aí.
1: Ê, danado.
4: Bom dia, Del. Bom dia.
1: Bom dia, Carlos. Bom dia. Música do Índio Apaixonado. Ai, ai, o Índio Apaixonado passou. Ele viu que adivinhou até o que é que o povo já pede já, né? Eu já passo as músicas aqui que o povo já gosta, né? Todo mundo. Eu já passo umas músicas aqui que o povo já tava pensando em pedir. Quando é, já é, Del. Tu passou uma música que eu ia pedir. Pronto, que eu já sei o que é que vocês querem. Eu já sei o que eu toco, que é. É. Ô, danado. Bom dia, bom dia, bom dia. Bom dia, uma alusão aí pra todos nós. Aqui de Ibirapitanga. Estamos todos ligados na Ipiauí FM. E sempre ligado, Rony Oliveira. Rony Oliveira! Eita, tá ligado, viu? Rock da Viola, um abraço pra você, Rock da Viola, também ligado aqui na IPL FM. Bom dia, Del. Epa, manda um alô aí pra toda essa turma, né? Rapaz, deixa eu ver aqui, pra Picolé, pra toda essa turma ligada aqui na IPL FM. É aqui, ó. É. Bom dia.
5: Bom dia, Adel. Tô aqui em Itamaraty, curtindo seu maravilhoso programa. Olha, Adel, hoje é o 13 aí.
1: Epa! Eita! Eita! Eu não vou deixar passar mal, não. Tu é doido. Rapaz, tu quer me complicar, rapaz. Ei, Joelso Passo, um abraço, viu, Joelso, pra você também, viu? É, eu acho que eu vou... Já tá chegando a hora, assim, meio arriscada aqui, viu? Porque minha amiga Lu também tá aqui ligada. Ô, Lu, bom dia. Cadê Lu? Ô, Lu!
6: Bom dia, Deus. Onde tá a Lopatia? Passei a música pra ti, pra Luzia aí.
1: Ô, Luzia! Dona Luzia, na Fazenda do Povo! É, um abraço pra você, viu? É, a Fernando do Coco também, viu? Fernando, um abraço pra você, Fernando.
7: Bom dia, meu amigo Del Júnior, que é Fernando do Coco. Tô aqui curtindo esse programa estourado seu aí. E curtindo aqui uma chuvinha gostosa aqui na,
1: tá boa,
7: na roça.
1: É, né?
7: Um abração pra todos os trabalhadores aí. E que vote consciente.
1: Isso.
7: Valeu, Del. Um abraço.
1: Vote consciente, vai. Agora não fala nome de candidato aqui, número de candidato não, porque você me complica, rapaz. Você me complica, não fala número de candidato não. Você vai gravar um áudio e tal, isso aqui. Pode mandar uns alôs, você tem um tempão aqui pra você mandar. Igual o Joelso Passo tá aqui, ó. Joelso chegou, rapaz. E os aniversariantes de hoje? Eita!
8: Olá, Del Júnior, bom dia. Bom dia, ouvintes da IPU FM. Dia 4 hoje, né, Del? 4 do 10. Hoje é dia de votar, Del. Escolher seus candidatos, né? E deixar o futuro do Brasil na mão deles. Hoje, Del Júnior, é aniversário dele. De Binho. Binho da Isso Filme. Chora e chama ele de Binho Nanico. Meu amigo Binho da Isso Filme fazendo aniversário hoje. Hoje é aniversário dele, Del Júnior. Correia do Avoador. Hoje é aniversário de Gabriel, filho de Luciana na Infopel, né? Hoje é aniversário de Caliane, a filha de Paulo Brandão. Começando a festa hoje, ó. Elicelma, a esposa de Davi da Oficina São Luís. Antônio Roberto, meu amigo Antônio Roberto, esteve lá no box ontem, viu? Fazendo a Boa Fé na região do Cajueiro, ele e sua esposa. Hoje também é aniversário dele. Estevão do Bodegão. Esse Estevão do Bodegão era pra estar preso, viu? Que esse Estevão do Bodegão cometia crime. Estevão pintava canário belga. Pegava os canários belga e pintava de vermelho, de amarelo.
1: É?
8: Pra dizer que era aquela pena, né? Quando os canários tomavam chuva, oxe, derretia tudo. Alô, Estevão! Estevão do Bodegão foi Du que criou aí, meu amigo Du. Hoje é aniversário de Luiz Aleph. Quem tá parabenizando é seu pai, seu irmão e sua mãe Solange na Rua Aurora. Um abraço, Del Júnior. Que Deus abençoe, que Deus ilumine. Vamos votar hoje, Del. Mais tarde a gente se encontra na rua com a fé em Deus. Bom trabalho, Del Júnior.
1: Eita, Joel. Um abraço a todo mundo ligado aqui na IPL FM. Para você que está aniversariando hoje, sinta-se parabenizado pela rádio mais gostosa, mais ouvida da Bahia. Parabéns. Parabéns para você também que está aniversariando hoje, para toda essa turma.

0: Eita, Joelson!
1: Né, mandar um alô pra meu amigo Tom Gordo, pra meu amigo Rock do Relógio, né? Rock da Viola, minha amiga Marli, viciada num programa, viu? Alô, Laranjeira, Fernando Laranjeira. Fernando Laranjeira e sua esposa, né? Cuca lá na Fazenda do Bode, meu amigo Vanderlei na Fazenda de Ismael. Eita, Tom Gordo, tem festa hoje lá no Bom Sem Farinha, viu? Mandar um abraço pra meu amigo e meu irmão Josafá Rebouças, que tá ligado no programa também, viu? Murilo, filho lá de doutor Luísa, vai fazer aniversário essa semana, viu, Del?
0: É?
1: Essa galera massa que tá ouvindo o programa aí, que Deus vai iluminar e abençoar e glorificar com o santo nome. Machado dos Teclados, Pio da Tilápia, né? Léo na Avenida São Salvador, meu amigo Zezé, Carrai Bufa na Retranca, lá próximo ao Matador. E essa galera que curte esse trabalho lindo e maravilhoso. Parabéns, Del Júnior. Seu amigo tá em casa hoje. Eu tô aqui suave. Eu e Sônia lavando roupa e a gente curtindo o programa.
0: Eita, que maravilha. Grande Joelson Passos. Ó, Zelito lá de Almadina. Meu amigo Zelito.
2: Bom dia, meu amigo Del Júnior. Estamos falando aqui direto de Almadina, ouvindo esse programa aqui maravilhoso. Quero mandar um abraço aí a todos os moradores aí de Piauí e região. Pessoal que está aí ainda no centro de abastecimento, um abraço aí para todos os desportistas, um abraço ao meu amigo Joelso Goleiro, rapaz, que fez aniversário aí nessa semana aí, né? Um abraço aí para meu amigo Bulego, Biléu, os moradores aí da Avenida São Salvador, um abraço aí a todos mesmo, os moradores aí da nossa cidade. Quero mandar um abraço aqui também para todos os moradores de Almadina, que nos ouve nesse momento, seu programa maravilhoso. Mandar um abraço aí para toda a minha família também aqui, Almadina, Elisete, Jaqueline, Graziane. Um abraço aqui para todos os moradores de Almadina. Valeu, meu irmão. Um feliz domingo. Boa votação aí pro povão de Piauí. Viu? Tchau.
0: Valeu para toda essa turma. Eita, coisa boa. 6h46, daqui a pouquinho às 7 tem um programa Jesus Tu És a Minha Vida. Eita, coisa boa. Voa, voa, Pombinha, voa. Voa, Pombinha. Fernando Mendes, né? Ô, saudade.

0: da saudade. Tchau, tchau, tchau, tchau, amor. Eita, já tô indo. Um abraço especial, um beijo no coração a todos vocês. Um bom dia. Olha a consciência, gente. Tchau, gente. Um abraço, um beijo no coração. Mandar um abraço pra toda essa turma aí ligada na IPFM. Tá chegando aí a partir de agora o programa Jesus, Tu És a Minha Vida. Tchau, gente. Até o próximo domingo com saudade, né?
1: Aqui voltar. Tchau.
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0: Bom dia, meus queridos amigos, queridos ouvintes, sejam bem-vindos ao programa Jesus, Tu és a Minha Vida. Meu querido amigo, minha querida amiga, olha, eu quero falar, dar um recadinho para você. Você, que é a nosso ouvinte, o nosso ouvinte, eu sempre tenho dito a você o seguinte: Jesus está voltando. O Jesus vai voltar. Olha, eu digo está voltando porque os acontecimentos, todos os acontecimentos preditos na palavra de Deus, já aconteceram, estão acontecendo. Então, nós precisamos estar atentos aos sinais. Estão se cumprindo? Estão. O que, que está faltando? É Jesus aparecer nas nuvens do céu. O Evangelho é o último sinal que foi predito. O Evangelho do Reino será pregado em todo o mundo para testemunho a todas as gentes. Então virá o fim. Veja bem, o Evangelho está sendo pregado quase em todo o mundo. Faltam, parece a mim, 2 ou 3 países apenas para ser evangelizado, para ser visitado pela palavra de Deus. Então, está faltando pouca coisa. Então, você, meu amigo, você, minha amiga, precisa se preparar para ter esse grande encontro com Jesus. Então, eu sei, eu faço uma pergunta: como é que passou a sua semana? Como é que foi esses dias? Me fale aí, como está você? Está bem? Então, ótimo. Então, para melhorar, nós vamos agora ouvir uma oração.
1: Bom dia a todos, bom dia a todas. Que todos hoje estejam sendo agraciados pela paz do nosso Senhor Jesus. E que possamos ter um dia também de muita sabedoria, de discernimento. Estamos em um processo aí onde nós vamos escolher os líderes, né? Para nos governar pelos próximos 4 anos. E que possamos escolher também a luz da palavra de Deus. Quero também convidar todos, né, para que nós possamos orar neste momento para iniciar nosso programa. Querido Deus, Pai amado, Pai de misericórdia, Pai bondoso, a Ti, Senhor, toda honra, toda glória, todo louvor e majestade. Pai, muitíssimo obrigado pela esperança e a rica oportunidade de estarmos aqui neste momento reunidos para trazer a Tua palavra, Senhor. Que a palavra que aqui nós possamos trazer seja inspirada por Ti, Senhor. Que não seja nada de nós, Senhor. E que cada ouvinte, Senhor, possa internalizar e aprender, Senhor, conosco, Senhor. Que aqui também, Senhor, nós aprendemos um com o outro, Senhor. Muito obrigado por sermos escolhidos, Senhor, para fazer parte do Teu exército, para fazer parte, Senhor, desse povo, Senhor, escolhido para levar Tua palavra, Senhor. Que para nós é um privilégio, Senhor, ser Teu representante aqui na terra, Senhor.
0: Amém.
1: Muito obrigado. Toma este programa em Tuas mãos. Te pedimos e Te agradecemos, não porque merecemos, mas em nome do Teu Filho amado Jesus, aquele que venceu a morte, o terceiro dia ressuscitou e vive e reina hoje para todo sempre. Amém.
0: Amém.

0: Bom dia. Bom dia. Bom dia a todos que estão ligadinhos com a FM Piaú. Um abraço a todos, a você e sua família. Hoje um dia todo especial, né? O dia de nós decidirmos quem vai governar nosso país. Apesar que nós entendemos que quem governa tudo é Deus. Os homens podem até querer, mas quando Deus direciona, o que se vai fazer? Deus é Deus e Ele sabe o que é melhor para nós, né? Nós sabemos também que no fim dos tempos as coisas seriam muito difíceis. A palavra de Deus diz isso. Tempos muito difíceis e trabalhosos. Se aqueles dias não fossem abreviados, né? O que é que aconteceria? Se aqueles dias não fossem abreviados, Gilberto?
1: Pouca carne restaria.
0: Poucos seriam salvos. Então, nós temos que segurar na mão do Senhor, focar na palavra, porque Deus não mente, em Deus não há variação de mentira. O que Deus falou está falado. Então, precisamos seguir os conselhos do nosso grande Deus. Então, vamos lá. Nosso minutinho de saúde hoje vem falando sobre infecções bacterianas e virais. Bebidas para o sistema imunológico. Você quer estar imunido contra as bactérias, os vírus, então você tem que nos ouvir agora nessa manhã. Vamos lá. Um shake chamado antibiótico branco. Antibiótico branco.
2: Sim.
0: A gordura desculpe. A gordura de coco é uma fonte de surpresas. Apesar de ser do tipo saturado, não causa o aumento do colesterol, mas serve para regulá-lo. Não aumenta o nível de triglicerídeos, como ocorre com o azeite, com os azeites em geral. Não faz engordar, ao contrário, até ajuda na parede. Na perda de peso. E além disso, combate as bactérias, os vírus e os fungos. Um estudo realizado nas Filipinas demonstrou que as crianças com pneumonia ou outras infecções respiratórias que tomaram uns 10 ml de óleo de coco por dia, em acréscimo ao uso de um antibiótico convencional, curaram-se logo e puderam ir para a casa antes das crianças que tomaram apenas o antibiótico sintético. O leite de coco deve ser tomado em pequenas porções, meio copo aproximadamente, devido a seu alto conteúdo em gorduras. Para qualquer tipo de infecção, o leite de coco ajuda o sistema imunológico a destruir as bactérias e vírus, graças ao ácido graxo láurico que contém, o qual se transforma em monolaurina, um eficaz agente antimicrobiano. Vamos lá para a nossa receitinha de hoje. Antes disso, eu vou falar das propriedades. As propriedades que existem

0: Nesse antibiótico branco, né? O shake.
1: O coco, o leite de coco.
0: É. O leite, justamente, Gilberto, o leite de coco. É antibiótico, as propriedades. É antibiótico, antiviral, protetor das artérias, termogênico, hidratante da pele e mineralizante. Que bacana, não é? Por isso que os médicos sempre passam, quando você está doente, a criança tem com diarreia, com coisa, para substituir...
1: O antibiótico.
0: Não, tá certo. Tá para... como é que dá o nome, meu Deus? É hidratante, né? Hidratante para o corpo. Hidrata o corpo. Porque vai perdendo água, né? Quando faz, tem muito diarreia, vai perdendo água, perdendo líquido.
1: Líquido.
0: Então, você tem que tomar água de coco. Então, vitaminas e minerais em cada poção. Tem selênio, ferro, magnésio, fósforo, zinco, niacina, vitamina C e folato. Vamos lá para a nossa receita, hein, Niel? Uhum. A receitinha é boa, né, Niel?
2: E agora essa receita para a vida, né?
0: Isso. Ingredientes para 8 poções de 125 ml. 2 xícaras de coco ralado. Mas é fresco, viu, gente? 2 xícaras de coco ralado, fresco, com sua água. Não tira nada, vai separar aí. 4 xícaras de água, 1 colher de chá de canela em pó, 1 colher de chá de casca de limão. Agora o preparo. Colocar o coco, a canela e a casca do limão no liquidificador e, à medida que for batendo, derramar sobre tudo isso água quente, até que se forme uma pasta homogênea. E realmente torna mesmo uma pasta homogênea. Nós mulheres, né? Na cozinha, as mulheres que pilotam o fogão, que fazem a comida, aí nós sabemos. Eu bato muito coco assim ralado, né? Sim. No liquidificador, ele tem que botar água quente e ele fica bem homogêneo. Não fica com aqueles bagacinhos. Fica bem homogêneo mesmo. E agora, preparo. Colocar a canela, a casca do limão no liquidificador e, à medida que for batendo, derramar sobre tudo isso água quente até que se forme uma pasta homogênea. Ainda quente, passar essa pasta de coco por um coador, pressionando, e adoçar a gosto e esperar esfriar e servir.
1: E servir.
0: Justamente.
1: Pronto.
0: É uma delícia.
1: Jogar pra dentro.
0: É. Jogar pra dentro. Vai acabar com as infecções, né? Bacterianas e virais. Um bom dia pra todos. Fiquem com Deus. Mas logo, antes de Deus soltar ali o louvor, eu vou mandar um alô todo especial aqui, um abraço aqui do programa. Gilberto tá mandando um abraço, Niel, Jô também, eu, até Del Júnior tá mandando também esse abraço para a irmã Heleneuza, que tá ligadinha conosco. Um abraço, querida, muito obrigado, viu? E aí a gente só vai saber, não é, Gilberto? Gilberto disse, como é que nós vamos saber se você tá ouvindo ou não? Mande um bilhetinho.
1: Mande um bilhetinho pra gente.
0: Justamente, né? Um zap. Mande aí, no caso, a irmã Heleneuza falou com minha filha veio e me falou. Então, só assim a gente vai saber que você tá ligadinho conosco. Um abraço, irmã Heleneuza. Também vai um abraço bem forte pra irmã Jorlinda, que ontem completou 94 anos.
1: Eita.
0: Naquele vigor de Deus.
1: É tempo, viu?
0: Ó, irmã, eu vou ainda aí, viu, para dar seu abraço.
1: Parece a mim que ontem eu fiz o cálculo. Ela já viveu 31.700 e poucos dias. Muito tempo.
0: Não é? Maravilha. Ainda com vigor, melhor ainda.
1: A irmã estava fazendo oração, aí pediu mais tempo para viver, né? Aí eu disse, minha irmã, para que mais tempo, irmã? Não, nós queremos ir para o céu. Aí ela começou a dar risada. Eu disse, não, Jorlinda, logo, logo ela vai para o céu.
0: Ah, sim.
1: Para que, Jorlinda, é? Mais 20 anos de vida? Para que tanto tempo?
0: Mas, Gilberto, quem é que não quer estar com sua família?
1: Não, meu...
0: não é, gente?
1: Não, é bom, é gostoso.
0: Você quer morrer agora? Não. Quer dizer, se morrer com Cristo, tá bom.
1: Ah, mas é isso.
0: Agora tem assim, tem Vigilina também. Vigilina, foi o irmão Nilton, ligou para mim, pedindo que eu colocasse o nome dela, porque ela ouve também. Eu não sei onde ela está nesse momento, mas...
1: Que não é a nossa Vigilina.
0: É aquela, né? É, mas outra. Um abraço para você, Vigilina. Fique com Deus. Nós estamos orando por você e também pelo irmão Nilton. Sinta-se abraçado por nós, irmão Nilton.
1: Amém, amém.
0: Louvor.
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4: Deuteronômio capítulo 30, versículo 19. Escolhe, pois, a vida para que vivas, tu e a tua descendência. Robert Ingersoll, um dos incrédulos mais conhecidos do século passado, nasceu no lar de um ministro. Depois de ouvir seu pai pregar sobre o fogo do inferno, ele concluiu que um Deus que atormentasse as pessoas por milhões de anos não poderia ser um Deus de amor. Mais do que isso, ele decidiu que um Deus assim não podia realmente existir. E ele estava certo. Um Deus vingador que se deleita em infligir tamanho sofrimento não existe. Minha mente nunca poderia adorar um Deus que atormentasse as pessoas no inferno por milhões e milhões de anos. Você pode imaginar um céu no qual os remidos ficassem contemplando as pessoas sofrendo no inferno? Um popular escritor religioso disse que se o fogo do inferno fosse extinto e os perdidos parassem de sofrer, um dos maiores prazeres dos redimidos acabaria. Em outras palavras, ele afirmou que uma das alegrias do céu é ficar olhando os perversos sofrerem. Que retrato distorcido de Deus! O retrato bíblico de Deus é completamente diferente. O amor de Deus não permite que ele atormente os pecadores pelas eras intermináveis da eternidade. Sua justiça não permitirá que ele desconsidere o pecado deles. O pecado é um material inflamável na presença de um Deus santo. Deus deixa os pecadores fazerem suas próprias escolhas. Desprovidos de sua amorosa proteção, eles são destruídos nas chamas da sua santidade. A agonia mais profunda do inferno é a tortura mental de saber que estão banidos para sempre da presença de Deus. Deus oferece vida. Eles escolheram a morte. As palavras do antigo profeta ressoam através dos séculos. Os céus e a terra tomo hoje por testemunhas contra ti, que te propus a vida e a morte, a bênção e a maldição. Escolhe, pois, a vida, para que vivas tu e a tua descendência. Deuteronômio capítulo 30, versículo 19. Salvação é uma escolha. Perdição eterna é uma escolha. Cada um de nós, afinal, terá aquilo que escolhermos. Hoje, o Deus do céu apela a cada um de nós para que escolhamos a vida. Reflita sobre isso no dia de hoje e ore comigo agora. Senhor Deus e Pai, nossa decisão neste momento é fazer a melhor de todas as escolhas. Escolhemos a vida, Pai. Escolhemos Cristo Jesus como nosso Senhor e Salvador. Em nome dele, amém.
2: Vimos aí esse tempo de refletir, né? Quero desejar um bom dia para todos vocês, né? Que está aqui nos ouvindo, né? Que está nos ajudando a fazer esse programa Jesus, Tu És a Minha Vida. A pergunta que eu faço nessa manhã para você é: você se considera salvo ou perdido, né? O tempo de refletir de hoje traz um lembrete especial para que você, se você se considera salvo, continue
5: salvo.
2: Salvo e salvando outras pessoas.
5: E salvando outras pessoas, né, Leon?
2: Se você se considera perdido, quer dizer que ainda há esperança para você.
5: Ainda há esperança.
2: Ainda há esperança. Não importa o seu passado, não importa o que você fez. Quero dizer para você, nessa manhã, que o Senhor Jesus está no trono esperando, só te esperando você ir até ele, né, Gil?
5: Pedir perdão. O que importa é o presente e a mudança de vida.
2: É a mudança de vida. Então, que você possa refletir nesse dia de hoje a respeito de como anda e como está a sua vida, né? Um abraço aí para todos vocês. Portanto, agora, né, Gil?
5: E agora chegou o momento, momento,
2: né, um momento especial aí, onde muitas pessoas estão do outro lado aí, querendo saber, será que vai falar meu nome, será que não vai falar? Mas o Raimundo já começou ali, já dando uns alô, ali, uns parabéns ali, já no instante. E um abraço aí, né, pra Jorlinda aí, né, completou um ano de mais um ano de vida, mais um ano não, uns anos,
5: muitos,
2: né,
5: de anos vida, de vida.
2: Né? Aí, parabéns pra Jorlinda aí, né? Deus abençoe. Irmã Helenilza, né? Irmã Helenilza é uma pessoa também especial pra nós também. Notar até o nome dela aqui pra gente lembrar, né? Porque são tantas pessoas, né, Gil?
5: É que muita gente. Acaba
2: esquecendo aí. Mas, Gil, quem é que tá nos ouvindo aí, Gil? Manda esse alô especial.
5: Menino,
2: pra
5: são
2: gente
5: tantas aí. Pessoas. E eu realmente prometi mandar um alô pra minha, a filha de Jorlinda. Me passou a nome da menina.
2: Né,
5: me passei. Mas ela já sabe. Ela já sabe.
2: Okay,
5: tô mandando um abração pra você, minha querida. Você disse que. Ah, é você que. Você de longe, você de perto.
2: Que houve Gilberto, né, Gil?
5: É você que é Gilberto, okay. Sim. Então nós somos, ficamos felizes, né? Ficamos contentes quando nós encontramos pessoas que gostam, amam esse programa. E nós somos também amados por eles.
2: É verdade.
5: Graças a Deus. Mas, Niel, eu não vou falar nomes, mas cidade.
2: Cidade, né, Gil?
5: Cidade.
2: Então segura aí, Gil. Bora ver quem tem nome aí, né, pra botar aqui. A gente manda cidade aí, que eu sei que tem muita cidade aí.
5: Tem, tem muitas cidades que estão nos ouvindo.
2: Ô, Jô, Jô sempre traz a sua listinha aí. E eu só lembro de Lucy, né? Lucy, não.
5: Nelcy.
2: Minha mãe, Nelcy. Então, Jô, fique à vontade, meu amigo. Quem é que tá nos ouvindo aí, Jô? Manda esse
6: aquele
2: alô
6: especial
2: aí
6: aqui pra Ivonete, da Fazenda do Povo.
5: Ivonete!
2: Opa!
6: Ontem nós tivemos lá.
2: Tô sabendo aí. Não sabia. Você sabia que Ivonete é minha tia?
6: Não, não.
2: Ela é minha tia. Ela é minha tia.
6: Pessoa espetacular, viu?
2: Um abraço, viu, tia?
6: Tivemos lá em comitiva, né, o pessoal da Igreja de Japumerim. Uhum. Nós tínhamos, assim, cerca de 15 a 16 pessoas. Não sei precisar exatamente, mas foi muita gente mesmo. E aí degustamos aquele delicioso acarajé.
2: Opa!
6: E foi, assim, um momento de comunhão, né, que nós fizemos lá.
2: Um repartido do acarajé,
6: bom.
2: Né?
6: Muito bom mesmo. Então quero mandar um abraço pra ela aí, mandar pro seu esposo Dico também. E eu até falei com ele, na próxima vez a gente vai vir aqui com o pessoal da Central.
2: Organizava a gente pois lá. Pois
6: é. Mandar um alô também pro irmão Alci, né? Alci teve ontem com a gente
2: Alci,
6: ali.
2: Alci, né? Alci.
6: Coordenador ali, geral de PG.
2: Alci é do coração, meu amigo.
6: E mandar um alô aqui pra Rosalvo, Joinha, Jéssica.
2: Opa!
6: Marinalva e Fidelis em Oricó.
2: Opa!
6: Pessoal aí da região de Gandu. Alex em Japumerim, né? Mandar um alô também pra irmã Marinalva e Juraci.
2: Opa!
6: Levita e pregador da palavra do Senhor.
2: Amém.
6: Eles sempre estão aqui na região pregando. Uhum. Na verdade, eles são de Jitaúna, né? Mas sim, tem residência também de quê? Aí sempre tá ouvindo o programa e eu gostaria de mandar este alô para eles. Mandar um alô também para seu Aurelino e esposa, né? Aí na Rua da Batateira, popular Walter Olenverge. É, Dona Biton, Maria Isabel, popular Mocinha, da Casa da Banana.
2: Pronto.
6: Não perde um programa, viu?
2: Um abraço pra essa
6: então,
2: galera.
6: Então sinta-se abraçados. E também mandar um alô aqui para Isabel e Deraldo aí da Protógeno Jaqueira.
2: Uhum.
6: São seus fãs, eu disse que ela conhecia, viu, Niel?
2: Rapaz, um abraço aí, né?
6: Tá tomando estudo bíblico e tá, assim, pessoas muito, muito legal mesmo.
2: Beleza.
6: Mandar um alô aí para todos os ouvintes, né? Para Sival também do Tributos, não perde um programa.
2: Aham. Uhum.
6: Miriam Simões.
2: Opa, Miriam Simões.
6: Miriam Simões.
2: Ali é de carteirinha e ela não vem sozinha, não, né?
6: Com certeza.
2: Ela
5: tem os pais.
2: Ela tem os pais. Tem os pais, né? Vem então, Miriam
5: Simões. A irmã dela.
2: A irmã, né?
5: Está nos ouvindo.
2: Seu pai, sua mãe, todo mundo ouvindo aí. Oziel, né?
6: Oziel.
2: Também.
6: O pessoal da Serra Verde aí, Márcio, Nilda, Julival, Silviana, Fernanda, Dinael. Irmão Roque, esposa, Josenaldo, esse é meu xará aqui.
2: Rapaz,
6: Vera, Juscelino.
2: Gente.
6: Suélia, Júnior, Fernanda, Márcio, Gilson. Gilson hoje é levita do Senhor. Saiu do álcool para adorar a Deus.
2: Amém.
6: Grande vitória.
2: Parabéns,
6: Carlos
2: Gilson.
6: Carlos Decílio, Roque Pequeno, Lucas, da Paz, Nonilo e Arthur. Manuela e todos os ouvintes da Serra Verde. Então, mandar um alô aí para todos vocês, que vocês se sintam abraçados com o programa.
5: Juscelino também da Serra Verde,
6: Juscelino,
5: né?
6: Juscelino,
5: minha esposa.
6: Mandar também para Palmeirinha, né? Joilson e Marilene. Nós iniciamos um estudo bíblico, nós precisamos até retornar lá. Tivemos problema aí de automóvel, mas vamos estar retornando aí com o estudo aí com vocês, viu?
5: Pronto.
6: Um abraço a todos.
5: Ô, João, falando em Palmeirinha, me lembrei agora de Uranes. E Antônio.
2: Uranes é, lá em Palmeirinhas também.
5: E que fez o trabalho lá, muito bem feito, né? E graças a Deus tem algumas pessoas lá que desceram as águas.
2: Amém. Eu não poderia também deixar de mandar os meus alunos, né? Eu quero começar aqui falando aqui pra Anderson, né? Anderson, em Birataia. E aí, Anderson, hoje tá na casa da sogra ou tá em Birataia? Porque todo final de semana ele tem um destino certo, né? Um abraço aí pra Anderson aí. Pra todas as... do Gival aí, entendeu? É... Anderson, bate botão do celular.
5: Anderson do celular.
2: É isso. Um abraço para Urbano e Lucina em Itajibá. São as pessoas que estão sempre ouvindo para onde eu traz minha vida aí. Um abraço para Lucina. É, e também para Urbano também aí. Um abraço para Natelso, meu grande amigo. Natelso. Um abraço para sua esposa também, Adriana, que está sempre ouvindo. Lolinha no Riacho do Santo também, sempre ouvindo. É, tanto também pra Lolinha e pra Leda, né? Pra Jeová, pra Helena. Tudo o pessoal ouvindo aí, pra Samar e Caio Ribeirão do Félix, a Leilton também, Dona Laurita também ouvindo o programa Justiça Minha Vida. E aqui também pra Mariene, na igreja da Massaranduba, em Birataia, sempre ouvindo o programa. Um abraço aí pra Dio, né? O meu vizinho, e Denise também, que sempre tá ouvindo o programa Justiça Minha Vida. É, para irmão Raíl, do irmã Neuza, lá em Santa Terezinha, né? Não tá mais na Sapucaia, Santa Terezinha.
5: Ah, não tá mais na Sapucaia, não?
2: Tá em Santa Terezinha agora. Para Otaniel, lá no Tingui também, Otaniel.
5: Otaniel. Lene, nosso abraço, minha querida.
2: Ok. Um abraço para Marli também, mãe de Magno. Sempre ouvindo aqui a dona lista, Marli. Né? Um abraço, Marli. Nilda também ouve o programa também.
6: Nilda,
2: né?
6: Magno.
2: Né? Tita.
5: Tita Cardoso.
2: Tita Cardoso.
6: Tita é mesmo Irapimenta, né?
2: É Irapimenta. Ireis, mas não pequeis. Ok, um abraço aí, tomando de forma especial também pra...
7: Iracema,
2: pra...
7: amiga de
2: Tita. Iracema, né? Tá faz... Sim, sim. Valdete, né? Valdete, Val, aí Verônica, aí essa galerinha aí. Sempre nos ajuda pra esse programa, né? Um abraço também pra Zene. Zene sempre ouve o programa, velho. Zene, um abraço pra você, viu? Obrigado porque você... Raimundo disse que esqueceu, viu, seu nome, mas ela tá aqui já. Um abraço pra você, Zene. Deus te abençoe a cada dia. Muito obrigado porque você nos ajuda a fazer esse programa também. Um abraço pra Marialdo no sítio Maria Bonita. Marialdo sempre ouvindo o programa de...
5: Ah, Marialdo.
2: É, Marialdo, né? Um abraço pra Ernesto, pra Célia também, aí no bairro Constância. Isabelle. Um abraço pra Edith, Santa Terezinha também, aí, sempre, o Kiko, Roberto, Solange, esse povo aí, sempre. Um abraço pra Ivonete, Vaninha, pra Corina também,
5: Corina, depois meu abração, okay. Corina.
2: É, temos também Glória na rua Joaquim Nambuco, né, que ela sempre ouve o programa também, um abraço pra ela também. Ó, gente, são muita gente
6: eu
2: mesmo
6: vou,
2: aqui.
6: Eu vou só complementar aqui os nomes aqui. Ficou Dona Dete, né, que não perde um programa. Mandar aqui também um alô aqui para os cunhados, né, Gilson e Glória, ali na Irmã Dulce. Para Dona Maria, a sogra, né, para Meire e Sofia. Opa. Meire tá na escuta nesse momento.
2: Vandimeire.
6: E também para Nelci, né? Nelci,
2: não pode faltar,
6: Não pode faltar, né? Aquele alô especial, Nelci, sinta-se abraçado. Pronto. Você é minha mãezona, viu?
2: Sempre tem que aparecer. Lembrando também aqui, Gil, que eu queria mandar um abraço aqui é para minha prima Petola, Santa Terezinha, que ela sempre ouve o programa. Petola, minha prima.
5: Nossa, abração.
2: Boa, gente, um abraço, eu quero agradecer aí, porque a correria é grande, mas eu vou passar por aí. Um abraço para tia Luzia.
5: Luzia também.
2: A Luzia, que sempre ouve o programa. Pra Laurentina, pra João também, sempre ouvindo. É, também um programa, Jesus, Tu és Minha Vida, né? Rita Aguinaldo, na Canoa Virada também, sempre ouvindo o programa. Gente, são muita gente.
5: Mas tu esqueceu. Esqueceu de alguém.
2: Ela tá em São Paulo.
5: Tá em São Paulo, é?
2: São Paulo, minha mãe. Ah, um abraço pra minha mãe aí, né? Não tem mais alguém, Nunda, que tá
7: não
2: nos
7: mais
2: ouvindo
7: ninguém.
2: Aí?
7: Não agora, tem mais não ninguém. Não tem mais ninguém. Agora só é... Eu esqueci, gente. Uma coisa que a gente não deve esquecer. É o versículo bíblico de...
0: 1 Coríntios 10:31 que diz: quer com mais. Ó, Verônica,
2: portanto,
0: quer com mais, quer bebais, ou passais outra coisa qualquer. Fazer tudo para a honra e glória de Deus.
2: Amém.
0: Aí vamos também confirmar com 3 João que diz: amado, acima de tudo, faço voto por tua prosperidade e saúde, assim como é próspera a tua alma.
2: Eliana do posto de saúde também, né, Ju? Tá ouvindo a gente também, um abraço pra você. E também a Eliana também, Eliana Clóvis também, sempre. Eliana, ela ajuda também a fazer esse programa também aí, né? Então, um abraço pra Lica aí, viu, Lica? Pra você,
5: agora,
2: pra
5: Clóvis também. Agora, sabe quem está nos ouvindo também?
2: Não, Ju, eu falei, Ju.
5: Minha sobrinha, rapaz, em São Paulo.
2: O Ilma.
5: Gente,
2: agora é muita gente.
5: Deus,
2: um abraço pessoal aqui. Aqui na barraca do Joelson ali, que o pessoal, eles ligam o rádio lá, entendeu? É, Dona Joelma aí, entendeu? Assim, liga o rádio pra todas as pessoas.
5: Matador de onça,
2: né, Gil? Então, pra todas as pessoas ali do centro de abastecimento ali. Né,
5: agora manda uma dose pra o Coronel.
2: Coronel, Iraildo, né? Iraildo, sempre Iraildo. Ouvindo, né? Um abraço aí. Sim, Ju.
6: Retifica aqui, mandar um alô pra Damiana. Damiana é minha sogra, mãe de Miriam. Eu não sei se é Maria Damiana ou é se Damiana.
2: É Damiana, meu irmão.
6: Damiana, né? Aí eu falo Maria, tem que falar Damiana. Pra saber que é pra ela. Okay.
2: Pessoal, então, pra todos vocês que estão nos ouvindo, receba, né, esse louvor especial aí pra você. Especial. Lembra que esse louvor aí é um louvor dedicado realmente ao seu coração, tá bom? Que você possa refletir nesse louvor. E logo mais nós teremos aqui a palavra de Deus sendo aberta aqui.

0: Da forma que você estiver aí, vamos orar? Pra gente abrir a palavra de Deus? Oremos. Senhor, nosso Deus, nosso Pai, a nossa gratidão ao Senhor, porque o Senhor se faz presente em nosso meio.
1: Amém.
0: Quero, de forma especial agora, Pai, suplicar as tuas bênçãos sobre todos os nossos ouvintes, que nesse momento ora conosco também, que a tua palavra seja aberta e fale o nosso coração. Agradeço ao Senhor pela oportunidade e me use para a tua honra e tua glória, em nome de Jesus.
1: Amém.
0: Amém. Amém. Eu estava hoje, né, na verdade ontem, né, pensando qual seria o tema, né, da gente discutir, né, abrir a palavra de Deus, mas é um tema que eu pensei muito, né, para discutir, para falar para você, né, que está nos ouvindo nessa manhã, e eu espero que você entenda, né, espero que você entenda que o que vai ser lido aqui não é palavra de Niel, é palavra que está realmente dentro da palavra de Deus. É, e a gente traz não argumentos pessoais, né, mas é argumento aí de alguém que um dia teve a oportunidade de ser usado pelo Espírito Santo para transmitir essas informações para nós. E o tema de hoje é o seguinte, né, a Bíblia e a política. É um tema relevante, né, para o momento, mas é interessante que a Raimunda começou a falar nesse instante, né, e já entrou em um gancho justamente no que eu iria realmente tratar, né, falar hoje, que quem governa acima dos governantes? Essa realmente é um tema assim, interessante para nós que vivemos em um mundo, né, um mundo onde a política está presente em praticamente em tudo. A política. Falamos de política em casa, né? Quem não fala de política em casa, né? Falamos de política no trabalho, falamos de política nas redes sociais, falamamos de política na igreja, até mesmo entre os amigos. Mas existe uma pergunta importante aí para todas as pessoas que estão nos ouvindo, né? É, o que a Bíblia realmente, né, ela fala sobre a política, né? É, a Bíblia foi escrita, né, para defender. A Bíblia não foi escrita para defender partidos políticos. A gente precisa entender que a Bíblia, ela não foi escrita para defender partidos políticos modernos. Ela apresenta algo muito maior. Princípios para que o povo de Deus saiba como viver diante dos poderes deste mundo. Então, eu quero, me perdoe assim, né, se eu for falar alguma coisa pesada para alguém que está nos ouvindo, mas me perdoe se você tem usado a palavra de Deus para defender os seus partidos políticos, meu amigo e minha amiga. É, a Bíblia, ela foi usada, ela foi criada, né, escrita para defender a sua vida aqui na Terra para viver diante de Deus.
1: Amém.
0: Então, algumas pessoas têm usado, né, por exemplo, né, usado a Bíblia para defender o seu lado, né, o seu partido político, mas a Bíblia não foi escrita para você usar ela da forma que você quer para defender o seu partido político. A Bíblia fala de reis, a Bíblia fala de governantes, a Bíblia fala de autoridades, impérios, a Bíblia fala de eleições de reis, guerras, corrupções, injustiças, abuso de poder e também de governantes que fizeram aquilo que era correto diante de Deus. A Bíblia fala de todos esses aspectos de pessoas e poderes, porém, a Bíblia, ela traz uma lembrança de pessoas que viveram bem diante de Deus, o que fizeram correto diante de Deus. Então, para você, né, não sei se tem algum político nos ouvindo nessa manhã, então você também tem a oportunidade de você fazer uma história, de você escrever uma história que fique gravada na mente e no coração das pessoas, e em especial no coração de Deus. Porque toda autoridade, ela é instituída por Deus, e Deus espera que você viva segundo a sua vontade e o seu querer. Infelizmente, tem pessoas que não vivem como realmente Deus espera. Portanto, a pergunta é a seguinte, né? Qual seria a pergunta? Qual partido a Bíblia apoia, né? A primeira pergunta seria essa aí, né? Qual partido a Bíblia apoia? A pergunta é: quais princípios Deus estabeleceu para o exercício e poder? E mais, como deve se comportar os cristãos diante da política? Política, né? É claro que quando a gente fala que nós, de pessoas que são cristãs, são pessoas realmente que exercem, né? Eu estava no instante falando até com o Jô aqui, né? Assim, falei, Jô, você é um homem político e às vezes eu não tenho oportunidade muito de conversar com você a respeito de alguns assuntos, mas tem pessoas que são centradas no sentido assim de defender, né, um partido político, mas não se corrompe. Mas não se corrompe. Então, esse é um dos cuidados que o cristão deve ter diante da política. Esse texto apresenta uma verdade poderosa. Nenhum governo é absoluto. Nenhum governo, ele é absoluto. Um presidente pode ter poder, o rei pode ter poder, o governador pode ter poder, o prefeito pode ter poder, mas nenhum deles está acima de Deus.
1: Nenhum
0: desses governos está acima de Deus. Na Bíblia, vemos grandes impérios surgirem e desaparecerem. Só para você ter ideia, né? Nós temos a Babilônia que surgiu, nós temos o Medos e Persas que surgiu, nós temos a Grécia que surgiu, nós temos Roma que surgiu, nós temos todos passaram, mas Deus permanece. Só para você ter ideia, Deus permanece. Por isso, o cristão não deve colocar a sua esperança definitiva em político. Primeiro passo é esse. O cristão, que ele serve a Deus, ele não deve colocar toda a sua confiança em político. Sabe por quê? Porque no dia que ele te decepcionar, você perde o amor por ele. Mas se você, na verdade, crê e acredita no governo de Deus, passará os céus
1: e a terra,
0: mas a palavra de Deus ela permanece para sempre, né, Gil? Salmo 146 e versículo 3 diz: não confie em príncipes nem em filho de homens, em quem não há salvação. Então deixa eu falar uma coisa, né, aqui de forma aberta assim, né? Muitas pessoas hoje estão vivendo hoje, né, um dia de escolha, né, de pessoas que vai governar o Brasil aí por mais 4 anos, e eu fico um pouco preocupado. Não é preocupado, né? A gente tem que ter um senso de entender, meu amigo, achando que as pessoas que vai resolver o problema do Brasil, resolver o problema do mundo. Amigo, quero dizer uma coisa pra você: quem resolve e quem vai resolver o problema desse mundo é Deus.
1: Deus é Cristo.
0: É Deus.
1: Na vida
0: dele. Então, se volte para Deus, se volte para o seu governo, que eu tenho certeza que você não vai se decepcionar com o governo realmente de Deus. Isso não significa que devemos ser indiferentes à política. Não, de jeito nenhum. A gente não pode dizer que a gente é indiferente à política e a gente não se envolve. Significa que a nossa esperança não pode estar depositada em nada que se resolva. Em seres humanos, né, Gil? A Bíblia, ela reconhece a importância das autoridades. E isso aqui é de fato, a Bíblia, ela reconhece a importância das autoridades. Toda alma esteja sujeita a autoridades superiores. Aqui é o que está escrito em Romanos 13, versículo 1, que nós, como cidadão, né, nós temos o direito de respeitar as autoridades. Paulo está ensinando que Deus deseja ordem na sociedade. Então, por isso, né, que hoje tem, né, nós temos os vereadores, nós temos aí os prefeitos, os deputados, né, os senadores, o presidente, né, para botar realmente uma ordem, né, na sociedade.
2: Posso falar alguma coisa?
0: Sim, sim.
2: Mas primeiro, assim, nós temos que escolher. Hoje é um dia especial.
0: Sim,
2: escolha de homens, mas homens valorosos, né? Aí, aqui na Bíblia, em Mateus 7, 16 e 17, diz o seguinte. 16, 17. Pelos seus frutos os conhecereis. O que é os frutos da pessoa? Suas obras, atos, né? Suas ações, o que eles fazem. Então, dá pra gente perceber isso. Pelos seus frutos os conhecereis. Então, você tem que escolher.
0: Isso é verdade.
2: Tá nas suas mãos escolher. Você tem que olhar a vida de um e de outro. E escolher.
0: Certeza.
2: Aí diz assim: assim toda árvore boa produz bons frutos. Porém, a árvore má produz frutos maus.
0: Maus, né? Precisamos de autoridades, precisamos de lei, precisamos de justiça, precisamos de organização. Mas existe uma diferença entre respeitar a autoridade e adorar a autoridade. Existe uma diferença nisso aí.
1: Muito grande.
0: Certo? O cristão respeita os governos, mas somente Deus recebe a sua adoração, né? Os louvores, né? Então, assim, disse Jesus em Mateus 22, 21, dai, pois, a César o que é de César e a Deus o que é de Deus. Jesus, ele reconheceu a responsabilidade civil, devemos cumprir nossos deveres, devemos respeitar as leis, devemos pagar aquilo que é devido, devemos exercer nossa cidadania com responsabilidade, mas Jesus também estabeleceu um limite. César recebe o que pertence a César e Deus recebe o que pertence a Deus. Quando o governo existe, aquilo que pertence exclusivamente a Deus, o cristão precisa obedecer primeiro a quem?
1: A Deus.
0: A Deus. Entre você obedecer a Deus, entre você obedecer os governos, claro que existe o respeito, mas você deve obedecer a Deus. Mas importa obedecer a Deus,
2: Deus do que os homens.
0: Aqui está um princípio mais importante da Bíblia sobre autoridade. O cristão não é rebelde por natureza. Ele respeita as autoridades, mas existe uma autoridade superior que é quem?
1: Deus.
0: Que é Deus. Quando uma autoridade humana ordena algo contrário à palavra de Deus, nossa primeira obrigação é com quem?
1: Com Deus.
0: Com Deus. Daniel é um exemplo disso aí, né? O rei estabeleceu uma ordem, mas Daniel, ele continuou orando. Os amigos de Daniel receberam uma ordem para adorar a imagem e eles responderam: o nosso Deus nos livrará. Ele não era pessoas violentas, ele não era um anarquista, não estava preocupado, não estava se metido em confusão, mas havia limite. Nós não podemos desobedecer a Deus para obedecer aos homens. Esse é o princípio que continua sendo válido até hoje. Deus também cobra justiça dos governantes. Interessante que Deus também cobra justiça do nosso governante. Por exemplo, eu tenho certeza que muitas pessoas hoje, né, têm orado a Deus aí, né, Senhor, me dê orientação aí para ir hoje ali votar. Se você não fez isso, faça isso, pedindo orientação a Deus. Não peça orientação, na verdade, em que partido você vai votar. Peça orientação a Deus, na verdade, em quem vai poder
1: governar.
0: Somente isso.
1: Que dê sabedoria.
0: Quando o justo governa, o povo se alegra. Mas isso. Quando o ímpio domina, o povo
1: perece.
0: Que declaração forte é essa, né? Para esse dia de hoje. Mas a Bíblia conhece que a qualidade do governo influencia diretamente a vida das pessoas.
2: Sim.
0: Só para você ter ideia. Um governo justo pode trazer benefícios. Um governo corrupto pode produzir sofrimento. Por isso que Deus ordena justiça. Miqueias 6, versículo 8 diz: ele te declarou, ó homem, que é bom, que o Senhor pede de ti, senão que pratique justiça, ame a misericórdia e ande humildemente
1: com teu Deus.
0: Observe: justiça, misericórdia, humildade. Esses princípios devem estar presentes na vida pública. A Bíblia condena o suborno. Deuteronômio 16, 19 diz: não torcerás a justiça, nem tomarás suborno. Por quê? Porque o suborno destrói a justiça.
2: Isso aí.
0: O suborno destrói a justiça. Quando alguém usa poder político para benefícios pessoais, Deus fica indiferente. Então aqui a Bíblia, ela condena corrupção, abuso de poder. Um grande perigo da política é o poder sem caráter. É hoje um grande perigo da política. Quando alguém recebe autoridade e começa a pensar: agora, o que eu posso fazer com isso? A Bíblia mostra que isso é perigoso. O rei Saul recebeu autoridade, mas começou desobedecendo a Deus. Esse é o maior problema das pessoas que têm autoridade, é começar desobedecendo a Deus.
3: Fazendo
0: a Bíblia,
3: mal.
0: A Bíblia mostra isso, que é muito perigoso. Davi foi um grande rei, mas também cometeu graves erros quando abusou de sua posição, de sua autoridade. Isso aí foi, sabe, algo bem errado, né? Acabe e Jezabel usaram poder para tomar a vinha de Nabote e Deus interveio. Deus interveio. Isso nos ensina muito mais do que a gente pode imaginar.
2: Isso aí.
0: O poder não transforma ninguém em dono da verdade.
2: Toda vez.
0: A gente, quem tem poder só se revela de fato quem ele é. Então, por falar assim, dinheiro mudou fulano. Não, dinheiro é poder. Você que é uma autoridade, você tem um poder. Mas a orientação e o conselho que eu faço, né, eu apelo a você que é governante, né, que você é político, você que vai votar, que todas as suas vontades e todos os seus desejos estejam diante de Deus. E meu apelo de hoje é o seguinte: hoje Deus não está perguntando qual partido você apoia, a quem pertence o seu coração. Você pode mudar a sua opinião política, pode mudar de candidato, pode mudar de partido, mas não pode mudar de Senhor. Você não pode esquecer de Deus. Por isso, os governantes desse mundo passarão, o partido passarão, o presidente passarão, mas Jesus Cristo continua sendo o rei dos reis de todo esse mundo.
2: Olha, Niel, para terminar aí, porque já está em cima da hora, aqui diz assim, você lembra do Nabucodonosor, né?
0: Sim, sim.
2: Foi um rei poderoso naquela época. Então ele diz a Daniel o seguinte: certamente o vosso Deus é o Deus dos deuses e Senhor dos reis e o revelador de mistérios, pois pudestes revelar esse mistério. Então nós sabemos que esse grande rei, no final, ele exaltou o nome de Deus.
0: Amém, amém. Então assim, que nesse dia de hoje você já sabe o diante de Deus, peça sabedoria a ele, peça orientação que Deus realmente vai dar para você, né? E para terminar, né, eu gostaria de pedir a Jô, né, que olha aqui pra gente, né? A Jô é uma das pessoas políticas aí, entendeu? E eu peço que ele faça essa oração de forma especial para todas as pessoas, né, que hoje vai estar indo aí nas urnas, né, escolher os seus candidatos aí, para que governe de forma sábia diante do Senhor.
4: Vamos, onipotente Deus, Deus de amor, Deus de graça, a ti, Senhor, a honra, a glória, o louvor e a majestade. Tu conhece e tu sonda, Senhor, tu conhece cada coração, Senhor. E neste momento, Senhor, eu venho te pedir, Senhor, que o Senhor possa estar sendo luz na vida de todos nós aqui brasileiros, Senhor, nesse momento de escolha. Que possamos refletir a luz de tua palavra, Senhor.
2: Amém.
4: E que possamos fazer a melhor escolha. Muito obrigado pelo programa de hoje. Te agradecemos porque sabemos que tudo que foi falado aqui veio de ti, meu Pai.
0: Amém.
4: Nesse momento que é preciso, Senhor, trazer esclarecimento, é preciso que nós que conhecemos a palavra está assim mostrando à população como decidir, né? E diante disso nós te pedimos o discernimento para cada um, Senhor. Muito obrigado por tudo. Te pedimos em nome do teu filho amado Jesus.
0: Amém.
3: Amém. Amém.
0: Deixar uma feliz semana para você, né? Logo mais teremos o culto, né, na igreja. Você é nosso convidado especial. Deus te abençoe. Tenha uma feliz semana e até o próximo domingo, se nosso Deus nos permitir.
3: Até o próximo.

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1: Bom dia, amados ouvintes, amados irmãos em Cristo. É com muita alegria que damos início a mais uma edição do programa Reavivamento Matinal. E é uma alegria, um prazer para nós podermos estarmos juntos mais uma vez para desfrutarmos da palavra de Deus, uma palavra que nos dá luz, nos dá direção, uma palavra também que nos vivifica, porque a palavra de Deus, elas são espírito e são vida para nós, e nelas está a vida eterna. Porque Jesus, ele é a própria palavra, ele é o verbo de Deus, a palavra que se fez carne e habitou entre nós, cheio de graça, cheio de verdade, de realidade. Por isso, nessa manhã, que o Senhor possa iluminar os olhos do nosso coração, para que possamos compreender e desfrutar da palavra do Senhor. Como sempre, saudamos a todos os nossos amados irmãos em Cristo aqui na cidade de Piauí, a Igreja de Deus que está aqui nessa cidade. Que Deus abençoe a todos os amados, não só aqui na localidade, mas também a Igreja de Deus que está ali em Gitaúna, em Ubatã, Itajibá, Dário Meira, Ponto Novo, Itagi, enfim, né? Nossos amados irmãos também que se encontram aí na zona rural. Que Deus abençoe cada um de vocês, em nome de Jesus.

0: Amados irmãos, amados ouvintes, no livro de Efésios, no capítulo 5, versículo 25 e 26, está escrito: maridos, amai vossa mulher, como também Cristo amou a igreja e a si mesmo se entregou por ela, para que a santificassem, tendo-a purificado por meio da lavagem de água pela palavra. Então, amados ouvintes, quando nós cremos no Senhor Jesus, recebemos Cristo como vida eterna em nosso espírito humano. Mas o Senhor Jesus, ele não quer ficar restrito só ao nosso espírito humano. Ele quer ganhar também todo o nosso ser. Por isso, no capítulo 3 de Efésios, versículo 17, está escrito: assim habite Cristo no vosso coração pela fé, estando vós arraigados e alicerçados em amor. Assim habite Cristo em vosso coração pela fé. Amados ouvintes, a palavra habitar nesse versículo significa viver como dono da casa. Portanto, o Senhor Jesus deseja sair de nosso espírito e alcançar nosso coração. Olha, o nosso coração, ele é composto da consciência, que faz parte do espírito humano, e das três partes da alma.
1: Amém.
0: A mente, emoção e vontade. Isso forma o coração humano. Uma parte do espírito, que é a consciência, mas as três partes da alma, mente, emoção e vontade, constituem o nosso coração. Então, amados ouvintes, nossa alma é nossa pessoa, nossa personalidade. No livro de 1 Tessalonicenses, no capítulo 5, versículo 23, diz assim: o mesmo Deus da paz vos santifique em tudo, e o vosso espírito, alma e corpo sejam conservados íntegros e irrepreensíveis na vinda do Senhor Jesus. Então, quando nós cremos no Senhor, amados ouvintes, nós recebemos o Senhor em nosso espírito, e o nosso espírito, que estava morto por causa dos nossos pecados, ele passou a ter vida, porque recebeu a vida eterna, o próprio Senhor Jesus. Mas o Senhor, ele não quer ficar restrito ao nosso espírito. O desejo dele é alcançar também a nossa alma, aonde está a nossa mente, emoção e vontade, como eu li em 1 Tessalonicenses, capítulo 5, versículo 23. Mesmo Deus da paz vos santifique em tudo, e o vosso espírito, alma e corpo sejam conservados íntegros e irrepreensíveis na vinda do nosso Senhor Jesus Cristo. Então, o Senhor, ele deseja se expandir do nosso espírito para alcançar a nossa alma, a nossa pessoa, e também até o nosso corpo será um corpo santificado, glorificado por meio da palavra do Senhor.
1: Amém. Então a gente vê que nossa alma é nossa pessoa.
0: Sim.
1: É a nossa personalidade. Senhor Jesus.
0: Amém.
1: E somos muito livres em nossos pensamentos. Mas agora Cristo quer ocupá-los.
0: Amém.
1: Então nós temos liberdade em nossos pensamentos. Mas Cristo, ele quer ocupar esses pensamentos.
0: Sim.
1: A nossa mente, ela deve estar posta no Espírito. Então, ele deseja morar em nossa mente. Para que isso aconteça, nada melhor do que a imersão na palavra profética.
0: Sim.
1: Amados, a imersão na palavra profética é você mergulhar na palavra. É você absorver tudo que a palavra tem para te oferecer. Fazer gritos de guerra. Quando você faz grito de guerra, você canta a palavra profética. Você
0: Amém.
1: Canta o que está escrito.
0: Sim.
1: Na palavra. Transcrever a palavra que ouvimos. Então, a gente começar a escrever o que estamos ouvindo, a gente faz aquela transcrição da palavra e a gente vai ganhando mais do Senhor.
0: Amém.
1: Dormir e acordar com Deus.
0: Com Deus.
1: Dormir
0: muito
1: ouvindo
0: bom.
1: A palavra de Deus.
0: Sim.
1: Absorvendo a palavra de Deus. E acordar já com hinos, louvor ao Senhor. Então, quando a gente dorme e acorda com Deus, é mais uma prática, São práticas que também permitem que Deus ocupe os nossos pensamentos.
0: Amém.
1: Então, essa imersão.

0: oração, o grito de guerra, transcrever a palavra, dormir, acordar com Deus, né, são imersão, são práticas que também nos leva a ocupar os nossos pensamentos. Então, quando isso acontece, a nossa emoção, a parte mais frágil da alma, é influenciada e se fortalece.
1: Amém.
0: Olha como a gente fortalece, verdade, né? A nossa parte frágil da alma. É justamente desfrutando da palavra. Daí as nossas decisões, elas serão governadas pelo Senhor. Nós estaremos permitindo que o Senhor governe as nossas decisões. E aí, pouco a pouco, Cristo encabeça a nossa vida.
1: Amém.
0: Então, a gente desfruta da palavra e dá essa oportunidade de Deus, de Cristo, Ele encabeçar a nossa vida. Quando convidamos Cristo para habitar em nosso coração, por meio da palavra, somos transformados continuamente. Esse é o processo de santificação. É convidar Cristo para nos transformar dia após dia pela sua palavra.
1: Sim, é verdade, né? Efésios capítulo 5, versículos 25 e 26, como lemos, diz que Cristo, né, amou a igreja e a si mesmo se entregou por ela, não apenas para perdoar pecados, mas muito mais do que isto, para santificar a igreja. Fomos salvos, mas ainda sofremos a influência do pecado, da morte e do velho homem. Agora fazemos parte da igreja de Deus, e essa igreja tem de ser uma igreja santa. Por isso precisamos ser santificados. A santificação não acontece por meio de seminário de santificação, nem mesmo por meio de palestras ou mudança de comportamento, mas essa santificação acontece por meio da água viva, né? Como diz o versículo 26 de Efésios 5, para que a santificasse, tendo-a purificado por meio da lavagem de água pela palavra. Então essa santificação acontece por meio da água viva da palavra. Essa água introduz em nós os elementos divinos e nos torna canais por onde flui. Olha que maravilha, né? A palavra,
0: amém,
1: do Senhor.
0: Amém.
1: Ela tira de nós, né, os elementos impuros e acrescenta os elementos divinos e santos de Deus.
0: Então nós somos canais.
1: Sim.
0: Nós somos esses canais para o Senhor. Então quando recebemos a palavra, ela passa por nossa mente, emoção e vontade, removendo os elementos do velho homem.
1: Sim.
0: E depositando em nós os elementos divinos.
1: Amém.
0: Mas como esse processo acontece? Como é que ocorre na prática? Ó, Senhor Jesus, o amor é o único elemento capaz de nos unir. O amor é o único elemento capaz de nos unir. Em Efésios, no capítulo 3 e no versículo 17, lemos: estando vós arraigados e alicerçados em amor. O amor é como argamassa que une as pedras diferentes. Então, assim como a argamassa une aquelas pedras todas diferentes, o amor em nossa vida, ele nos une. Deus é amor. E à medida que recebemos seus elementos pela água viva, o amor é acrescentado em nós. Aleluia! A partir do momento que recebemos os elementos da água viva, esse amor, ele é acrescentado em nós. Quando isso acontece, é formado em nós um alicerce de amor para a edificação da igreja. Ó, Senhor Jesus!
1: Amém!
0: Então, Deus, ele não quer cristãos maduros individualmente para exibi-los como troféus nos corredores da Nova Jerusalém. Não! Ele deseja uma edificação espiritual. A edificação requer que sirvamos e nos relacionemos uns com os outros. Gostamos de nos associar com aqueles que nos são mais convenientes, mas geralmente Deus coloca ao nosso lado alguém diferente. Então a gente tem as nossas preferências, a gente escolhe quem está perto. Mas Deus realmente, ele tem a sua forma de nos tratar, de nos levar a crescer. E aí ele coloca pessoas diferentes ao nosso lado. Então, Então, nossa primeira reação é a de rejeição. Mas precisamos aceitar o servir e servir juntos. Nós precisamos aceitar servir com aquela pessoa que o Senhor colocou do nosso lado. É isso que formará o alicerce de amor. Também em Colossenses, no capítulo 3, versículo 14, lemos que o único elemento capaz de nos unir é o amor.
1: Amém.
0: Então, que a gente possa olhar para o nosso irmão, para a nossa irmã, e sim, usando o amor do Senhor, não o nosso amor, mas o amor de Deus. Porque esse realmente é o amor verdadeiro, é o amor que nos une. E assim Deus, por intermédio do fluir da água da vida, executa a sua obra. Aleluia! Porque o amor, esse amor de Deus, é que realmente permite que essa obra ela seja executada em nossas vidas.
1: É verdade, irmã Bia. E esse amor, ele vem por meio da palavra. Né? Tudo é por meio da palavra. A nossa santificação é por meio da palavra.
0: Né?
1: Então, quanto mais nós desfrutamos da palavra,
0: sim,
1: de Deus, né? Seja pela imersão na palavra, por orar, ler os versículos bíblicos, né? Seja pelos gritos de guerra, seja, né, por todas essas práticas, né, que nós, na verdade, é desfrutar dessa palavra, da palavra de Deus, mas os elementos divinos, né, de Deus são acrescentados em nosso coração.
0: Amém.
1: Na nossa mente, vontade e emoção, e aí a gente passa agora, né, a amar, né, as pessoas, não mais com o nosso amor, mas por meio do amor, né, de Deus, que está sendo acrescentado a cada dia a nós por meio da palavra.
0: Amém.
1: Né?
0: A transformação realmente pela água da palavra. É. Nós somos transformados.
1: Purificados. Transformados, santificados.
0: Amém.
1: Tudo por meio da lavagem de água pela palavra de Deus. Portanto, né, nós que somos cristãos, essa palavra é de vital importância para nós. Um cristão que não lê a palavra, que não ora, lê os versículos bíblicos, recebendo essa palavra de Deus, não como mero conhecimento, mas como vida ao seu espírito, sendo tocada por meio da palavra, né? Sendo preenchido por meio dessa palavra, tendo experiências vivas com Deus por meio da palavra, aí esse cristão passa por essa transformação, por esse processo, né, de santificação.
0: Amém.
1: Então, louvado seja o Senhor pela sua palavra.
0: E
1: iremos ouvir um hino
0: de louvor. Amém. E temos
1: Amém.
0: Aquele alô. Hoje eu vou mandar um alô para minha irmã Nara, que está fazendo aniversário hoje. Que o Senhor possa te dar muitos anos de vida e saúde.
1: Amém,
0: Narinha.
1: Que Deus te abençoe, e fortaleça e te guarde todos os dias de sua vida.
0: Amém.
1: Aí.
0: Vou mandar também um alô para Maria, para Cláudio Honor, para nossos vizinhos que sempre estão acompanhando o nosso programa, para Edna, para Miro, para Patrícia, para João. Enfim, para todos ali que moram na Rua do Cruzeiro. Que Deus abençoe cada um de vocês.
1: Também esse louvor vai ser dedicado aí à nossa irmã Bill aí no 2 de dezembro. Nossa irmã Lica aí, né, no Japumerim. Também a Roberto Niver aí no Pit Stop aí na Atlantic Nickel. Que Deus abençoe seu trabalho aí. Não só você, mas a todos aí na mineração. Que Deus possa estar guardando, cuidando de cada um de vocês que estão aí nos ouvindo. Que Deus abençoe, em nome de Jesus.

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Amados ouvintes, chegamos agora ao ponto dedicado aos jovens e que temos como título Toda Perfeição Tem Limite.

0: A vida é constante busca por plenitude, que é a condição em que nada falta e não existem erros. Tudo é belo. Estudos, trabalho, sonhos, prática de atividades físicas, cultivo de amizades, vida familiar e igreja. Enfim, tudo é feito com o maior empenho a fim de se obter plena satisfação. Diante dessa busca exaustiva, em determinado momento, todos chegam à mesma conclusão do salmista. Tenho visto que toda perfeição tem seu limite, mas o teu mandamento é ilimitado. O brinquedo com que você tanto sonhou quando criança não é mais atrativo. Os desafios do meio acadêmico mostram que ser aprovado na universidade dos sonhos não garante a plena realização na carreira profissional. Ganhar muito dinheiro definitivamente não traz a felicidade. O relacionamento com a pessoa que você julga ser o amor de sua vida também não traz a plena realização. Somente uma coisa é perfeita e ilimitada: a palavra de Deus. De fato, todas as vezes que voltamos o coração para a lei do Senhor, vemos quanto ela é perfeita. Nesse caso, surge uma pergunta: se somente a palavra de Deus é perfeita, devemos conformarmos a ter vida imperfeita? A resposta é não. Jesus veio até nós com plena salvação, cumprindo a lei ilimitada do Pai, a fim de nos levar a ter a realidade de vida perfeita, completa e abundante em todos os aspectos. Eis o que a perfeição da palavra nos diz em João 10:10. Eu vim para que tenham vida e a tenham em abundância. Portanto, desfrutar da perfeição não contradiz a lei de Deus. Antes, é seu desejo para nós. Mas, se sou imperfeito de imperfeições, como ter tal realidade? Quando permanecemos junto dos que o coração puro invoca o Senhor, temos a oportunidade de ter um viver cada vez mais perfeito, elevado e ilimitado. Isso ocorre porque a palavra, que, como a expressão do próprio Deus ilimitado, é ilimitada e pode operar eficazmente em nós e se expressar no ambiente imperfeito em que estamos. Como filhos de Deus, podemos experimentar juntos o contínuo crescimento até plena maturidade. Querido jovem, não perca nenhuma oportunidade de crescer oferecida pelo viver com Cristo. Sua palavra e a igreja, seja proativo. Desenvolva bem a sua função no corpo de Cristo. Tenha companheiros espirituais que o ajudem a levar seus fardos. Desfrute a Bíblia e os livros espirituais diariamente. E tenha viver de oração, visto que o viver da igreja inclui, além das reuniões e da batalha espiritual, o viver familiar e social. Empenhe-se em ter caráter humano adequado e cultive relacionamentos saudáveis com todos ao redor. Seguindo esse caminho, a perfeição se concluirá, não somente em você, mas em todos os que buscam na igreja. Afinal, ser perfeito é andar diariamente na presença do único de fato perfeito e ilimitado, Deus.
1: Amém. Amém. Glória a Deus. Então a gente vê que a criança, ela tem sonhos, depois ela vai ali se tornando adolescente, é outro tipo de sonho, e vai crescendo outro tipo de sonho.
0: Sim.
1: Ou seja, a criança, né, ela tem... é um sonho de ter algum brinquedo, alguma coisa interessante. Depois ela já começa a crescer, ela já quer ter uma carreira.
0: Isso.
1: Ela já até quer ganhar seu dinheiro e ter um relacionamento.
0: Uhum.
1: Mas tudo isso a gente vê que é coisa passageira. É que a única coisa importante e perfeita é a palavra de Deus.
0: Amém.
1: Né? Então a gente vê que Deus, ele quer dar para nós vida, e vida em abundância. Então permanecer junto com os que de coração puro invocam o Senhor, isso é muito necessário para os jovens.
0: Sim.
1: Permanecer com aquelas amizades saudáveis, aquelas pessoas que vão estar junto, vão estar perto quando o jovem passar por alguma situação difícil, alguns pensamentos negativos. Então, não perca a oportunidade de crescer com Cristo. Porque você crescendo com Cristo, realmente você vai se tornar um jovem que faz a diferença. Um jovem que está ali pronto para ajudar o outro, para aconselhar diante da palavra do Senhor.
0: Amém.
1: Amém, irmão?
0: Amém. E ele diz também que nós, como essa perfeição que é expressada pelo Senhor, se expressamos no ambiente imperfeito também. No Sim. caso, não só se estamos na igreja, no local de reuniões, a gente estamos, por exemplo, na escola, ou em locais que a presença do Senhor não é tão constante, a gente consegue expressar Ele na nossa maneira. Sim. No caso, quando estamos junto com Ele, podemos expressá-lo em lugares que Ele não convive, em lugares que Ele não é expressado. A gente pode demonstrar
1: fazer
0: a sua face,
1: né?
0: E fazer essa diferença nos lugares que a gente anda.
1: Amém.
0: Entendeu?
1: É verdade.
0: Amém.
1: Vamos agora ouvir o hino de louvor e vamos dedicar esse hino. Eu vou dedicar esse hino aqui para Dona Pretinha, a mãe de Sandro. Sandro que trabalha comigo ali no lojão do construtor, para todos os funcionários, para Chico, para Ernesto, para Jeane, Jamile, para Jefferson, para Pio, enfim, para todos que estão ali conosco dia a dia, que vocês possam ouvir esse hino. E também vou mandar aqui para Dona Edna. Dona Edna, aí na avenida. E o Dona Edna, aquele alô para a senhora aí na avenida. Dona Edna, a avó de Rani. Que Deus abençoe a senhora e abençoe a todos em nome de Jesus.

faraó e seus exércitos no fundo do mar representam que, na morte de Cristo, Satanás e todos os seus exércitos receberam a sentença e, aos olhos de Deus, já estão condenados. Nosso velho homem foi sepultado com Cristo na morte pelo batismo e hoje vivemos em novidade de vida por meio da realidade do batismo. Hebreus capítulo 2, versículo 14, Romanos 6, 3 ao 6 e Êxodo 15, versículo 4 e o 5. Amados ouvintes, chegamos agora ao segundo ponto, né, da nossa mensagem do programa de hoje, e que temos como título O Tempo e o Espaço.

0: Efésios capítulo 1, versículo 9 diz: desvendando-nos o mistério da sua vontade, segundo o seu beneplácito que propusera em Cristo. O 10 diz: de fazer convergir nele, na dispensação da plenitude dos tempos, todas as coisas, tanto as do céu como as da terra. Senhor Jesus. Então a gente vê que o apóstolo Paulo declara que Deus nos deu a conhecer o mistério da sua vontade.
1: Amém.
0: Essa expressão,
1: sim,
0: revela que existe um propósito profundo, oculto no coração de Deus desde a eternidade.
1: É verdade.
0: Nesses versículos, Paulo explica que esse mistério consiste em fazer convergir em Cristo, na dispensação da plenitude dos tempos, todas as coisas, tanto as do céu como as da terra. Esse é o propósito central do universo.
1: Amém.
0: Deus deseja que seu Filho governe absolutamente tudo. Ele quer que Cristo ocupe a posição suprema, tendo o primeiro lugar em todas as coisas.
1: Aleluia.
0: Senhor Jesus.
1: Amém. Então, amados ouvintes, muitas vezes pensamos na vontade de Deus de maneira restrita e pessoal. Perguntamos qual profissão devemos seguir, com quem devemos casar-nos, qual emprego devemos aceitar ou em que cidade devemos morar. Embora essas decisões sejam importantes e mereçam a direção do Senhor, elas não constituem o centro da vontade divina. Todas essas questões encontram seu lugar quando compreendemos a vontade maior de Deus. A vontade de Deus é que Cristo seja o cabeça sobre todas as coisas. Deus deseja estabelecer o governo de Cristo sobre a terra.
0: Amém.
1: Começando pela igreja.
0: Amém. Então, quando o Senhor Jesus iniciou seu ministério terreno, a primeira ênfase de sua pregação foi justamente essa. Em Mateus, no capítulo 4, versículo 23, afirma que ele percorria toda a Galileia, ensinando nas sinagogas e pregando o evangelho do reino. E em Gênesis, no capítulo 1, versículo 26 a 28, Deus criou o homem à sua imagem e semelhança e lhe deu autoridade sobre a terra. O Senhor ordenou ao homem que fosse fecundo e multiplicasse, enchesse a terra e a sujeitasse. O homem foi criado para representar Deus e exercer seu governo sobre a criação. Portanto, o conceito do reino de Deus e do encabeçamento de Cristo já estava embutido no propósito original da criação do homem.
1: É verdade, irmã Binha. E interessante que, né, essa mesma realidade aparece na oração ensinada pelo Senhor Jesus a seus discípulos em Mateus capítulo 6, versículo 10, onde diz: venha o teu reino, faça-se a tua vontade, assim na terra como no céu. Então, amados ouvintes, o pedido pela vinda do reino está diretamente ligada ao cumprimento da vontade de Deus. O reino vem quando a vontade de Deus é realizada, e a vontade de Deus se cumpre quando Cristo é reconhecido como cabeça sobre todas as coisas.
0: Amém. E em Efésios 1:10, Paulo acrescenta que esse propósito será plenamente manifestado na dispensação da plenitude dos tempos.
1: Sim.
0: Antes da criação, Deus existia na eternidade. Não havia tempo, nem espaço, nem matéria. Ao criar o universo, Deus introduziu o tempo e o espaço como instrumentos para a realização de seu propósito. O tempo existe para que a vontade de Deus seja cumprida.
1: É.
0: Olha, amados, presta bem atenção no que a palavra está dizendo para nós hoje. Que o tempo ele existe para que a vontade de Deus ela seja cumprida.
1: Amém.
0: Que a gente
1: verdade.
0: Não desperdice o nosso tempo. mas que permita que a vontade de Deus ela seja cumprida em nossas vidas.
1: Então, amados ouvintes, enquanto o propósito de Deus ainda não tiver sido plenamente realizado, o tempo continuará correndo. Cada segundo que passa testemunha que a obra de Deus ainda está em andamento. Quando Cristo encabeçar todas as coisas, o tempo terá cumprido sua função e dará lugar à eternidade. Isso significa que a história humana não é uma sequência aleatória de acontecimentos, né? A história humana não é uma sequência aleatória de acontecimentos. Todo o universo caminha em direção a um único objetivo: o pleno encabeçamento de Cristo. É para isso que Deus criou o tempo, o universo, né? Para fazer de Cristo o cabeça sobre todas as coisas.
0: Amém. E a boa notícia é que Cristo já conquistou a vitória.
1: Aleluia.
0: A boa Senhor notícia Jesus. É que Cristo já conquistou a vitória. Em Efésios, no capítulo 1, no versículo 20 e 22, afirma que Deus ressuscitou Cristo dentre os mortos, fez com que ele se assentasse à sua direita nos lugares celestiais.
1: Sim.
0: E colocou todas as coisas debaixo de seus pés. Ó Senhor Jesus, em termos de posição e autoridade, tudo já foi submetido a ele.
1: É
0: todas
1: verdade.
0: As coisas estão Sim. debaixo dos pés do Senhor.
1: Em termos de posição e autoridade, tudo já foi submetido a ele.
0: Amém.
1: Contudo, amados ouvintes, embora todas as coisas estejam legalmente debaixo dos pés de Cristo, nem todas as coisas, né? Nem todas estão experimentalmente sujeitas a seu governo.
0: Sim.
1: A igreja, amados irmãos, é o instrumento escolhido por Deus para trazer todas as coisas à sujeição de Cristo. Esta é a responsabilidade da igreja, trazer todas as coisas à sujeição de Cristo. Não apenas reconhecer que Cristo é o cabeça, mas cooperar com Deus para que todas as coisas, né, estejam submetidas ao seu governo. Efésios diz que, né, Deus colocou todas as coisas, né, debaixo dos pés. E o deu à igreja, a Cristo, para que ele seja o cabeça sobre Sim. todas as coisas. Então, essa é a vontade de Deus.
0: Amém.
1: Deus concedeu a Cristo a igreja para que ela coopere, né, com o Senhor nesse propósito de fazer com que Cristo encabece todas as coisas. Né? Efésios capítulo 1, versículo 8 e 9 e 10 diz que Deus derramou abundantemente sobre nós em toda sabedoria e prudência, desvendando-nos o mistério de sua vontade, segundo o seu beneplácito que propusera em Cristo, de fazer convergir nele, na dispensação da plenitude dos tempos, todas as coisas, tanto as do céu como as da terra.
0: Amém.
1: Então, esse, né, é o desejo do coração de Deus.
0: Amém.
1: Fazer com que Cristo seja o cabeça sobre todas as coisas, tanto as do céu como as da terra. E para isso, Deus deu a igreja a ele.
0: Sim.
1: Para que pela igreja, né, a multiforme sabedoria de Deus se torne conhecida de todo principado e potestade.
0: Amém.
1: Na igreja hoje, né, deve cooperar com Deus para que Cristo seja esse cabeça. E esse governo começa primeiro por nós,
0: Amém.
1: Pela igreja, né? Precisamos permitir que Cristo encabece toda a nossa vida.
0: Amém.
1: Né? Nossos sentimentos, nossos pensamentos, nossas vontades, nossas emoções, deve ser tudo encabeçada e governada por Cristo.
0: Amém.
1: Né? Que
0: Glória
1: o Senhor realmente possa cumprir seu propósito por meio de sua igreja.
0: Amém. E agora nós vamos ouvir mais um hino de louvor. Mandar para Lúcia e Estevão, para Luiz da Nova Conquista e sua esposa, e também para seu Edinaldo, lá na região da Riacho do Ouro, Edinaldo e a sua esposa.
1: Amém.
0: Mandar aqui um alô especial para a irmã Bernard, irmã Bernadette e dona Edna. Amém, minhas irmãs. Deus abençoe.
1: Dedicar esse louvor também para Flávio Alves, né, nosso amigo boy, que nosso ouvinte assíduo aí, que Deus abençoe e continue cuidando e fortalecendo você cada vez mais, né? E esse louvor também vai para todos os irmãos e todos vocês que estão nos ouvindo aí nessa manhã. Que Deus abençoe cada um de vocês, em nome de Jesus.

o qual exerceu ele em Cristo, ressuscitando-o dentre os mortos e fazendo assentar-se à sua direita nos lugares celestiais, acima de todo principado e potestade e poder e domínio, e de todo nome que se possa referir, não só no presente século, mas também no vindouro, e pôs todas as coisas debaixo dos pés, e para ser o cabeça sobre todas as coisas, o deu à igreja, a qual é o seu corpo, a plenitude daquele que a tudo enche em todas as coisas. 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Amados ouvintes, chegamos agora ao ponto dedicado aos pais e que temos como título: Menina, eu te mando, levanta-te.

0: O pedido desesperado de Jairo, suplicando ao Senhor a favor da filha à beira da morte, é comovente. Enquanto ele corria na direção do Senhor, a morte, do outro lado, corria em direção à menina. Jairo chegou primeiro e relatou tudo ao Senhor. Mas, no caminho, enquanto Jesus se dirigia à sua casa, a triste notícia chegou. A menina morreu. Não incomode mais o mestre. A história de Jairo é a história espiritual de muitos pais. Muitas vezes nossos filhos ficam doentes e depois morrem espiritualmente. A história de Jairo nos ajuda porque fala que, para o Senhor, nada é impossível. Os homens podem dar o atestado de óbito para os filhos, mas, enquanto o Senhor se interessar por nossa causa, há esperança. A ida do Senhor à casa de Jairo resulta num duelo entre o autor da vida e a morte. Chegando à casa do chefe da sinagoga, viu Jesus o alvoroço, os que choravam e os que pranteavam muito. Ao entrar, lhes disse: Por que estáis em alvoroço e chorais? A criança não está morta, mas dorme. E riam-se dele. Tendo ele, porém, mandado sair a todos, tomou o pai e a mãe da criança e os que vieram com ele, e entrou onde ela estava. Jairo conhecia Jesus apenas como quem cura, não o conhecia como quem tem o poder de ressuscitar os mortos. Quando Jesus chegou à casa, havia alvoroço e choro. A morte sempre faz isso. Ela vira de cabeça para baixo a vida do que perdem antes queridos. Alvoroço significa agitação, confusão, frenesi. E geralmente vem acompanhado de choro, gritos e escândalo. Jesus fez uma pergunta importante. Por que vocês estão em alvoroço? Eu estou aqui. Não sejam incrédulos. Depois fez uma afirmação desconcertante. A criança não está morta, mas dorme. Em alguns, o choro da desesperança logo se transformou em riso de incredulidade. Caros pais, não importa como você ou os outros vejam seu filho e a situação em que está. Saiba que, mesmo que estejam mortos, o Senhor pode ressuscitar. Não olhe para os problemas, olhe para o Senhor, pois quando Jesus chega, a morte vai embora. Tomando-a pela mão, disse: Talita kumi, que quer dizer, menina, eu te mando, levanta-te. Imediatamente a menina se levantou e pôs-se a andar, pois tinha 12 anos. Então, ficaram todos sobremaneira admirados. Mas Jesus ordenou-lhes expressamente que ninguém o soubesse, e mandou que lhe dessem de comer a menina. O toque divino de Jesus e sua palavra de poder foram suficientes para trazer a menina à vida. O registro bíblico diz que ela logo se levantou e pôs a andar. Por que esse caso é trazido agora para os pais? Para deixar claro que nenhum problema, dificuldade, conflito, coração frio que seu filho ou filha tenha em relação ao Senhor, nada é maior do que o Senhor. Se ele pode ressuscitar mortos, que não é capaz de fazer? Queridos pais, não desanimem, nunca. Não permitam que seu coração fique desesperado ou incrédulo. Como estão seus filhos? Já chegou ao limite? Há gente dizendo que está tudo acabado. Não acredite nessas mentiras. Se o Senhor Jesus for à sua casa, ele pode mudar tudo. Lembre-se, ele é a ressurreição. Se ele tocar seu filho ou filha e disser Talita kumi, tudo ficará bem. Que o Senhor da ressurreição visite sua casa.
1: Amém, amém. Então a gente vê que Jairo, né, essa história de Jairo e sua filha, ele desesperadamente, ele estava buscando ali que sua filha não morresse, né? Mas essa morte da filha dele ali era uma morte carnal.
0: Sim.
1: Mas essa história nos traz a ver como os nossos filhos, os filhos dos irmãos, das irmãs, das pessoas que estão aí, estão morrendo espiritualmente. Então ele chama a atenção dessa morte espiritual, o que nós pais estamos fazendo para trazer os nossos filhos para a presença do Senhor, para livrá-los dessa morte espiritual? Estamos lendo a palavra com eles, estamos levando eles a desfrutar da presença do Senhor, estamos orando, né? O que é que estamos fazendo pelos nossos filhos para que eles não morram espiritualmente? Então, que a gente possa depender mais e mais do Senhor, entregando a vida deles nas mãos do Senhor, e saber que Deus, Ele pode todas as coisas. Assim como Ele ressuscitou a filha de Jairo ali, Ele quer transformar cada filho, cada filha, cada pessoa diante dEle.
2: Amém.
1: Então, que possamos crer que o Senhor pode todas as coisas, e como pais, nós precisamos levar os nossos filhos todos os dias à presença do Senhor e desfrutar de tudo que o Senhor é.
2: Amém. Natan, né, compartilhou para nós aí que, né, a morte, ela corria atrás da filha de Jairo, enquanto Jairo corria atrás do Senhor, que era a vida, né, a cura para aquela jovem.
1: Amém.
2: Sim. Né? Então a gente vê que hoje, né, nós que somos pais, a morte, né, o mundo, continua correndo atrás dos nossos filhos, né, conduzindo nossos filhos para a morte. Né? Quantos jovens, quantos adolescentes, né, a morte tem ceifado dia a dia, cada momento, a cada segundo, né? Mas como essa palavra de Deus, ela vem para poder, né, encorajar cada um de nós, cada um, pai, mãe, né, que Jesus é a esperança. Ele é o autor da vida. Não desista, né? Não busque, né, cura ou força em algo ou alguém que não seja o próprio Senhor Jesus. Só o Senhor Jesus pode, né, restaurar, trazer a vida àqueles que estão em situação de morte, né? Abra o coração para o Senhor. Invoque o nome do Senhor. Clame pelo Senhor. Né? E o Senhor o ouvirá e certamente sarará e curará seu filho ou a sua filha. O Senhor, Ele é a resposta, né? Ele é o remédio, Ele é a ressurreição, Ele é a vida.
1: Amém.
2: O Senhor pode todas as coisas, né? Devemos recorrer somente ao Senhor, porque Ele é o autor da vida.
1: Amém.
2: Louvado seja o Senhor. Chegamos ao final de mais uma edição do programa Reavivamento Matinal, e agradecemos, né, pela presença, né, de cada um de vocês, né, que desfrutaram, nossa, dessa palavra, né, que Deus abençoe nesse dia, que Deus possa estar iluminando os olhos do vosso coração, não só durante nesse primeiro dia da semana, mas também durante essa semana que se inicia, que Deus possa estar conduzindo, que Deus possa estar guardando e,
1: amém,
2: sustentando cada um de vocês.
0: Amém.
2: Mas não deixe de desfrutar da palavra de Deus.
1: Amém.
2: É a palavra de Deus que irá dar luz e direção, né, aos seus caminhos. Que Deus abençoe a cada um de vocês e dê uma semana de paz, né, na sua presença. Jesus,
1: amém,
2: é o Senhor.
1: Jesus. Amém.

Na sua melhor sintonia, hoje é dia 4 de outubro, agora fazem 27 graus em todo Ipiaú, com amanhã chuvosa, máxima de 30 graus, mínima de 21. No famoso 4 de outubro, dia das eleições presidenciais.

0: começando demais o seu domingão. Que alegria ter você nesse domingo maravilhoso. Bom dia, viu? Estamos só começando, chegando por aqui devagarzinho, com muita alegria, muito alto astral. Esse dia 4 de outubro. Hoje, agora 10 horas e 6 minutos, eu sou o Luan Sena. Vou contigo até a hora da tarde, acompanhando você que tá indo votar, né? Pra você que acordou agora, tá tomando seu cafezinho. Muito bom dia! Um abraço pra você, obrigado pela sintonia de sempre. Você que tá no trabalho também, aliás, eu acho que... Um abraço pra todos os amigos aí trabalhando, pra todo mundo que tá agora sendo fiscal, tá com o radinho ali ligado pra passar o tempo. Um abraço pra você também que tá de carro, passando pela cidade, indo fazer a sua votação, expressar sua cidadania, exercer a tão falada democracia, que pra isso que ela serve, pra tomar as decisões pelo nosso país, pelo nosso estado, pela nossa federação. Então, um grande domingo pra você, um domingo abençoado, um domingo de muita paz, de muito amor, de muita luz, de muita alegria e, claro, muita música boa. Enquanto a gente vota, espera o resultado dessa tão esperada eleição de 2026, uma das mais esperadas, mais polêmicas também, né, diga-se de passagem. Mas, ó, vote com sabedoria, vote consciente, vote no candidato que representa você, claro. Se você ainda tá com dúvida de quem você vota, você quer uma dica do seu amigo aqui do rádio? Faça o seguinte, abre o Google, dá uma pesquisada no nome dos candidatos que você tá pensando em votar. Dá uma olhadinha nos projetos, se já foi eleito, se não foi eleito ainda. Dá aquela analisada legal pra você tirar todas as suas dúvidas e saber com certeza em quem você vai votar nessas eleições, tá? Seu voto é secreto e só você precisa saber quem você votou. Fique tranquilo. Vota naquele que melhor lhe representa, sem medo de ser feliz.
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0: Você tá na melhor do Brasil, a gente começa bem demais com Bruno Marrone, Bijuteria. De volta aos bares 2. Pra já começar naquele clima gostoso de domingão.
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0: sua melhor sintonia, se curtiu o sonzão de Bruno Marrone Bijuteria. Não vou chorar, meu Marques, começando bem demais o seu domingo com os ritmos que você gosta de ouvir. Fala pra mim, como é que você tá nesse domingão maravilhoso? Tá pronto pra ir votar? E nesse domingão de votação, qual sonzão combina mais com esse seu dia? Fala pra mim o que, que você quer ouvir, manda no WhatsApp no 739-8201-7006, tá? Você manda sua participação, seu alô, seu abraço. Você manda o que você preferir, hein, véi? Pra cá, pra gente participar junto e fazer uma programação maravilhosa. Eu, você, você e eu, todos nós juntinhos, tá? Já tem até mensagem por aqui. Alô, tudo bem? Bom dia!
1: Oi, Luan, buenos dias!
0: Como é que você tá? Você tá boa?
1: Eu gostaria de ouvir a música Despacito, oferecer pra mim, pra meu pai Osvaldo, pra Fran, pra toda a galera.
0: Tá no Despacito! Tamo junto! Tamo junto, é nóis. Obrigado pela sua sintonia. Obrigado pela audiência. Deixa eu ver quem mais tá no WhatsApp aqui. Alô!
2: Bom dia, Luan. Gostaria que você passasse pra mim hoje. Vem de Kombi, meu amor. Vou oferecer pro meu pequeno Ravi, oferecer pra você, paninha, pra idade, pra meu filho Miquel. Ô, Luan, eu mesmo, Luan, eu falo minha verdade. Eu vou votar no 13. Tchau, Luan. Beijo, um abraço.
0: Boa que votação Deus abençoa, pra você, tá?
2: E bom final de semana pra você.
0: Um abraço. Viu?
2: Beijo meu, mas de Ravizinho. E eu vou, Luan, voltar lá no modelo.
0: Se dá tempo,
2: vou chegar, né? E você sai da FM, você vem buscar pra cocada, tá bom, Luan?
0: Tem beijo, cocada mesmo, pra de buscar com minha amiga Damiana, é nóis. Obrigado, viu, Damiana? Obrigado pelo presentaço aí, é nóis. Um beijão, um abraço pra você. Obrigado pela sintonia. Daqui a pouco também eu vou lá no Luiz Eduardo Magalhães, né? Exercer a minha cidadania também lá no modelo. Você vá também lá, faça a sua votação, vote no seu candidato pra poder garantir a tão sonhada democracia. O que mais tá por aqui marcando presença no nosso WhatsApp? Alô, tudo bem? Bom dia.
3: Bom dia, Luan, tudo bem?
0: Opa.
3: Quero ouvir uma música com Pablo, Casa ao Lado. Um ótimo domingo para nós e uma boa eleição para nós. E quem vença o melhor.
0: Bom domingo de eleição. Todo mundo quer uma coisa só, né? Um Brasil próspero. Coisa boa.
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0: Tá na sequência, então. Em terras internacionais. Despacito, Luiz Fonsi e Daddy Yankee. Ai.

0: Despacito.
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3: Em todo lugar, a sua rádio PFM, 10 horas e 24 minutos desse domingo, 4 de outubro, domingo de eleições. E a IPFM faz a cobertura completa de todas as apurações aqui no município e em toda a região. Nós estamos agora com o repórter Nailton Borges. Nailton, bom dia, seja muito bem-vindo. O que você traz pra gente, Nailton? Alô?
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4: 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Luan e amigos da CMPAU, estamos aqui na próximo à Praça Emílio Barreto, acompanhando de perto toda a movimentação que acontece por aqui. Até agora, um ambiente muito tranquilo, os eleitores passando, subindo e descendo sem problema algum. E a gente fica observando também a questão do trânsito e da segurança. Quem conversa com a gente a partir de agora é Paulo Almeida aqui da RT Crédito, ele observando toda a movimentação. Muito bom dia.
5: Bom dia, Nailton. Bom dia, ouvintes da FM Piauí. Realmente, Nailton, uma campanha tranquila, o pessoal indo exercer sua cidadania, não é seu direito ao voto, sem filas nos locais de votação. Eu acredito que será assim durante todo o dia.
4: Paulinho, nós precisamos estar respeitando o direito e a vontade do outro. Por isso, nada de conflito, nada de problema, tão somente votar e escolher o seu.
5: Sim, vivemos em uma democracia. Cada qual se dirige à urna e escolhe o seu candidato.
4: Tá aí, Paulo Almeida, aqui da RC Crédito, acompanhando de perto as eleições 2026, em nome do Bodegão Supermercado, Farmácia da Gente, Copap Pneus e também Mazinho da Rifa, SMPAU, nas eleições 2026, Luan.
3: Valeu, Nailton. Nailton acompanhando todas as movimentações das apurações de votos. Muito obrigado. Já, Nailton volta com mais informações de tudo que está rodando para você que já votou, você que está indo votar. Para ficar bem informado, é aqui na IPAU, 24 horas por dia, nesse domingão, dia 4 de outubro. Obrigado, Nailton. Já a gente volta com muito mais aqui na sua sintonia, com o somzão de Pablo, A Casa ao Lado, na sequência.

0: dirigindo. E agradecendo a todos do fundo do meu coração por essa energia de vocês, por esse carinho, por essa participação. Foi um momento incrível para mim. Estou vivendo uma fase maravilhosa na minha vida.
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3: Ave Maria, que finalzinho de tarde, início de noite linda. Tão feliz demais de estar aqui com vocês hoje. Quem souber, por gentileza, canta aí.

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2: Daí você curtiu o sonzão de Filhos de Jorge? Tem jeito não querer, tem sequência. Pagodar.

0: A Fulinha, balançando demais, Sansão de Pagodarte. Posso perguntar 2025? Posso perguntar, mãe, é possível? Você tá curtindo esse programa?
1: Não! 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
0: Fica massa pra balançar demais seu domingão. E aí, você tá bom? Tá tranquilo? Tá de boa? Dando uma atrás de outra na sua, no seu Bahia Folia. É domingo, tá em alegria, tá no Bahia Folia. WhatsApp é o 73982017006 pra você mandar seu alô, seu abraço, a sua música. Manda pra cá, viu? Eu sou o Luan Sena, vou contigo até uma hora da tarde. É bom demais ver você por aqui. Bom dia!
2: Bom dia, Alan. Bom dia.
0: Opa, tudo bom?
2: Pelo teu programa, Alan, se for possível.
0: E aí, Rock?
2: É uma música, ela é antiga, mas é muito boa, gosto muito dela.
0: Mandar pra Falcão, se for muito
2: antiga. É de Fernando Lely, Jesus e Madalena. Se for possível, passa pra mim, por favor.
0: Bom domingo pra você, tá?
2: Bom dia.
0: Bom dia! Bom 4 de outubro!
3: Oi, Luan, bom dia, que é Ilan de Freitas.
0: Oi, tudo bem?
3: Luan, vamos voltar com consciência limpa, Luan.
0: Isso aí.
3: Vamos voltar no melhor partido, no melhor pra Piauí, no melhor pro Brasil.
0: Isso
3: aí.
0: Melhor
3: pra nós, Luan. Pra vida, Luan. Eu volto no 13, fazendo uma menina da Damiana, massagem do lado do modelo, fazendo L.
0: Bom voto, Luan, pra você, obrigado pela sintonia.
3: De toque 10, um centímetro, por favor, Luan. Você vai filha Hilary Serva, minha mãe. Evanilson, meu pai Fernando, pra todos que estão no ouvido desse programa de hoje, do Ligão, dia de eleição, dia do melhor pra nossa vida, Luan, pra minha filha Hilary, espera.
0: Quando faltar um centímetro, a música é boa, do Toque 10, hein?
3: Eita, faz o L, Luan, de Lula, 13,
0: PT. Um beijo, Kátia.
3: Vai dar PT, vai dar. É hoje, Luan.
0: Abraço, obrigado pela sua sintonia. Voto é secreto, hein, Kátia? Ó você. Ó, oh, você!
4: Oi, Luan, bom dia, tudo bom?
0: Bom dia! Gente,
4: que tu fala, Luan, gostaria de ouvir uma música do Jéssica Rufino, pode ser qualquer uma, e gostaria de oferecer para Jumaro, para meus filhos, para minhas netas, para todos que estão curtindo a FM Piauí. E uma ótima eleição para todos, e eu voto aí no 13, Luan, que Deus nos abençoe.
0: Boa votação para você, obrigado, viu, pela sua sintonia, obrigado pela audiência.
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0: Sabe a sequência? Tem toque 10, 1 centímetro. Você manda, a gente toca. Tá na número 1 do Brasil. Tá na Ipiaú. Tá bom demais.

0: Júlio Moraes. Júlio Moraes.
1: É o filho da fábrica, Júlio Moraes.
0: Sucesso, sucesso.

0: Você tá curtindo o Sonzão de Zé Vaqueiro? Devolva-me, nós vamos interromper a nossa programação normal para mais um flash diretamente com Nailton Borges, que está acompanhando todas as movimentações aqui em todo Piauí região. Nailton, você tá ao vivo? Tudo bem? Bom dia novamente, Nailton.
1: 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Luan, nós falamos aqui de Celestina Bittencourt nesse momento com a doutora Jamile Calheira. Eleições 2026, momento de festa, cidadania e também compromisso do eleitor para com a nossa democracia. Doutora, muito bom dia.
2: Bom dia, Nailton. Bom dia a todos os ouvintes. Hoje é um dia muito especial para nós brasileiros e dia de exercermos a nossa cidadania com responsabilidade, respeito e consciência. Que cada voto seja dado com esperança e pensando no futuro de todos. Que seja eleição tranquila e democrática e que viva sempre a democracia no nosso país.
1: Doutora, nós observamos aqui nesse momento um movimento tanto quanto intenso, que isso é muito bom, da demonstração do compromisso do eleitor para com a democracia do nosso país. Ver as urnas, o eleitor comparecendo é motivo de alegria para a democracia brasileira.
2: É isso aí, Nailton. Nós estamos aqui no Colégio Municipal Professora Celestina Bittencourt, é o segundo maior colégio eleitoral da nossa cidade, da Zona 24. E realmente nós temos aqui 20 sessões eleitorais e estamos vendo o papel do cidadão sendo exercido com muita tranquilidade, com muita consciência. E vamos lá, né? Vamos, que hoje ainda nós conheceremos os nossos próximos governantes.
1: Está aí, doutora Jamile Calheira, falando das eleições 2026. Quem está por aqui também é doutor Aloísio. Doutor Aloísio, momento de democracia, acima de tudo, compromisso, muito bom dia.
3: Bom dia, Nailton, bom dia a todos os ouvintes da FM Piauí. Então, Nailton, isso é importante, as pessoas estão vindo cumprir a sua cidadania e procurando as suas urnas para que possa exercer a democracia.
1: Nós temos aqui um movimento intenso, isso faz bem.
3: Sim. Estou muito contente em ver isso. Isso significa que o povo está indo na rua, o povo está querendo dar a sua resposta, dar a sua opinião e cumprir com essa cidadania, que é o mais importante.
1: Alguma recomendação, doutor?
3: Não, que seja uma política limpa, clara, e que a gente possa ter segurança, né, que as pessoas votem com muita tranquilidade e que possa vencer aquele que tiver exercido a sua maioria, né? E que seja feito realmente uma questão democrática para que a gente possa estar com tranquilidade e ver desenvolver o nosso país, nosso estado.
1: Aí, doutor Aloísio, nas eleições 2026, hoje, o eleitor brasileiro, ele tem a oportunidade de escolher seu deputado federal, seu deputado estadual, seus senadores, que são dois senadores, o seu governo do estado e também o presidente da república. É um momento de festa da democracia brasileira. Nesse momento, como nós já falamos, nós estamos no Colégio Municipal Celestina Bittencourt, acompanhando de perto toda a movimentação, o quanto bem movimentado aqui o Colégio Celestina Bittencourt, uma vez que é o segundo colégio eleitoral mais forte de Ipiaú. E neste momento, o eleitor passa a comparecer às urnas, o que faz muito bem. Agora, um clima de total tranquilidade, polícia militar mantendo neste momento toda a segurança aqui no Colégio Municipal Celestina Bittencourt, e o eleitor comparece entendendo da importância da escolha dos seus representantes para 2027, 2028, 2029 e também 2030. 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
0: Valeu, Nailton, obrigado. Já, Nailton volta com muito mais. A cada momento, a cada instante sendo captado aqui pela nossa frequência do seu coração. Você continua ligado, continua acompanhando para toda essa apuração das eleições 2026 em tempo real, aqui na número 1.
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0: Vamos de música, a gente volta com muito mais música. Rei Vaqueiro, Príncipe Encantado. Vai mandando a sua participação aqui no Zap Zap no 739-8201-7006 deste domingão, 4 de outubro. Bora pra cá, que sonzão combina com a sua eleição.

0: domingo.
1: Ô, covardinha, Sozão de Pablo, Bilu, Bilu, às vezes tem nem motivo pra sofrer, mas a gente sofre mesmo assim. Nós estamos de volta pra você, ligadinho. Bom dia, tudo bem? Com a apuração das eleições 2026 também, você confere por aqui na Ipiaú. Você tá no lugar certo, tá na Rádio da Alegria, tá na Rádio da Participação. Levanta seu som no WhatsApp, viu? Não sabe o nosso número? Anota aí, vai, 739-8201-7006. Pra você participar e se divertir junto comigo. Tem gente por aqui. Oi, tudo bem? Bom dia!
2: Bom dia, Luan. Se possível, toque aí, Eduardo Costa, cuidado. Hoje é o dia todo mundo ouvir essa música. Eliseu Pimentel.
1: Valeu, Eliseu, é nóis, tamo junto.
3: Oi, Luan, bom dia.
1: Bom dia!
3: Eu sou Vilma de Piauí.
1: Oi, Vilma!
3: Eu gostaria de ouvir a música do Top 10.
1: Tudo bem?
3: Oi, minha saudade.
1: Tô feliz
3: pra todos que gostam da música e pra todos que ouvem a rádio.
1: Beleza, é nóis, obrigado pela sua sintonia. Já a gente toca, você vai mandando seu áudio aqui, sua participação no WhatsApp, agradecendo demais a você que tá indo votar, tá ouvindo do carro. Um abraço pra você também que já tá com a radinho ligado, aguardando as apurações, né, das urnas. Valeu, é nóis, já, daqui a pouquinho, tá? Pra você também que tá curtindo em todo o Brasil pelo site www.ipfm.com.br. Valeu pela audiência, obrigado pela sintonia. Você também que tá por aí, tá curtindo na zona rural, vai votar ou já votou? Já exerceu a sua cidadania, o seu título de cidadão, o seu título de eleitor, o seu papel atuante da democracia, escolhendo com cautela, né? Aquele candidato que mais te representa com ideias, com projetos. Afinal, todos nós queremos uma só coisa, que é que o Brasil cresça e se torne cada dia ainda mais próspero, não é verdade? Então tá aí, se todo mundo quer a mesma coisa, a gente tem que fazer uma eleição de paz, de amor, de muita união, porque todos nós estamos em prol de uma coisa só, não é verdade? Que é o Brasil. Então tá aí, alô, bom dia!
4: Oi, Luan, bom dia, meu nome é Rosa.
1: Oi, Rosa!
4: Pato, conhecida, quero te pedir aí uma música com unha pintada, vai!
1: Valeu, obrigado pela sintonia!
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0: Brasil do Maratão, João Mané, show, né, Cafaretão, tamo junto, sueca. Fala comigo, gente, chega. Simão!
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0: você curte o somzão de Equivocada, Unha Pintada.
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0: Balançando demais o seu domingão, tá na número 1 do Brasil. Agora são 11 horas e 10 minutos na sua IPAU. No dia 4 de outubro, domingão de eleição. Nesse 2026, aí, já tá quase na hora da gente chegar no samba e pagode, com muito samba e pagodinho aqui, viu? A partir do meio-dia até uma hora da tarde. Enquanto isso, roda Bahia Folia, das 10 horas da manhã até meio-dia. Do meio-dia a uma hora da tarde, eu continuo por aqui junto com você, com muito samba e pagode, tá? E aí, Bel, continua o dia inteiro com as apurações dessas votações 2026. E aí, você já foi votar? Você já voltou? O que você acha? Como é que tá a sua expectativa? Um dia de muita paz em todo Piauí. E hoje é dia de decisão. É isso aí. Hoje é dia de votar nos deputados federais, nos deputados estaduais, nos senadores e nos governadores. Mas você sabe o que cada um desses cargos faz? Vou te explicar aqui agora, não sai daí não.
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0: Pois é, a gente ouve falar tanto.

0: em Brasília. É, lá em Brasília. Ele vai lá para Brasília para representar você naquelas reuniões entre deputados que nós vemos na televisão. Pois é, aquela galera ali são os deputados federais. O número de deputados federais varia pelo número de pessoas daquele estado, tá? Então, tem estado que tem mais deputados federais, estados que tem menos deputados federais, e aí você escolhe o seu deputado federal. Os estaduais são aqueles com 5 números, logo após a votação do federal, quando você ouvir aquele barulhinho da urna, o piririririririm, esse mesmo. Você escolhe o seu deputado estadual com 5 números. O estadual não precisa ir para Brasília o tempo todo, porque as votações acontecem aqui na Bahia, tá? Que são aqueles que vão, além de trazer propostas de lei estaduais, vão também ficar de olho no governador, para saber aonde o nosso dinheiro público está sendo gasto e investido. São os estaduais que cuidam disso aí. Os senadores já são aqueles que são como se fossem os representantes do estado também lá em Brasília, tá? Ele defende a nossa região e vota nas leis mais importantes do país. Quem vota nas leis para o país inteiro são os senadores. E hoje, inclusive, a gente vota em 2 senadores, tá? 3 senadores são eleitos por cada estado e a gente pode votar em 2, ok? O primeiro e o segundo. Ah, e é muito importante você saber que não adianta votar no mesmo senador 2 vezes, que um dos votos vai acabar sendo anulado. Então você tem que votar em 1 senador e no segundo senador 2 pessoas diferentes, tá bom? Que você escolhe na sua preferência. Tá bom, a diferença entre o senador e o deputado federal é que o federal pode ter cada estado ter mais federais, outros menos. E senador são 3 senadores para cada estado brasileiro, tá bom? E você pode votar em 2 senadores. Por isso você vai votar no seu primeiro senador com 3 números e depois você vota no segundo senador. Na sequência vem o voto para governador. Esse sim é o chefão do estado, né? É ele quem cuida da polícia militar, é ele quem cuida das escolas estaduais, é ele que cuida do futuro, é o líder representante daquele estado da Bahia, é o governador. E você escolhe também aí digitando 2 dígitos após a votação para senadores. E por último, mas não menos importante, muito pelo contrário, né? Dos mais importantes, aí você escolhe o presidente da República. Dispensa apresentações, né? O presidente da República, você já sabe. Todos esses votos são muito importantes, não só o presidente é importante, tá? Então escolha muito bem os seus deputados, os seus senadores, para você ter a sua representatividade daquelas ideias que você considera como ideais.
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0: Balançando demais o seu domingo, agora sim, você já sabe o que cada um faz, se você já sabia também, tá sabendo ainda mais. O papel de cada um nessa política maravilhosa, essas eleições de paz, de muito amor, de muita alegria, para decidir o futuro do Brasil que está nas suas mãos. Bahia Folia segue por aqui. Balançando no WhatsApp, que é o 73982017006. Alô, Elisângela, bom dia.
2: Ô, Luan, bom dia. O que fala, Elisângela? Gostaria de ouvir uma música com Neto Brito, Grama do Vizinho, oferecer para minha filha Raniele, minha filha Esté, para você, todos que estão ouvindo.
0: Valeu, tá, então tá na sequência.
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0: É, só aumentar o volume.

0: Nai Piauí, tá na melhor do Brasil. Agora 11 horas e 22 minutos, nós estamos de volta com Nailton Borges trazendo as notícias de toda a região neste domingo de eleição. Nailton, boala da onde dessa vez? Tudo bem, Nailton?
1: Bom dia, Luan. Bom dia, amigos da FM Piauí. FM Piauí nas eleições de 2026, estamos com a Polícia Militar da Bahia. Uma instituição que tem contribuído bastante com a segurança do nosso estado, e nesse momento nós vamos trazer algumas informações a respeito das eleições em nome da farmácia da gente, localizada na Avenida Getúlio Vargas, antiga Rua do Sapo, onde você conta com o delivery mais rápido da cidade, funcionando de domingo a domingo. 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Luan e amigos da FM Piauí, estamos nesse momento com a Polícia Militar da Bahia, Tenente Coronel Vasco. Ele traz para a gente algumas recomendações da instituição muito importante para a nossa cidade. Tenente Coronel, muito bom dia.
2: Bom dia a todos, ao nosso público aqui presente. É bom lembrar que eu estou aqui a mando do nosso comandante-geral para justamente ajudar o Major Éder e o Capitão Leonardo, principalmente aqui da companhia, para justamente facilitar e dar melhores condições aos eleitores fazerem as suas votações na cidade. É bom lembrar que a Polícia Militar da Bahia prima pelo princípio da legalidade, parcialidade, proporcionalidade, preservação da ordem pública, respeito aos direitos fundamentais, mas principalmente nesse momento a gente tem que ter bastante equilíbrio em nossas atitudes. Por isso estamos sempre em grande sintonia com o nosso juiz eleitoral, que é o doutor Hilton, e estamos aqui para justamente melhorar e facilitar a vida do eleitor.
1: É um momento muito difícil para a nossa segurança, uma vez que a Polícia Militar tem se preparado, tem conduzido os seus trabalhos de forma extensiva para manter a segurança do eleitorado e da comunidade de modo geral.
2: Com certeza. É bom lembrar que seres humanos são pessoas das mais diversas formas, mas temos Deus à nossa frente, que é o nosso que nos norteia. Temos que respeitar todos, mas principalmente temos que seguir a lei. E a lei é para isso, agora com equilíbrio. É por isso que a gente não trabalha sozinho. Temos aqui nossos grandes atores, né, que é justamente o líder eleitoral. Há bem pouco tempo tivemos uma situação de uma denúncia que o juiz se manifestou, deu total apoio e foi resolvido. E aqui estamos acompanhando a todos os fatos que surgiram ou surgirão. E vamos primar ao equilíbrio e resolver essa questão da votação com maior tranquilidade.
1: Como trabalha a Polícia Militar e o Judiciário de Piauí neste momento?
2: Da melhor maneira possível. Estamos aqui logo quando eu cheguei, Major Éder me apresentou ao juiz, estamos prontamente à disposição, inclusive ele deu diversas orientações aqui à tropa, lembrando que o nosso escalão superior deu as orientações, uma cartilha que muito bem é apresentada à tropa, para justamente dirimir dúvidas e se adequar às novas orientações do Judiciário e do escalão superior.
1: Apesar de uma ocorrência que houve na manhã deste domingo, mas tudo vem ocorrendo normalmente, Coronel.
2: Com certeza, justamente porque primeiro sempre Deus à frente. Eu sempre tenho, por isso o nosso major também, eu já observei aqui conversando com ele, sempre busca Deus. Mas o que é o principal? A tropa é muito ativa, muito equilibrada e faz um excelente trabalho aqui para a comunidade. Eu lembro aqui que essa madrugada mesmo, diversas ações foram solicitadas e foi tudo de mim.
1: Tenente Coronel Vasco, muito obrigado.
2: Disponha, estamos aqui à disposição para toda a comunidade e a Polícia Militar, o escalão superior me colocou aqui justamente para ajudar a comunidade, aqui ao comando brilhante aqui do Major Éder e do Capitão Leonardo, Capitão Albuís, que é o nosso planejamento operacional, para justamente melhorar e facilitar a vida de
1: todos os eleitores aqui na nossa cidade. Tá, Ivan, falamos com o Tenente Coronel Vasco, mas vamos falar também com o Heber, ele que é o comandante da 55ª CIPM, mais segurança, mais recomendações também, hein, Heber?
3: Minhas saudações a todos os ouvintes, é uma honra poder estar me dirigindo a todos. De fato, eu só endossar as palavras do Tenente Coronel Vasco, tem sido realmente até o momento um período de muita tranquilidade, não temos tido muitas ocorrências, graças a Deus, e que nossos esforços têm sido nesse sentido, para que de fato as pessoas tenham toda a liberdade para o exercício do voto, para o exercício da sua cidadania, com bastante equilíbrio, com bastante bom senso, com a aplicação da lei, das leis que regem hoje esse dia tão importante para a nossa nação, mas sempre com equilíbrio e com boa vontade com a nação, os nossos cidadãos, que na verdade são as grandes estrelas desse dia, né? As pessoas exercendo o seu voto, nós como policiais militares, juntamente com a Justiça Eleitoral, só queremos que as pessoas tenham as suas liberdades garantidas, e esse é o nosso objetivo hoje aqui, e como frisado pelo Tenente Coronel e endossado agora aqui por mim, essa é a nossa visão, e é o nosso princípio de trabalho é isso. É de garantir o bom andamento das eleições em todos os 7 municípios que estão sob minha responsabilidade.
1: Major PM Heber, nós estamos com a 55ª CIPM cobrindo Piauí em toda a região. É um trabalho que tem o sentimento voltado para manter a segurança e, acima de tudo, a ordem.
3: Exatamente. Como em todas as atribuições que nós abraçamos e que são de nossa responsabilidade, essa é mais uma que se junta a essas, claro que de grande magnitude, está ocorrendo em toda a nossa nação, mas ela é vista por nós como nós enfrentamos todas as outras nossas, dentro da nossa realidade, as outras operações dentro da nossa realidade, que é de fato sermos o mais profissionais possível, agirmos totalmente dentro da legalidade, da moralidade e garantir os direitos. A Polícia Militar, ela é uma garantidora de direitos e nós temos muito orgulho de fazer parte desse processo, apesar de ser um processo, uma escala cansativa, uma escala complexa para os nossos policiais, mas eles sempre, sempre agem muito bem e nos dando muito orgulho de termos essa qualidade de policiais aqui servindo a nossa comunidade. Então, assim, são 7 cidades que estão sendo assistidas aqui pela 55ª, também estamos contando com o apoio de Rondeste, apoio da CIP, a quem agradeço aqui. Então, assim, nós temos, assim, um rol, realmente, de unidades que estão preocupadas com a nossa região e para bem garantir a nossa população um dia realmente de festa, mas de tranquilidade.
1: Alguma ocorrência até o momento, Major?
3: Não, irmão, graças a Deus, até o momento, nenhuma ocorrência de relevância. Tudo que houve hoje de ação da Polícia Militar foi no sentido de orientação, de resolução de problemas no próprio local, sem necessidade nenhuma de condução. Também outro fator que é muito importante, a população, porque as pessoas podem sim, em algum momento, cometer algum equívoco, porque há uma série de legislações eleitorais, há uma série de dispositivos eleitorais. Então, a Polícia Militar, mais ciente desses códigos, a gente se aproxima da pessoa, informa, isso você não pode fazer, principalmente hoje é o dia do... Infelizmente, as pessoas acabam se aglomerando, principalmente próximo aos locais de votação. Então, o nosso objetivo hoje é sempre manter as pessoas... Doutor, não pode permanecer na frente do colégio. Desloque, saia da frente, para que não se crie um clima de que há uma força, uma forçação de barra com relação a quem ainda vai votar, né? Então, assim, mas graças a Deus, temos encontrado uma boa receptividade das pessoas. E não temos tido tantas denúncias assim de boca de urna, não. Graças a Deus, temos tido um dia de tranquilidade.
1: Major Heber, nós agradecemos pela entrevista e nos colocamos à disposição para qualquer informação, recomendações, mas sempre à disposição da Polícia Militar da Bahia, uma vez que nós entendemos que é uma instituição centenária e que tem contribuído decisivamente para a nossa segurança, a segurança do Estado da Bahia.
3: É verdade, eu que agradeço essa oportunidade, em nome do Tenente Coronel Vasco, que está aqui hoje representando aqui como coordenador eleitoral, e também nos colocamos à disposição sempre da FM Piauí, de todos os ouvintes, e nos sentimos realmente muito orgulhosos dessa parceria e dessa sintonia que existe entre nós, que é baseada justamente no reconhecimento da comunidade, no trabalho excelente que a 55 tem sempre desempenhado ao longo de toda a sua existência aqui na nossa região. Então, assim, eu me sinto honrado e sempre uma satisfação poder me dirigir a vocês e encontrar vocês.
1: Tá aí, falamos diretamente da 55ª CIPM em Piauí, em nome da farmácia da gente, localizada em Getúlio Vargas, onde você conta com o delivery mais rápido da cidade, funcionando de domingo a domingo. 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Nós ficamos por aqui, FM Piauí, mas daqui a pouco a gente volta de outro ponto da cidade.
0: Valeu, Nailton. Bom dia para você. Muito obrigado. Bom dia aos grandes trabalhadores da Polícia Militar. Muito obrigado pelas informações prestadas. A gente continua com a nossa programação normal, acompanhando o dia inteiro as apurações aqui na Sul IPO FM.
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0: Pra você balançar demais, tem a harmonia do samba. A gente volta com muito swing e sangue bom.

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1: Pra você, muito bom dia. A gente interrompe a nossa programação normal para mais um pouco das apurações. De volta com Nailton Borges. Bom dia, Nailton.
2: De volta da 55ª CIPM, com o Tenente Coronel Vasco. Tenente, que bom nós estarmos falando com a população de Ipiaú, com a instituição tão importante que é a Polícia Militar.
3: Eu gostaria de agradecer aqui a primeiro ao comandante-geral, nosso Coronel Magalhães, ao seu comandante-geral, Coronel Lopes, homens inteligentes, estratégicos e muito competentes, que me colocaram aqui justamente para ajudar os bons serviços prestados por essa brilhante companhia. Mas nós não podemos esquecer e agradecer o apoio do nosso coronel, do comandante regional do Médico Pontos, Coronel Wagner, homem muito brilhante, homem de Deus, homem muito competente e que nos está dando todo o suporte para justamente facilitar essa grande conquista que é a eleição tranquila.
2: Muito obrigado. Tenente Coronel, nós agradecemos também a participação de vocês, até porque nós sabemos que quando nós falamos com nossos ouvintes a respeito da segurança do nosso Estado, para a gente é motivo de honra, também de alegria, porque sabemos da grande importância dessa instituição para o nosso Estado.
3: Com certeza, a Polícia Militar vem da própria sociedade e ela nunca pode ficar distante da sociedade. Por isso, a gente tem que ter parceria com todos os segmentos, inclusive seu segmento de informações, que facilita e nos enaltece e nos norteia ao bem trabalhar para a comunidade.
2: Tá bom, muito obrigado.
3: Obrigado também.
2: Tá aí, Luan, e amigos da SMPAU, daqui da 55ª CIPM, nas eleições 2026.
1: Valeu, Nailton. A informação a gente traz aqui ao vivaço pra você. É tudo ao vivo, tudo em tempo real. Agradecendo mais uma vez a 55ª Companhia de Polícia Militar aqui da nossa região. Muito obrigado.
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1: De volta com o Swing, Sangue Bom, de volta no Harmonia do Sul.

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3: É bom demais balançar na sua Ipiaú. Tá na Ipiaú, tá bom demais. WhatsApp rodando, viu? 739-8201-7006. Deixa eu ver quem tá por aqui marcando presença. Alô, bom dia.
4: Luan, sou Antônia da Subida da Embala.
3: Tudo bem, Antônia?
4: Como que você está?
3: Eu tô bem demais. E você?
4: Bem, eu ofereço pra você, pra toda a minha família.
3: Beleza.
4: Minha mãe, Odete, que tá ali ouvindo.
3: Um abraço.
4: Deusa, minha irmã, lá no 2 de dezembro.
3: Um abraço
4: pra todos meus amigos.
3: Toda.
4: Um bom dia, Deus abençoe.
3: Bom dia, obrigado pela sua sintonia de sempre. Deixa eu ver quem mais tá por aqui. Mandar um alôzão pra Paulinha, também tá participando. Valeu, Paulinha, bom dia pra você. O Edu Santos, lá no caminho 3 do ACM, também tá sintonizadíssimo. Valeu, Edu, é nóis. Bom dia pra você. Deixa eu ver quem mais tá por aqui. Amigo e irmão Cristiano Santos, ouvindo vocês e fazendo almoço pra família. Aê, que legal, hein? Tá cheiroso esse almoção, é nóis. Amigo Cristiano Santos, mandando um aqui, ó, Marisa de Guaratiba, também tá aqui curtindo, massa demais. Valeu, viu? Mandando um beijo pra Patrícia. Valeu, já votou, está votando, nós estamos acompanhando nesse dia 4 de outubro, só coisas tops.
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3: Toque 10 está na sequência.

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1: A gente tá tocando, é o

0: A voz eterna de Marília Mendonça com sonzão de Não Olhe Assim.
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0: Balançando demais o seu Bahia Folia, vai chegando no final. Agradecendo demais a sua audiência, a sua sintonia. Obrigado, viu? Mas olha, sai daí não que a gente volta com samba e pagode a partir do meio-dia até a hora da tarde. A gente continua também aqui na cobertura de todos os detalhes aqui das eleições 2026 por toda a nossa Piauí região. Já já tem muito mais, já já Nailton volta trazendo mais coisa boa, mais notícias de como tá funcionando todos os polos eleitorais aqui do nosso município, tá? A gente vai rapidinho só trocar de programação pro samba e pagode. Você continua por aqui junto comigo até uma hora da tarde, tá? Eu sou Luan Sena, vou contigo, já prepara aí o WhatsApp, viu? 739-8201-7006 pra você mandar o seu alô, o seu abraço, a sua melhor sintonia aqui com muito samba e pagodinho até uma hora da tarde, tá? Agora são 12 horas em ponto, faltam exatamente 5 horas, viu? O encerramento das votações. Então, se você ainda não foi votar, já se programa aí, porque faltam mais 5 horinhas pra gente começar com as verdadeiras apurações dessas eleições 2026 e de hoje. A gente já sabe quem assume a cadeira de presidente, a cadeira de governador, de senador, de deputado estadual, de deputado federal. Tudo com a força do seu voto, com a demonstração de cidadania, com a sua votação, com a mais sagrada democracia.

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1: Tá na Ipiaú, tá bom demais. A partir de agora, muito samba, muito pagode. Até uma hora da tarde. Eu sou o Luan Sena, vou contigo, viu? Vamos pra cima, alta astral, no Domingão de Alegria. Na sua Ipiaú.
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1: Na CPFM, 34 anos no ar, acompanhando você, inclusive junto com as eleições 2026, é aqui na Ipiaú, canal da informação. Nós estamos mais uma vez com Nailton Borges. Fala da onde, Nailton? Alô!
2: Alô, alô, amigos da FMPU, falamos agora do cartório eleitoral. Nós estamos com o doutor Hilton Miranda, ele que fala com a gente a partir de agora, é juiz eleitoral de Piauí, acompanhando de perto as eleições. Doutor, muito bom dia.
3: Bom dia a todos e todas.
2: Momento em que o eleitor comparece para garantir seu direito de cidadania.
3: Com certeza, a eleição tem se desenvolvido bem, os trabalhos foram feitos de forma bem organizada, o cartório eleitoral foi bem atento, efetivo, diligente. Então, o trabalho tá sendo bem conduzido. A população também tem procurado as urnas, os locais de votação estão tranquilos, não teve nenhum contratempo mais específico. Alguns materiais foram recolhidos, materiais irregulares, porém, no mais, a eleição está transcorrendo na mais perfeita paz.
2: Tudo dentro do que foi promovido, hein, doutor?
3: Tá tudo dentro do esperado, algumas questões, alguns problemas que também são esperados, também estão sendo contornados com tranquilidade. Então, posso dizer que o saldo é positivo até agora.
2: Quais as recomendações que o senhor tem a fazer para o eleitorado e também para os políticos de Piauí?
3: Bom, para o eleitorado, envolvendo no geral, né, a população no geral, que envolve político, envolve quem detém poder, quem não tem, é ter cuidado para não sujar mais a cidade, né? A gente vai caminhando pela cidade, vai vendo uma grande quantidade de lixo, né? Um lixo de campanha, santinho, outros materiais que estão realmente sujando muito a cidade. Isso é algo que me entristece, uma infelicidade ver Ipiaú muito suja, e também Iberatá é muito suja, e eu peço para a população ter o cuidado de não sujar a própria cidade, né? De escolher bem os seus candidatos, escolher o candidato que não suja essa cidade.
2: Aí a gente pode prever aqui a questão do meio ambiente, né? Você suja a sua cidade, você não está fazendo um bom papel, não está fazendo um papel de cidadania, até porque o meio ambiente é prejudicado.
3: Com certeza. Além de ser algo ilícito eleitoral, sujar a cidade com material de campanha, há uma questão ambiental, né, que é muito preocupante.
2: O senhor tem visto boca de urna, doutor?
3: Não. Eu tenho feito um trabalho mais preventivo, que é repressivo nesse momento, e as situações mais difíceis têm sido contornadas com conversa, com orientação, e a população tem aceitado bem as orientações.
2: Como tem sido o envolvimento polícia militar e judiciário de Piauí?
3: Mais efetiva possível, né? E a polícia militar colabora muito, sempre colaborou muito com as nossas eleições, sempre esteve ao lado do poder judiciário, e na eleição não é diferente. Então, a gente só tem a agradecer a polícia militar por esse apoio.
2: O senhor espera da gestão pública municipal?
3: Acho que a gestão pública municipal, boa pergunta. Eu não posso fazer essa avaliação nesse momento. Tá
2: bom, então, doutor, muito obrigado. Parabéns pelo trabalho realizado no município de Ipiaú. De volta, o que é muito bom para a nossa população, uma vez que nós temos acompanhado o seu trabalho nas eleições de Piauí

0: 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Nailton Borges nas eleições 2026, Luan.
1: Tá aí, Nailton, muito obrigado por mais essa informação. Obrigado também ao doutor Hilton Miranda, grande doutor Hilton Miranda, juiz responsável pela nossa região. Tá aí, muito obrigado pelo esclarecimento e pela disponibilidade. A gente continua com a nossa programação na número 1 do Brasil, aqui na Ipiaú, tá bom demais. Tá comigo, você tá curtindo o samba e o pagodinho. Até uma hora da tarde, eu tô por aqui, eu sou o Luan Sena. Vai mandando a sua participação aqui no WhatsApp no 739-8201-7006.
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1: Tem sonzão, Sorriso Maroto e Ferrugem. Ela.

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1: Eu preciso da ajuda de vocês, hein?

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2: Alô, Chico, vamos fazer um negócio junto?
3: Vai, vai.
2: Faz um ré menor pra mim, por favor. Um ré menor. Então, essa canção aqui eu quero oferecer especialmente pro meu pai que tá na área.
3: Vambora.
2: Seu Pinheiro tá aí. Eu aprendi isso aqui com ele. Sei que você também gosta. Vocês vão cantar comigo assim, ó. Vem. Vem.

0: aí o sonzão de Belo Reinventar, você curtindo de volta 2009 com essa musicaça. Você também curtiu o sonzão do jeito que a vida quer, Trem das Onze, com o grupo Fala Comigo e Tiê. Teu segredo, vou pro Serena Ludmilla, ela, Sorriso Maroto e Ferrugem, Lapada dela menos é mais, ainda Lancinho, Turma do Pagode.
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0: O seu domingo só com musicaça, Lance Livre, Camisa 10, tá na sequência.

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0: Marvila, senhoras e senhores!
1: Obrigada!
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1: Então, em homenagem ao meu professor Arlindo Cruz, eu gostaria que vocês cantassem esse samba imortal assim.

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0: aí, Zeca Pagodinho, camarão que dorme, a onda leva no samba e no pagodinho.
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0: Deixa

0: Caraca, perfeito!
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2: Muito samba, muito pagodinho. Você acabou de curtir uma atrás da outra com samba e pagode até uma hora da tarde. Eu sou Luan Senna e estive com você durante todo esse tempo. A gente curtiu o somzão junto de Fica Perfeito, Turma do Pagode. Mumuzinho, solteiro apaixonado, deixa acontecer. Grupo Revelação, camarão que dorme, a onda leva. Ontem foi dia da tarde, Zeca Pagodinho. Continuar com o Xande Pilares e Arlindo. E toda essa turma massa reunida na programação do seu Samba e Pagode aqui na Ipiaú. Eu sou o Luan Senna, a gente vai ficando por aqui, mas ó, sabadão e domingão nós estamos de volta pra você. Um bom domingo, boas votações, boa eleição. Com muito respeito, com muita paz, com muito amor, com muito carinho, vote no candidato que você acredita ser o certo. Pesquise, vá atrás, olhe as propostas. Se você já votou, meus parabéns por ter exercido a sua cidadania, seu título de cidadão, ter exercido a democracia. Meus parabéns. Você que não votou ainda, vamos lá. Eu vou votar agora também. E já já estaremos esperando o resultado, né? Para saber quem passa a assumir o Brasil pro próximo ano. As cadeiras de presidente, de senadores, de governador, de deputado federal e estadual. Vote consciente. Vote certo. E acima de tudo, seu voto é secreto. Então use disso para você votar sem preocupação com ninguém. Vote pelo seu coração. Tá na Ipiaú, tá bom demais. É sempre FM. A gente volta no sábado, vindo domingo a partir das 10 horas da manhã. Bom final de semana. Que Papai do Céu te abençoe. E que você tenha um bom domingo. Tchau, tchau. Fui.
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0: Então vamos.
1: Mário no GG.
2: Flashback.
1: E aí, GG, só vamos?
0: Só vamos, tô pronto.
1: Ei!

0: mundo.
1: Legal, conferindo a hora certa na IPAU 3:16. Boa tarde.

0: 34, 3 horas e 34 minutos. Tá aí, Piauí tá com tudo de bom. Muito bem, 3h34, vamos às ruas de Piauí nas eleições 2026. Nailton Borges trazendo informações. Alô, Nailton, boa tarde.
1: Opa.
0: Vamos ver aqui o que aconteceu com a ligação do Nailton. Alô, Nailton. Daqui a pouquinho, Nailton de volta.

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0: Nós estamos vivendo e vivenciando, né? Todos os partidos, todos os candidatos, né? Todo mundo lutando para sua sigla partidária. O importante é que vamos passar um dia 4 na paz, né? Sem guerra, sem briga, cada um na sua individualidade, cada um na sua opção e no seu viés político. O importante é que Ipiaú sabe representar. Um forte abraço do amigo de sempre, Ed Reis. Zaildo, você é o fera da comunicação. Um forte abraço, meu líder.
1: Valeu, Ed Reis. Aqui a festa continua da democracia. A movimentação é grande por aqui, meu Robert. Nós podemos identificar que os colégios eleitorais estão bastante movimentados. É uma demonstração de que o eleitor compareceu para votar e para fazer a sua melhor escolha. Tem música por aqui também, Rob. Como é que a coisa está bonita por aqui? Aqui tem música, aqui tem muita comida, o pessoal tomando muito refrigerante. E a festa continua, boa tarde. Essa é a FM Piauí fazendo a festa com o eleitor em Piauí, Robert.
2: Legal, Dailton Borges, direto das ruas de Piauí, falando aí direto do Colégio Dom Bosco, onde também tem sessões eleitorais. 3h39 na Piauí.

em Piauí FM, 4:12. Vamos mais uma vez voltar às ruas da cidade falar com Nailton Borges. Alô, Nailton! Vamos ver se o Nailton tá me ouvindo. Opa!

0: 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E batida rifa nas eleições 2026. Festa linda da democracia acontecendo. Festa linda da democracia acontecendo aqui nas proximidades do Colégio Estadual de Piauí. Mas a polícia está chegando para manter a ordem e a segurança aqui no Colégio Estadual de Piauí. Polícia Militar da Bahia, 55ª, CIPM, mantendo a ordem, mantendo a segurança nesse momento aqui no Colégio Estadual de Piauí, onde a movimentação está muito grande, viu, Robert?
1: Beleza, Nailton Borges. Até as 17 horas, as pessoas têm que comparecer. Isso, e daqui a pouquinho, a partir das 17 horas, estaremos.
0: Daqui a pouquinho, às 17 horas, nós estaremos. Quem está aqui com a gente é Jorluto. Jorluto, a festa da democracia, muito boa tarde.
2: Mais uma vez, Nailton, boa tarde. A festa da democracia sendo realizada com sucesso em Piauí, né? Graças a Deus, é uma festa democrática onde o cidadão pode demonstrar.

0: Muito bem, Nailton Borges já está recuperado e vai falar. Alô, Nailton!
1: Alô, Robert, nós já estamos aqui desta vez com a prefeita Larissa Dias. Está se aproximando aqui o tempo para finalizar as eleições 2026, mas a prefeita Larissa Dias terminou de votar e ela fala com a gente a partir de agora. Prefeita, prefeita, muito boa tarde.
2: Boa tarde, Nailton, boa tarde a todos. Estamos finalizando mais um dia de democracia no nosso município de Piauí. E o que a gente deseja é isso, que a democracia seja feita, que as pessoas respeitem umas às outras, que esse voto de cada um seja fortalecido para que tenhamos mais 4 anos de prosperidade, 4 anos de qualidade de vida, de fortalecimento da educação, da saúde no nosso município, no nosso estado e no nosso país.
1: Está aí a prefeita ao vivo na FM Piauí. Nesse domingão, dia 4 de outubro, na festa da democracia com as eleições 2026. 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E Mazinho da Rifa nas eleições 2026, finalizando por aqui, viu, Robert? O Colégio Estadual de Piauí ainda tem muita gente votando nesse momento. O bom é que o eleitor ele compareceu para manter o seu direito de cidadania. E a Avenida Getúlio Vargas se encontra totalmente tomada. Muito carro, muita gente, muita bandeira, muita festa. E há pouco instante eu recebi muita que foi spray de pimenta. Nunca tinha experimentado na vida o spray de pimenta. Mas tudo tem a primeira vez, hein, Robert?
0: Já está recuperado, né, Nailton? Beleza, Nailton? Bom, daqui a pouco, às 5 horas, a gente se encontra aqui na FM.
1: A menina passou. Nailton, toma logo uma garrafa de água que me deu água e a coisa melhorou. E a gente voltou para falar com a prefeita Larissa Dias para manter a pauta. Conversamos com a Polícia Militar, conversamos com o juiz eleitoral e agora finalizamos com a prefeita de Piauí, a senhora Larissa Dias. Então, nós já estamos encerrando por aqui, até porque está se aproximando às 17 horas, e às 17 horas termina o prazo para a votação, e voltaremos fazendo a apuração das eleições 2026 pela FM Piauí, Robert.
0: Legal, Nailton, um abraço, parabéns pelo trabalho, até a próxima, daqui a pouquinho a gente se encontra. Daqui a pouquinho, lembrando, a partir das 17 horas tem apuração aqui pela Ipiaú FM. Você acompanhando em tempo real. 4h28.

Legal, gente, 17 horas e 6 minutos, daqui a pouquinho tem a apuração dos votos aqui em Piauí, na região, na Bahia, no Brasil, daqui a pouquinho, aqui na Ipiaú FM, 17 horas e 6 minutos.

0: Bom, daqui a pouquinho, a apuração dos votos aqui em Piauí, na região toda e toda a Bahia, e também a eleição a nível presidencial. Daqui a pouquinho, o Marcelo Silva com Nailton Borges, já já aqui na programação da Piauí FM.
1: Pega sua boca, devolve pra ele um beijo adulterado.
0: Um abraço pro Luiz Marques, tá acompanhando aí a nossa programação, já na expectativa, e todo mundo, né, na expectativa. É, Nailton, Nailton, deixa eu ver aqui o enquanto Marcelo foi ali pegar uma água, que domingo acabou a água. E Nailton já tá por aqui. Boa tarde, Nailton.
2: Boa tarde, Roga. Boa tarde, amigos da FM Piauí. Já prontinho aqui, aguardando a apuração. Vamos levar os números para todos aqueles que acompanham a FM Piauí. Um dia bastante movimentado aqui na nossa cidade. Nós tivemos a oportunidade de bater um papo com o juiz eleitoral, Hilton Miranda. Conversamos também com a 55ª CIPM, trazendo informações, recomendações da Polícia Militar. E agora, há pouco, nós falamos com a prefeita Larissa Dias, ela que estava acompanhando, visitando todas as sessões, conversando com o eleitorado de Piauí, também com todos aqueles que estavam ali prestando seu serviço, uma cidadania que todos nós sempre esperamos, sempre aguardamos, e hoje foi um dia de nós estarmos aqui cumprindo este bom momento da democracia brasileira. E mais uma vez a FM Piauí se destaca por estar em todos os pontos da cidade, levando as informações e dando às autoridades de Piauí a oportunidade de conversar com a população, principalmente, em especial, o eleitorado da nossa cidade. Um bom trabalho feito pela Polícia Militar da Bahia, uma instituição que tem dado respaldo para que a segurança e a ordem possa acontecer. E mais uma vez a FM Piauí teve a oportunidade de falar com a população, Roberto.
0: Que bom, é a cobertura direta aí de Nailton Borges nas ruas da cidade. E graças a Deus transcorreu tudo tranquilamente em Piauí, em Birataia, na região, né? As informações que chegam de que a eleição desse domingo transcorreu muito bem. Olha, a partir das 17 horas é quando, às 17 horas, se encerra a votação, que já está ali na.

0: das apurações. Todos estão aguardando esses dados para iniciar as parciais da votação hoje em todo o Brasil. Fala, Nair.
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0: Bom, Marcelo já está por aqui. Boa tarde, Marcelo.
2: Diga, Robert, boa tarde, Nailton, boa tarde a todos os ouvintes da Ipiaú FM, você que está acompanhando a nossa programação. Hoje, um domingo diferente, dia 4 de outubro, é domingo de eleição, e estamos aqui em mais um dia de luta, mais um dia de apuração, mais um dia de decisão para muita gente. Robert, Nailton e você que está em casa, foi um domingo de muitos desafios, Robert. Hoje, o que nós vimos de idosos passando dificuldade para votar, são seis candidatos que tem gente votando ainda.
0: Justamente.
2: São seis candidatos e ainda tem gente votando nas sessões eleitorais. Vale lembrar, Rob, que do portão da instituição para dentro, quem estava, vota. Do portão para fora, quem chegou agora não vota mais. Mas pode ter certeza que vai ter urna aí que vai fechar às 18 horas. E olha lá. Se não passar um pouco mais, porque muitos idosos votando, seis votos, muita gente definido. Gente, olha, vai ser aquela, pode ter, Robson, aqui em Piauí, Nailton, uma grande abstenção aqui em Piauí nessa eleição. Repito, nós temos 32 mil eleitores aptos, mas a quantidade de idosos é gigantesca e o número de candidatos muito alto, e teve uma grande dificuldade entre as pessoas que estavam votando. Hoje pela manhã, para vocês terem ideia, na minha sessão, que é a famosa 89, eu fui a quarta pessoa a chegar na fila. Eu cheguei às 5h40 da manhã. A cara fala, tá doido, minha, que é 8 horas da votação. Eu cheguei às 5h40, eu fui o quarto a votar. Só que antes de eu chegar nessa fila, entre os quatro primeiros, eu dei a vaga para mais de 20 pessoas na hora de votar. Teve uma senhora mesmo que ela levou mais de 10 minutos para votar. Você fala, 10 minutos é muito tempo, porque é estimado entre 1 minuto e 30, 2 minutos. Essa pessoa levou 10 minutos na fila, e isso não foi exclusividade da minha sessão. Foi um contexto geral do que aconteceu, e nós teremos um número de abstenção na Ilta e Robin gigantesco essa eleição de 2026, por conta dessa quantidade de candidatos a serem votados. Eram 6. Deputado estadual, deputado federal, 2 senadores, governador e presidente da República.
3: Inclusive, Marcelo, há pouco instante nós estávamos ali no Colégio Estadual de Piauí, inclusive nós tivemos a oportunidade de bater um papo com a
0: prefeitura. Peraí, Nailton, vamos lá, só pode ir, Nailton, pode ir, vá.
1: Inclusive, Robert, Marcelo, nós tivemos há pouco instante ali no Colégio Estadual de Piauí, onde tivemos a oportunidade de conversar com a prefeita Larissa Dias, ela que estava visitando as sessões aqui em todos os pontos da cidade, e nós conversávamos com a prefeita. Ela era bastante animada com tudo que ela estava vendo, porque o eleitorado compareceu para a votação, mas teve um momento que alguém comentava que em uma determinada sessão, Marcelo, muitas pessoas deixaram de comparecer. E há pouco instante você fala a respeito dos idosos. Os idosos devem ter sido incentivados pelo fato do comprovante de votação servir como prova de vida.
2: Eu ouvi isso na fila hoje.

0: Uma senhora de 70, ela disse, eu não ia votar. Mas me falaram que servia como comprovante. Ela não falou que servia, ela disse que era o comprovante de vida
1: dela.
0: Ela foi para a sala para votar. Só que assim, ao mesmo tempo que teve essa convocação de uma maneira, não sei se oficial, teve também esse quantitativo de candidatos que deixou as pessoas, deixaram as pessoas meio que atônitas.
1: Verdade.
0: Porque a pessoa fala, não, já votei em senador, não, mas falta outro. Aí quando ia votar nesse outro, queria votar no primeiro. Não, só pode um voto só. E o pior, o voto é secreto. Você não pode ir lá perguntar. E eu vi uma dificuldade entre os mesários e os fiscais gigante.
2: É, e uma situação que acabou na minha sessão, eu acompanhei uma senhora, ela chegou com a cola, só que a cola ela levou no celular.
0: E muita gente.
2: Você vê que até o Zema, ele voltou com a cola no celular. É, Gilmar Mendes, ele usou algo parecido, um celular, a assessoria, o ministro Gilmar Mendes. Ele foi visto com algo semelhante a um celular. Por que eu digo semelhante? Porque a assessoria negou que era um celular, mas era um outro equipamento.
1: Será que foi um tablet que dá no mesmo?
2: Mas essa situação dos seis, de ter que votar em seis, realmente
1: dificulta.
2: Dificulta. Olha só, já tem aqui 0,6%. Já começou na Bahia, viu? É 0,6%, não é nenhum.
0: Antes de você falar, Rob, pelo amor de Deus, porque quando fala 0,6%, não é nenhum por cento. Aí quando anuncia aqui, já tem gente que vai sair correndo e fazendo festa. Gente, é menos de 1%. É os primeiros disquetes, vamos usar o termo mais técnico.
2: Os primeiros disquetes. Isso a nível Bahia, não é IPAU ainda. Não, a gente está acompanhando aqui por alguns portais. E a nível de Bahia, já começou com 0,6%. Jerônimo com 54,51%. E ACM Neto com 44,28%. O que significa isso em quantidade de votos? Jerônimo com 2.798 votos. ACM com 2.273 votos. Aí vem Ronaldo Mansu com 47 votos, 0,92%. Vem Haroldo Félix, 6 votos. Maria Bona, 6 votos. E Ariel Capistrano, 3 votos. Lembrando, 0,06.
0: Inclusive, tô vendo aqui agora, aqui, ó, lá, ó.
2: Na CNN no, ali.
0: Na CNN passando aqui ao vivo. Flávio Bolsonaro na frente com 49%, Lula 42%. Lá é um quantitativo de votos gigantesco. Quase 1 milhão de votos para cada um, né?
2: É.
0: Mas você ainda vê que, ó, 699.865 para Flávio, 699.865, mesmo voto para Lula. Só que tem a questão dos outros lá que dá uma porcentagem de 49% a 42%. O que é isso, Marcelo? Votos válidos. Faz essa apuração toda geral aí. 5,26 na Bahia, mas assim, eu acho que o grande, Nailton, a grande expectativa, na verdade, daqui de Piauí é da cidade. Verdade. As pessoas buscam isso, as pessoas querem saber o que foi na cidade, quem foi o vencedor, porque já é uma prévia de 2028. Não tem jeito.
1: Não adianta
0: dizer que não, que é uma prévia de 2028, Nailton.
1: Eu acredito que nós tivemos, há pouco instante, ali na Avenida Getúlio Vargas, próximo ao Colégio Estadual de Piauí e também à Escola Dom Bosco, uma movimentação muito forte de coligações e também de coordenações de campanha. Naquele momento ali, a gente já podia prever o que vai acontecer em 2028, porque coordenadores já se colocavam naquele momento numa expectativa muito grande, já pensando no que vai fazer lá na frente. E há pouco instante eu conversava com o Rob aqui nos bastidores e eu falava que já tinha coordenador, já gritando vitória, já cantando vitória, e naquele momento ele deixava transparecer como é que vai acontecer lá na frente. Vai ser uma eleição difícil, Marcelo? Vai ser uma eleição difícil, Rob, para todos os candidatos que se colocarem para 2028 em Piauí, uma prévia de tudo o que poderá acontecer essa eleição de 2026. Nós temos candidatos que bem representados aqui em Piauí, que é o caso de Patrick Lopes, é o caso de Niltinho, Antônio Brito, nós temos Mário Negro Monte também. Então são expectativas criadas pelas coordenações de campanha e nós acompanhamos durante todo esse tempo que as coligações e as coordenações trabalharam muito bem. Eu acredito que essas coordenações já pensaram em 2028, por entender da importância dessa eleição em 2026 em Piauí. Voltando para 2022, nós tivemos Jerônimo Rodrigues no primeiro turno com 52,79% e a Semineto com 46%. Aí vai para o segundo turno, nós tivemos aí quase 10 pontos separando um candidato do outro, buscando o segundo turno, e já no segundo turno a vitória de Jerônimo com 5%. E o que vai acontecer agora? O que poderá acontecer? Tudo isso já é pensando nessa apuração que acontece a partir de agora e que a FMPAU passa a levar todas as informações para você, Marcelo.
0: É isso aí, Nailton. Esse 2026 é um grande termômetro, mas vale lembrar que não é um desfecho final não, do que é 2028. Não. É uma prévia, como você mesmo disse aí, é o que pode colocar vantagens ou simular vantagens do que pode acontecer em 2028. Tanto é que nós vimos hoje uma eleição atípica, né? Que mesmo sendo para majoritária, para estado, para deputado, governador, presidente, mas parecia que era algo interno, algo local, uma disputa já acirrada entre os principais nomes aqui em Ipiaú ou aqueles que pleiteiam. Como você falou também de vários candidatos aqui, né, de candidatos ligados à atual gestão da prefeita Larissa, da gestão de Dona Maria, tem também os candidatos ligados a Lipinho, que é o maior opositor hoje da gestão atual e da gestão. Então, isso tem um parâmetro muito grande do que é que pode acontecer nessa eleição 2026.
1: Aproveitar e mandar um abraço aqui para a Sunelma, ela diz aqui: Nailton, vamos embora contar esses votos. Simbora, Nailton e Marcelo, estamos ligados em vocês na casa de Barbosa. Alô, Barbosa, um abraço para vocês, todo mundo nesta grande expectativa. Robert,
2: aqui em Piauí ainda emociona, não, viu? Aqui em Piauí ainda não deu início a apuração pelo sistema do TSE, ainda continua zerado. E eu acredito que agora, a partir das 17h40, é quando começa a acelerar, né? Então, até as 17h40, às 18 horas. Dá um volume maior e por volta das 19h20 já deve-se ter já o resultado praticamente que final.
0: Aqui em Piauí, no caso, no geral, Robson, você fala?
2: Às 19h, com a experiência das eleições anteriores, né? Até às 19h40 já deve estar tudo finalizado assim, né? Aqui na Bahia.
0: É, meus amigos, uma aflição muito grande. Engraçado, viu, Robson, que precisamos falar aqui. Com o advento da tecnologia, de redes sociais, muita gente tem um acesso na palma da mão. Mas são milhares e milhares de pessoas que estão agora no radinho ouvindo a gente. Porque a FM, a transmissão daqui, que já é pioneira, já é tradicional, ela mostra as pessoas têm essa confiança no trabalho que nós fazemos aqui. E mas também por conta do que eu já falei anteriormente, que é do trabalho daqui de Piauí, que as pessoas querem saber o que é que está acontecendo aqui em Piauí, como é que foi a votação aqui, o que é que as pessoas, o que é que os candidatos fizeram, quem foi o vencedor, quem foi o melhor, quem ganhou, que aqui tem isso também, né, do quem ganhou em Piauí.
1: Quem ganhou em Piauí.
0: Do quem ganhou.
1: É então, um termômetro, né, Marcelo?
0: Muito, muito grande.
2: E hoje, a eleição foi bem tranquila em Piauí.
0: Muito, muito.
2: Na região, na verdade, a gente não vê, apenas vi aqui algo. Em Bicuí, que houve algo relacionado mais à violência.
0: Lá, mas foi pesado o negocinho.
2: Aqui, até o início da tarde, não havia registro de prisão. Na verdade, houve algumas pessoas que foram
0: conduzidas, né?
2: Levadas até o TRE para prestar esclarecimento diante de uma suspeita, né? Inclusive, teve um vereador que foi encaminhado pela manhã, mas não foi preso. Foi encaminhado e lá ele fez os esclarecimentos e foi comprovado. Inclusive, eu conversei com o juiz, ele falou, não, teve uma situação que foi resolvida, mas até então não tinha nenhum preso. Em Biratá houve apreensão de materiais, a gente não tem informações atualizadas sobre Gitaúna, que são os municípios que compreendem a 24ª Zona Eleitoral. Mas uma eleição muito tranquila, graças a Deus. E um movimento, agora à tarde, houve um movimento, um encontro ali de apoiadores de ACM Neto e Jerônimo, e os ânimos estavam começando a se exaltar, a polícia militar agiu com spray de pimenta, e Nailton teve o privilégio de, pela primeira vez, experimentar É horrível. É horrível. Por sorte, alguém já socorreu ele, deu uma água. Mas brilhante o trabalho da Polícia Militar, da Justiça Eleitoral, né? Dr. Hilton, que todo mundo já conhece, ele, conversando com a gente, ele falou, não, o estilo dele é aquele ali mesmo, é de estar ali junto, né, do povo. E depois eu falei com ele em off, doutor, o pessoal de Piauí gosta muito do senhor. Ele falou, e eu também de Piauí, sempre falo para minha esposa, quando eu vou para Piauí, eu vou com alegria. Porque é, ele afirmando que gosta muito dessa cidade. E aqui todo mundo conhece o trabalho do Dr. Hilton. Parabéns à Justiça Eleitoral, parabéns à Polícia Militar. Daqui a pouquinho a gente vai procurar informações sobre outros municípios, que Itajubá já é uma outra zona eleitoral, mas quem presta a segurança é a 55, né? 55. Dário Meira, Aiquara. Mas, rapidinho aqui, a nível nacional, que talvez você também está ansioso. Olha, a nível nacional, 2,58% das urnas apuradas. A nível nacional, está o Flávio Bolsonaro com 49,55%, Lula com 41,88%. A gente lembra que outras eleições também, os candidatos opostos, desde a época de Serra, de Alckmin, Lula, ele sempre saía atrás. Não sei se vai ser a mesma situação agora, mas quando começa a se contabilizar os votos do Nordeste, então o Lula tem um acréscimo, né,
0: gigantesco, né?
2: Então vamos aguardar, ainda é muito cedo, mas neste momento, com menos de 3% das urnas apuradas, o Flávio Bolsonaro está com 49,66, Lula 41,75 e tem ali o Cury com 3,6. Há uma disputa aí para saber quem vai ficar nesse terceiro aí, né? O Renan Santos ou o Cury? Aquele, o Pitangueri, me parece que é o deputado federal, não sei se é de São Paulo, ele falou que se o Renan ficar em terceiro, ele renuncia o mandato dele. Ele é bem polêmico, daquele movimento dos estudantes na época de Dilma e tal, mas vamos estar acompanhando aqui também. Vamos ver aqui se há mais alguma atualização a nível Bahia. Olha, 0,6 agora. Aliás, está a mesma coisa aqui ainda.
0: É manter Geronte na frente, mas com a porcentagem baixa. Olha, eu estou ouvindo aqui várias pessoas, inclusive vários representantes de partido. Eu não vou falar nome aqui para não casar ciumeiras em outros, mas inclusive uma pessoa da política, gente forte da política, perguntando aqui, como é que está meu candidato aí? E isso mostra a credibilidade que eles depositam na gente. Mas para vocês terem ideia do que eu falei lá no início, agora, às 5h35, existem vários QGs montados com a planilha do Excel. E lembramos que todas as máquinas são liberadas às ERESMAs, que são os boletins de urna, o BU, chamado boletim de urna. Até agora, em um desses QGs, não chegou uma. Aí fala assim, Marcelo, por que não chegou? Porque vai ter muita gente ainda votando mesmo com os portões fechados. Verdade. É o que eu falei da dificuldade e do quantitativo de idosos que estavam votando e da demora que tem.
2: Alguém me enviou aqui um boletim desse aí, da sessão 50, no Celestina? Deixa eu ver. Celestina, é. Mas aqui só tá dando para ver, é de deputado, né?
0: É a briga.
1: A briga que é mais de deputado.
0: É a briga local. Então,
2: nessa sessão aqui...
0: Bora fazer uma confusão e bota logo essa aí.
1: Bota vai. Isso aí, vai lá.
2: Nessa sessão 50, nesse boletim que foi enviado aqui, o Patrick Lopes...
0: Como estadual,
2: tem 18 votos. Depois vem Silva Neto, mas esse boletim aqui...
0: Ele é misturado, Avante, né? É. Silva Neto é
2: mas o Patrick também. Lopes é com 18 votos. Não dá pra ver o restante.
1: Agora ambos só colocou são Avante, né?
2: Isso. Não dá pra ver mais. E como aqui me parece que é só pelo partido do Avante, foi o que enviou, mas é bom quando o pessoal enviar já tudo já completo, né?
0: É aquilo que falam, mandou aquele número do partido que é que ele representa, né? Não mandou de um modo geral. Essa eleição ela é bem complexa, viu, gente? Bem complexa. Porque o quantitativo de números. E outra coisa, estamos vivendo em um momento de tecnologia, um momento de IA, um momento de montagens e tudo mais.
1: Verdade.
0: Hoje mesmo, às 6 horas da manhã, eu peguei um papel de um candidato que não tem nada a ver com a base da gestão municipal, mas está lá no papel. Prefeita de Piauí apoia fulano de tal. Aí eu achei até estranho, falei assim, Mas aquilo não tem nada a ver, nem partido parece, nem partido ligado, é diferente. Mas estava lá. Então, assim, as pessoas se aproveitaram muito disso. Na maioria das vezes, Robert, lidando com a falta de conhecimento, às vezes, de algumas pessoas, dos idosos principalmente.
1: Também.
0: Que chega lá e fala assim: ó, esse aqui é o candidato de Nailton, vote nele.
1: Verdade.
0: E Nailton não teve chance, talvez, de passar naquela pessoa pra dizer: não, meus candidatos são esses. Aí chega lá: não, esse aqui é o candidato de Nailton. E a pessoa acaba votando. É um truque, uma esperteza, não sei até quando válida, mas...
1: São pessoas, os aproveitadores. Isso,
0: os aproveitadores, né?
1: Exatamente. Aproveitável, Marcelo, mandar um abraço aqui. Toninho, o líder, ele está acompanhando a gente. Meu grande líder, estamos juntos, você e Marcelo, este grande fenômeno da comunicação. Valeu, Toninho. Aqui, Iraildo também está acompanhando a gente. Um abraço, Iraildo. Felicidade
2: para você. Tem atualização aqui a nível do governador. É, atualização já aproximando de 1%. Com 0,94%. Já estou em outra fonte aqui, mas engraçado, está mais atualizado que o disponibilizado pelo TSE, não dá para entender, né? Mas o Jerônimo, ele está com 53,61%. Desses quase 1% das urnas apuradas, Jerônimo com 53,61%, ACM Neto com 45,47%, Ronaldo Mansur com 0,68%, Haroldo Félix com 0,12%, Maria Bona 0,08%, Ariel Capistrano 0,04%. Então, aí com 0,90%, se aproximando de 1%, lembrando que mais cedo a gente deu aquela parcial, estava em 0,06%. Agora, já próximo de 1%, Jerônimo com 53,61% das urnas apuradas.
0: Olha, eu estou aqui com o boletim.
2: Aliás, diante dessa urna apurada, pode. Menos de 1%.
0: A sessão 96, só para a gente ter um parâmetro aqui, essa aqui ficou melhor porque mandou em governador, não falou de um contexto geral. Mas, por exemplo, na sessão 96, salvo engano, 96 é no antigo colégio modelo. Aparece aqui Jerônimo Rodrigues com 150 votos, ACM Neto com 107, Ronaldo Mansur com 02. Por que eu estou trazendo esses números aqui? Porque hoje é a grande briga da política baiana, é com relação à votação de ACM Neto e Jerônimo Rodrigues. E o fator preponderante para a eleição da Bahia chama-se interior. E o interior do interior, o que é isso, Marcelo? Interior do interior, zona rural.
1: Zona rural.
0: Então, assim, hoje foi uma estratégia montada pelo candidato do União Brasil de diminuir esse quantitativo lá nas cidades pequenas e tentar ampliar nos grandes centros. E a do PT foi justamente o inverso. Diminuir nos grandes centros e manter no interior. Por isso, a chegada do Zé Cocá, ex-prefeito de Chiquinha, na chapa do União Brasil, para tentar fazer essa junção aí do interior aqui na conjuntura da política municipal.
2: A respeito do Senado, né? Diante dessa apuração de aproximadamente 1%, agora já houve já uma outra atualização, 1,14%, deixa eu voltar aqui para o governador, 1,14%, Thaís, vamos voltar aqui.
0: Olha, só pegando alguns números aqui, Robert, quando você vier aí.
2: Sim.
0: Aqui no interior a briga vai ser bastante interessante, ó. Eu vou falar só de governo, que é mais fácil do que deputado. Mas vamos lá, na sessão 74 aqui em Piauí, ACM Neto e Jerônimo Rodrigues, 83 votos para cada. Empatados. Na sessão 79, a ACM Neto já leva vantagem, 103 a 78. Já na sessão 76, a ACM leva vantagem, 85 a 82. E isso eu estou falando por algumas sessões aqui. Na 86, aí Jerônimo leva vantagem de 2 votos apenas, 79 a 77. Na sessão 84, Jerônimo 81, ACM 80. Na sessão 85, Jerônimo 82, ACM Neto 75. Isso aqui são números que estão batendo bem perto do que as pesquisas falavam do empate técnico dentro da margem de erro. Na sessão 80, cadê? Essa aqui não mandaram a sessão, então não vou falar para não causar aquele alvoroço. Mas assim, os números são bem próximos um do outro candidato nessa reta final.
2: Então, a nível estadual, Jerônimo com 1,14% das urnas apuradas, Jerônimo Rodrigues aparece com 54%, 46.713 votos, ACM Neto com 45,14%, 39.055 votos. Ronaldo Mansur com 0,63%, Haroldo Félix 0,12%, Maria Bona 0,08%, Ariel Capistrano 0,04%. Agora, para o Senado, com 1,14% das urnas apuradas.
0: É muito, muito pouco, vale lembrar ainda.
2: Mas vamos lá. Nesta parcial, Rui Costa aparece na frente, lembrando que são dois que se elegem. Rui Costa com 29,45%, Jacques Wagner com 25,99%, Ângelo Coronel com 20,61%, João Roma com 20,11%. São esses aí. Só uma alteração, mas bem pouco aí, com pouco mais de 1% das urnas, aparecendo diante das pesquisas o Coronel à frente de João Roma, que nas pesquisas dava o Coronel.
0: Agora, deixa eu mostrar aquele ali, Rob, ali, ó, urnas apuradas aqui, é nível Brasil, 4,97%. Aquilo ali é 5%. Flávio Bolsonaro com 50%, Lula com 41%. Precisamos destacar o seguinte, quando se fala em tecnologia sul-sudeste, eles estão à frente aqui do Nordeste, até na tecnologia. Então, assim, muito desses votos é dessas regiões, que são um colégio eleitoral maiores e muito mais rápido. E o que o Rob falou, assim, quando chega no Nordeste, você vê essa definição, essa alteração e, às vezes, um acréscimo gigantesco que as pessoas não entendem. É igual aqui na Bahia. Aqui na Bahia, se você pegar nos grandes centros, você vai ver uma diferença gigantesca. Mas quando você começa a botar o interior, isso começa a balancear e até dá uma definição final ou até mostrando que pode ser um final de uma campanha aqui na cidade.
1: Você falou da grande audiência da FM nesse momento aqui, Marcelo. Quem tá ouvindo a gente é Franklin. Alô, Franklin, um abraço para você. Nailton, eu tô aqui ligado na apuração. Manda um alô, um abraço, viu? O que eu falei há pouco instante a respeito da apuração, do que deu na Bahia em 2022, tá se confirmando aqui agora. No primeiro turno, sempre dava Jerônimo 10 pontos acima de ACM Neto. Confirma nesse momento, nesse número, pequeno número de apuração que acontece.
0: Igual para Senado, agora, que foi destacado aqui. Então, a única diferença é o Coronel à frente do João Roma.
1: O que pra gente é uma surpresa muito grande, porque sempre o João Roma esteve na frente de Coronel. Mas é aquilo que a gente tem comentado constantemente. Estamos começando agora a apuração. E quando se fala no interior, o Jerônimo tem mais possibilidade de ter uma votação maior, até porque se trata também da zona rural. Nós que estivemos acompanhando a eleição em todos os pontos da cidade, também na zona rural do município e nos distritos, nós identificávamos que a participação de Jerônimo era muito forte naquele momento, até pela agricultura familiar e outros benefícios que chegaram à Bahia. Mas é de se esperar que Jerônimo ele possa crescer cada vez mais na Bahia, Marcelo, uma vez que o interior sempre esteve beneficiando.
0: Isso aqui é para vocês aqui do estúdio verem que tá em casa, não vai ver. Isso aqui é retrato de agora.
2: Nossa.
0: Olha, rapaz, a fila que tá aqui agora.
1: Agora, em Piauí.
0: Em Piauí. Então, assim, em uma sessão. Tem mais de 50 pessoas aqui para votar e vão votar. Ah, Marcelo, já passou o horário? Não. Quem está dentro do colégio, vota. Quem estiver fora, não entra mais. Mas, assim, é muito grande o número de pessoas. Isso eu tô falando aqui de uma mensagem de 17h41, há 5 minutos atrás. Há 5 minutos atrás.
1: Aí vai dar quase 18 horas e o pessoal. Olha quem tá ouvindo a gente aqui, só gente boa. Jorlúcio, Aderian e também Caio Braga.
2: Manda um abraço a todos vocês aí. Eu estou olhando aqui agora o mapa das apurações aqui na Bahia, só para você ter ideia, e aí você pode até tirar uma conclusão já desse andamento das apurações. O que é que a gente está informando aqui? Com agora já está em 2,02%. 2,02, aí a diferença de Jerônimo para Neto já caiu de 51%. Jerônimo com 51,96%, Neto com 47,15%, com 2% das urnas apuradas. Mas o que é que acontece? Vamos dar uma atualizada aqui. Neste mapa, esses 2% eles estão concentrados mais em Salvador e Vitória da Conquista.
1: Então, o que é esperado.
2: É, em Salvador e Vitória da Conquista.
0: Só esses números aí.
2: Esses números estão concentrados mais nessas duas cidades, Salvador, Vitória da Conquista. Olha aqui, Feira de Santana ainda não está disponível.
0: Grande
2: nenhum
0: centro, né?
2: Nenhum dado.
1: Camaçari.
2: Camaçari, vamos ver. Não, aqui só está aparecendo, aguardando dados do TSE, Camaçari. Então, tem essa situação de muita gente ainda aguardando para votar, né?
0: Muita gente.
2: No mapa atualizado aqui, essa votação ela está concentrada em Salvador e Vitória da Conquista. Vitória da Conquista e Salvador são dois pontos que são apontados como maioria de Neto, né?
0: Sim.
2: Então,
0: e hoje mostra
2: no cenário isso que atual. É isso que está indo de encontro a essas informações, né? 2,2%, governador Jerônimo Rodrigues com 51, atualizou agora mais uma vez, agora 2,18%. Deixa eu ver aqui.
0: Estou vendo aqui.
2: Eu estou acompanhando aqui, porque olha só, são várias plataformas, aí você acompanha você pega um do TSE. TSE de Piauí, eu tô olhando aqui para ver se já atualizou, mas pelo visto ainda não. Aí você pega outros, mas aqui já tá com 2,18%, Jerônimo com 52,21% e Neto com 46,94% dessa votação. É a nível aqui, presidente. Mas o pessoal também está aí na expectativa. Até o momento, presidente com 7% das urnas apuradas, Flávio Bolsonaro 50,69%, Lula com 40,95%. Está uma diferença grande aí, apenas com 7%, né? O Cury com 3,2%, e o Ronaldo Caiado ultrapassa o Renan Santos, o Caiado com 2,40% e o Renan com 2,33%, Zema 0,32%. Nailton.
1: Agora, Marcelo e Robert, você se referiu agora que a votação de Jerônimo aí em Salvador e também Vitória da Conquista, nós comentávamos há pouco que a tendência é quando cair para o interior, o grande interior, é que nós vamos esperar uma votação maior de Jerônimo. Mas, pelo que parece, ele está sendo muito bem votado na capital. Olha, e também em Vitória da Conquista, que é o terceiro colégio eleitoral.
0: É muito cedo. Está muito no início para se fazer qualquer tipo de prerrogativa ou de fazer alguma comparação. Mas foi o que eu disse lá no início da minha fala. Quais foram as políticas adotadas? O ACM Neto contratou um marqueteiro que já fez campanhas do PT e sabia do fortalecimento do PT nos interiores, no interior da Bahia e no interior do interior, que é chamado de zona rural.
1: Zona rural.
0: E o que é que o PT encontra... prova fez nessa eleição? Já que eles querem fortalecer no interior, nós precisamos manter lá no interior, mas precisamos adotar uma técnica diferente, que é diminuir ou até passar nos grandes centros. Aí nós estamos falando de Salvador, reduto eleitoral de Neto, ex-prefeito, apoiado por Bruno Reis. Nós estamos falando de Vitória da Conquista, segundo maior colégio eleitoral, apoiado de Sheila, né? Que é prefeita de Conquista, correligionário de ACM Neto. Nós ouvimos falar na campanha de Feira de Santana, aliás, Feira é o segundo colégio eleitoral, Feira, onde o PT conseguiu passar em Feira.
2: Os dados de Feira ainda não foram disponibilizados.
0: E não foram disponibilizados ainda. Aí a gente pode falar de grandes centros como Camaçari, Feira de Santana, nós podemos falar de Vitória da Conquista,
1: Juazeiro,
0: Teixeira de Freitas, tudo grandes centros, que assim, foram políticas e estratégias adotadas pelos marqueteiros e organizadores de campanha. Então assim, gente... é muito cedo, muito, muito cedo para se falar em qualquer coisa. E vou adiantar também, vai ser muito tarde para a gente ter os resultados finais, porque nós estamos falando de 5h50 da tarde.
1: Não quase saiu nada de Piauí ainda.
0: Nada de Piauí ainda. E eu falei de uma fila aqui, às 6h41, que tinha mais de 50 pessoas para votar.
1: Isso é uma demonstração que o eleitorado está comparecendo.
0: Está comparecendo, sim.
1: Vai ser pequeno, então, pelo que deixa transparecer. Manda um abraço aqui, meu amigo Roberto... e na São José Operário, ouvindo a apuração aqui na FM Piauí. E Jorlúcio, a gente já falou que tem muita gente ouvindo nesse momento aqui a apuração. E o que é que nós estamos encontrando neste momento agora? Vai lá, Marcelo.
0: Só para lembrar aqui, Rob Nailton, você que está em casa, viu? O juiz continua atuando, viu, Rob? Finalzinho de campanha, inclusive agora com uma confirmação de uma pessoa que foi conduzida para a central de flagrantes. Onde é a central de flagrantes?
2: Delegado.
0: GQE. Então, assim, ó. Inclusive, a Justiça Eleitoral, durante todo o dia, por mais que foi condução, você mostra a atuação do juiz eleitoral junto com a Polícia Militar. Porque, assim, e um detalhe que o Rob falou, o doutor Hilton, ele é, vamos usar um termo aqui técnico de justiça, ele é de operação. Ele está
2: operacional.
0: À frente. Operacional. Então, assim, aí às vezes o juiz chega, as pessoas não o conhecem. E ele chega como um civil normal. Só apenas a camisa da justiça. A pessoa não conhece, tá ali naquele alvoroço da campanha.
1: Do jeito que tava no colégio estadual há pouco.
0: E isso aí começa aquele alvoroço, e chegou lá, viu as irregularidades, é conduzido. A pessoa não sabe nem o que tá acontecendo. Então, assim, agora é tarde já para avisar isso, né? Que nós estamos depois daí do período de votação. Mas as pessoas têm que fazer suas coisas. E algo que eu vi muito também, Robert, assim, inclusive entre as pessoas de média idade, a idade de melhor idade. Mas as pessoas fazem o seguinte, ó, eu vim votar cedo porque eu tenho um piso pra colocar lá em casa. Eu vim votar cedo porque eu vou pra roça. Eu vim votar cedo porque eu quero logo almoçar no meu horário, meio dia, coisa e tal. Então, assim, muitas pessoas foram cedo pra votar e ter o seu dia livre. Mas a gente sabe que tem aquelas pessoas que ficam durante todo o dia. Começa às 7 da manhã e para 5 da tarde quando fecham as urnas. E aí, já sabe, né, vira um prato cheio para as prerrogativas da lei, aqueles que resolverem se insuflar um pouco mais sobre o que está acontecendo.
1: Doutor Hilton Miranda, ele é muito atuante, muito. Ele vai às sessões, ele acompanha, logo cedo, quando a gente fazia entrevista com ele, eu perguntava sobre a boca de urna, ele falou, estou atento, eu estou visitando cada sessão, estou acompanhando. Luiz Marques, um abraço para você, acompanhando a apuração aqui, né? Pires, publicidade, um abraço.
2: De Pires, está aí, minha pedra.
1: Felicidade para você também.
2: Até o momento, continua aqui no mapa com dois... Aliás, pulou agora para 3,17%, mas ainda concentrada em Vitória da Conquista e Salvador, sem atualização de outras regiões. Ainda em Salvador e Vitória da Conquista, com 3,17%, Jerônimo com 52,30%, ACM Neto com 46,88%.
0: E aqui, Rob, mandaram até uma brincadeira aqui. Deixa eu mandar um abraço aqui, que tá ouvindo a gente, viu? Que privilégio pra gente aqui, sendo ouvido pela prefeita Larissa Dias,
1: isso é muito
0: Daniel
1: bom.
0: Dias, toda a equipe ouvindo, e pergunta assim, posso estar demorando para atualizar de Piauí? Eu disse, nós não. A Justiça Eleitoral. Porque tem gente votando em Piauí ainda
1: bem que tá votando.
0: Ô, Rob, eu não lembro esse critério dessa apuração, se ela começa a ser feita mesmo faltando alguns colégios a serem votados, ou se ela começa a ser feita após todos
1: serem depois que liquidados. Recebe todas as
0: eu não, urnas, não lembro ainda, né? Mas todas. Assim, tem colégio que vai passar aqui de 7 horas votando.
1: É todo, depois que o colégio que o cartório eleitoral recebe todas as sessões,
0: aí começa
1: a apuração. Aí ela começa a apuração. Aí,
0: então vai demorar. Vai demorar.
1: Que a zeresma sai a partir do momento que fechou ali, não tem mais ninguém para votar.
0: Sai aquela.
1: Aí o presidente, juntamente com os
0: fiscais,
1: os secretários fiscais, eles puxam a zeresma.
0: Mas a justiça só começa após o final
1: da a justiça recebe a zeresma para daí então fazer a divulgação.
0: Então vamos esperar aí, viu, gente?
1: Xande.
0: O famoso Xande. Disquete, né? O famoso disquete.
1: Xande,
0: disquete.
1: Fique atento aí, meu Xande. Um abraço para
2: então,
1: você.
2: Então vamos lá para deputado federal desses pouco mais de 3%. Deputado federal, antes, mais uma vez, passar aqui para o Senado, Rui com 28,78%, Wagner com 25,83%, Coronel com 20,84% e Roma com 20,79%.
0: Agora... Isso é o que a pesquisa mostrava, Robert, com diferença. A questão do Roma à frente do Coronel à frente de Roma nesse universo de um pouco menos de 5% aí apurado.
2: E até o momento, nesse universo, como você falou, pastor Isidório está à frente com 4,60% dos votos, 11.846 votos, seguido de Neto Carleto com 2,94%, 7.558 votos, Aí vem a Olívia, a Maria Marighella, Sandro Filho, Léo Prates, tem outros aqui. Vamos dar um pulo aqui para estadual. Nesses pouco mais de 3%, estadual, Ivana Bastos, mas lembrando mais uma vez que até o momento está concentrado
0: em Salvador e Conquista.
2: Vamos atualizar aqui para ver se já saiu, se tem mais algumas cidades.
0: Enquanto você atualiza, Rob, ali, ó, o retrato aqui do que eu falei há poucos instantes. O Vexole usou uma técnica na linguagem dele para ir votar. Ele disse: vou 4 da tarde que tá mais tranquilo. Isso aqui, ó, foi 4 da tarde. Cheguei de lá agora, 6. Pronto. E ainda quase, tem gente votando.
1: Quase 2 horas depois.
0: Vai demorar.
1: Paula Pernambucano, um abraço para você, acompanha a gente.
0: 5h58, deixa eu mandar um abraço aqui para o DJ Cacá, também tá ouvindo a gente. Obrigado pela audiência. Cadê o alô do DJ? Depois que tu quer pomada. Isso aqui foi o que eu passei perrengue nessa andando, a panturrilha da perna travou, a famosa cãibra. E aí DJ Cacá que me salvou com aquela... com a pomada. 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
2: Vamos lá, nível nacional, Flávio Bolsonaro agora com 10,11% praticamente de urnas apuradas. O Flávio Bolsonaro com 51,09%. Lula com 40,67%.
0: 9% de diferença, viu?
2: Vem o Augusto Cury com 2,98%, o Ronaldo Caiado com 2,40%, né? Aí vem o Zema, vem o Renan com 2,30%, o Zema com 0,31%. O Zema foi uma decepção. E tem aquela questão muito também, grande. Não sei se vai à frente... a questão do voto útil, né? Da direita, o Flávio Bolsonaro apostando nisso e pedindo, mas até o momento, se bem que estamos apenas com...
0: Funcionou com
2: 11%,
0: Zema,
2: né?
0: Tem funcionado com Zema,
2: os votos voto de útil, Zema, né?
1: Agora, teve um momento que Augusto Cury, ele apresentava 11%, 12%, rapaz, foi alvoroço, né? Naquele momento, foi um momento.
0: Olha,
1: e tem... surpreende, agora é Ronaldo Caiado.
0: Olha, nós tivemos na eleição municipal aqui de Piauí, nós tivemos um cara que entende de números e político também, que era meu amigo Manuel Queiroz, Manu. E hoje nós não temos essa contribuição aqui para a gente falar em números e pesquisas, e, por exemplo, com esses números da Bahia, né? Porque assim, com os números apurados até o momento, você vê uma frente de Jerônimo em dois grandes centros, que é predominantemente do carlismo, do União Brasil, que é a vitória da Conquista Salvador, apesar que é um número muito baixo, mas aponta o Jerônimo Rodrigues na frente, pode retratar algo lá na frente. Com relação a essa, os 10%, Rob, tem alguma coisa sobre Nordeste aí? Não, né? Ainda não, né?
2: Vou dar uma olhada. Nordeste.
0: Com relação a Lula e o Flávio Bolsonaro, isso é interessante dar uma olhada para a gente ter uma noção.
2: Porque... Olha, já está começando a ver algumas atualizações aqui, vamos, já estar em 4, eu recebi agora uma ligação de um ouvinte lá de Ubatã, e é uma fonte, informando que em Ubatã, em 20 urnas apuradas, 20 sessões, 20 urnas, Jerônimo ganhou em 2 e 18, se confirmar isso, será uma surpresa a CM Neto ganhar em Ubatã. Vamos aguardar.
0: Que vale lembrar, se isso for algo verídico, que foi uma das cidades, inclusive, que o governador apostou em estar por conta de estar com números lá embaixo, em Ubatã. Ubatã é uma das cidades que a aceitação do Neto tinha sido muito grande, e por isso a visita do governador, mesmo que de uma forma bem rápida. E aquele fenômeno, Robert, que tentou se aplicar e conseguir em algumas situações, principalmente através dos influencers, que era a questão do Lula Neto, que se falava que Neto era uma preferência e as pessoas continuariam votando em Lula aqui no Nordeste, principalmente na Bahia, no que diz respeito ao tocante, ao tocante Bahia, que votaria em Lula, mas com essa puxada um pouco mais para Neto. Então é o que eu falei, do interior sendo fortalecido e em contraponto do PT tentar diminuir nos grandes centros. Mas como eu disse, é muito cedo, são 6 horas e 2 minutos dessa tarde de domingo e muita gente votando. Podem esperar aí uma apuração para depois das 21 horas.
1: Acredito que sim, na próxima eleição mesmo nós tivemos essa dificuldade também. Atualizando aqui no Nordeste, em Alagoas, Flávio Bolsonaro 38,82%, Lula com 56,48%, o que é esperado
0: para o Nordeste, sim. Fala quantos por cento de urna aí apurada?
1: Não, aqui ainda não fala o número não. Agora vem Augusto Cury com 2,23, Ronaldo Caiado com 0,83, Renan Santos com 1,37, Zema, sempre uma decepção, 0,08. O Zema, na realidade, decepcionou bastante, Marcelo.
0: Zema, na verdade, ele está coladinho com a Samara, que ninguém nem ouviu falar na campanha. E bem distante do Renan Santos, por exemplo, do Missão. Então o Zema está coladinho ali com a Samara, com a Clariana Barão, com o Hertz Dias. Está assim, bem parecido. Foi uma grande decepção aí para a presidência da República no que diz respeito, no que tocante ao o Romeu Zema, do novo ex-governador de Minas Gerais.
1: No Piauí, Flávio Nordeste Bolsonaro também. 27,33, Lula 67,19.
0: Aonde isso?
1: No Piauí.
0: Ok, eu tenho um apanhado, por exemplo, ó, vamos lá, é o que eu estou falando aqui das divisões. Na região sudeste, onde você coloca São Paulo, Rio de Janeiro, Minas Gerais e Espírito Santo. Nessas regiões sudeste, nós estamos vendo aqui o Flávio Bolsonaro bem à frente de Lula. Por exemplo, São Paulo, Flávio aparece com quase 60%. 59,58%. Lula com 31%. Rio de Janeiro, Flávio aparece, que é o reduto dele, né? É a casa dele. 58,80%. Lula, 39,68%. Você vê para Minas Gerais, eu estou falando de São Paulo com 3%, Rio de Janeiro com 2%, Minas com 9%. Flávio Bolsonaro, 48%, Lula, 41%. Já no Espírito Santo, com 26%, está bem adiantado o Espírito Santo. Flávio Bolsonaro com 56,42%, Lula com 36%. Aí você vem para a região norte, nordeste, para o Nordeste. Aqui na Bahia, por exemplo, 4,6%, aparece Lula na frente, com 64,29%. Pernambuco, Lula na frente, 61,32%. Lá no Ceará, Lula na frente, 61,32%. E lá no Maranhão, Lula na frente, com 60-34%. Veja só, eu estou falando aqui, ó, da região sudeste, Flávio na casa aí dos 50%, só o São Paulo que aparece com 60%. E cá no Nordeste você vê o Lula com várias cidades. Aqui tem mais ainda, Paraíba, Lula 60-33, Rio Grande do Norte 60-33, Alagoas 56-38, Piauí 67-19, 67-27. Isso mostra o poderio que tem o Nordeste ainda nessa eleição presidencial.
2: Já está ocorrendo atualizações. Antes a gente estava ali só com Conquista e Salvador, mas agora já há atualizações de outras cidades aqui. E Piauí, nada ainda. Jequié também nada. Mas eu vou dar uma olhadinha aqui nas cidades da região. Exemplo, no Baixo Sul, Venceslau Guimarães, Jerônimo com 55,53%, Neto com 44,24%. Vamos aqui. Cadê? Apuarema. Jerônimo com 54,65%, Neto com 45,35%. Ibirapitanga, houve uma atualização aqui, Jerônimo Rodrigues tem 61% à frente, não informa aqui ainda a quantidade de urnas apuradas. Neto com 38,80%. Ubatã, Uruçuca, Ubatã ainda não saiu aqui. Tem Itapitanga, Jerônimo à frente com 63,51% em Itapitanga, Neto com 36,15%. A gente vê que nessa região fica essa margem, né? Jerônimo ali se aproximando dos 60%, Neto se aproximando dos 30%. Em Uruçuca, Jerônimo tem 58,76%, Neto 41,01%. Vamos ver Itabuna, Neto tem 54,12%, Jerônimo com 45,41%. Vamos dar um pulo aqui agora, por exemplo, ainda na região, vamos ver o que é que a gente pega aqui. É, Itabuna, depois vem a sua Buerarema, Ilhéus ainda não tem nada, do TSE. Vamos ver se Feira de Santana já tem alguma coisa aqui. Feira já... Santa Amaro, sim. Feira ainda está aguardando também. Então não é só uma situação de Piauí. Feira também ainda não saiu os dados do TSE em Feira de Santana. Mas vamos acompanhando aqui e vamos ver aqui agora com quantos por cento já de menos de 5% ainda, né? Lembrando, menos em todo o estado, 4,60% das urnas apuradas, Jerônimo com 52,21%, ACM Neto com 46,98%. Tem mais o Ronaldo Mansu, 0,60%, Haroldo Félix, 0,10%, Maria Bona, 0,07%, Ariel Capistrano, 0,04%. E para o Senado, com esses... Agora houve o Senado aqui, Rui... com 28, Wagner com 25,88, Ângelo Coronel com 20,94, Roma tá ali grudadinho com o Coronel com 20,88, mas o Coronel segue à frente. E a nível nacional, com 12,45% das urnas já apuradas, Flávio Bolsonaro com 51,09, Lula com 40,71. Agora com 12,45% das urnas apuradas. O Cury com 2,98%, Caiado com 2,39%. E tem mais aqui, presidente. Vamos ver aqui. Depois do Caiado, vem o Renan Santos com 2,29% e o Zema com 0,30%. Nailton.
1: Ô Marcelo, é bom lembrar que na eleição passada, Lula venceu na Bahia com 72,12%. Hoje aparece com 64,43%, uma baixa de 8,69%. Então, o que é que nós podemos pensar até agora? Claro que nós temos poucas urnas que foram abertas, apuradas até agora, mas se continuar assim, a gente já percebe uma baixa de... na eleição de Lula. Manda um abraço aqui, Josafá Rebouças também está acompanhando a gente, um abraço, viu, Josafá, felicidade para você. Enquanto isso, GQ é nada ainda, viu, Marcelo?
0: Olha, e no gráfico geral, a evolução por apuração por estados, São Paulo está lá embaixo, Minas Gerais deu um saltozinho, Rio de Janeiro também, Bahia lá embaixo, alguns estados do Nordeste. Olha, na grande maioria de estados da região sudeste, região sul, Flávio Bolsonaro, ele domina facilmente. No que diz respeito, no tangente ao nordeste, Lula domina em todas. Já na região norte, o Flávio tem aparecido bem aqui no cenário para votação aqui, na região sudeste aqui, na região no norte. O Flávio Bolsonaro tem aparecido aí em alguns lugares com uma diferença muito grande. E a força de Lula era justamente o Norte e Nordeste. O Nordeste ele continua mantendo essa força. Mas quando parte para a região Norte, o Flávio Bolsonaro teve uma ascensão gigantesca. 6:11, 6:11 na Bahia. Mais uma vez, queremos lembrar a você, ouvinte, você que está acompanhando a nossa transmissão, que... essa apuração, ela vai durar um pouco mais do tempo, em virtude de vários processos. É a questão de votação, ainda tem gente votando às 18h10 e é obrigado fazer isso. Também, Rob, eu acredito que quando liberar isso tudo, acho que vai ser uma enxurrada de informação com atualização em tempo recorde, porque só começa a apuração quando todas as urnas já estão finalizadas. E aqui em Piauí, eu repito, às 6h10... tem gente votando ainda.
1: O que é muito bom.
0: Sim. Bom por um lado, que as pessoas compareceram, e ruim por outro, que a gente tem que esperar.
1: Demora.
0: Mas lembrando, gente, uma eleição municipal, prefeito e vereador, são dois candidatos apenas, o prefeito e o vereador. Essa agora foram seis. Nós estamos falando deputado estadual, deputado federal, dois senadores, governador e presidente. E isso tem demorado e vai demorar ainda mais. E essa atualização nossa também. Manda um abraço. O velho Xole tá aqui, ó. Já votou, tá em casa, tá quieto. Amanhã é dia de trabalho, viu, Xole? Tu não é candidato, então bora trabalhar, viu? Beixoli tá ouvindo a gente, também minha amiga Edi Pires, grande Edi da Pires Publicidade, tá na escuta, tá sempre sintonizado com a gente. Um forte abraço a todos vocês. E Piauí, como diz o povo, nada ainda, Robert.
2: Nada ainda, e Piauí, Jequié, essas cidades aqui da região, também vi que Itajibá também nada até o momento. Com 4,60%, menos de 5%, segue Jerônimo com 52,21% e Neto com 46,98%. Tem aqui o quê? Ah, certo. Governador, é isso. Na Bahia aqui, deixa eu ver quantos por cento. Só 4,60%. Do Nordeste, esses... Do estado do Nordeste que está mais avançado aqui, me parece que é... Deixa eu ver Pernambuco como é que está. Pernambuco está com pouco também. Pernambuco está com 4,60%. A Paraíba que está com 42,41%. Lucas Ribeiro com a frente, né, do PP. Rio Grande do Norte está com 14,45%. Ceará com 7,22%. Piauí com 18,22%. Vamos aqui agora para o Norte. Maranhão com 13,22%. Vamos voltar para cá para o mapa para ver como é que os outros estados. Alagoas, eu acho que eu já falei aqui. Alagoas está com 5,7%. Vem Sergipe com 7,8% e Bahia com 6,64%, atualizou agora. E nessa atualização, Jerônimo com 52,01%, ACM Neto com 47,24%. Neste momento, com 6,64% da atualização. Das urnas já apuradas, Jerônimo com 52,01%, ACM Neto com 47,24%. Vamos aqui para o Senado, segue na mesma linha aqui. Agora já João Roma ultrapassa o Coronel, mas com esses números não consegue se eleger. Estão sendo eleitos com apenas essa apuração, o Rui e o Jax Wagner.
0: Deixa eu mandar um abraço aqui para doutor Matheus Menezes, ele disse aqui, ó. Aqui vai matar todo mundo do coração. Nessa pegada, doutor Matheus. É nessa pegada, porque aqui não saiu nada ainda.
1: Jequié tá na mesma situação.
0: Jequié tem um adendo por se tratar da terra do candidato a vice-governador. Existe essa euforia, essa expectativa para saber quem teve voto, quem não teve lá na Cidade Sol, que é a terra do candidato a governador, do vice-governador, Zé Cocá. Manda um abraço aqui para Rodrigo Leonel, filho de Nempatinha, tá dizendo aqui, vocês são top, só no aguardo. Vai continuar no aguardo, viu? Vai continuar no aguardo. Joelso, do box do Joelso, tá aqui, eu tô ligado. E Raquel Lira, que Joelso é uma mistura de pernambucano com baiano, né? Lá no Pernambuco, viu, Joelso? Na sua terra vai ser uma disputa acirradíssima entre Raquel Lira, atual governadora, candidata à reeleição, e João Campos, prefeito do Recife, que segue aí em busca da cadeira lá no Palácio, em Pernambuco, quer tomar o lugar de Raquel Lira. Anderson Moura tá dizendo, estamos ligados no bar de Paulo Moura. Que bom, viu? Continua aí, reunido é bom, antes que vai vender um pouquinho mais. Porque vai demorar um pouquinho. Estão acompanhando lá pela CNN. Aqui a gente tá acompanhando por tudo, Anderson. É CNN, é Globo News, é tudo. A gente tá aqui antenado, viu? Aqui, ó, estamos ligados no bar de Paulo Moura, acompanhando pela CNN e pela FM Piauí. Que moral, viu? Duas empresas fantásticas, a FM Piauí e a CNN, tá na frente aqui, viu? Edu Santos tá ligado com a gente, obrigado pelo carinho e pela audiência. Luiz Marques tá dizendo, não foram apuradas todas as urnas em Ubatã, ainda tem gente na fila, igual aqui, viu? Igual aqui.
2: É isso, essa informação de Ubatã, ela é extraoficial. Alguém que está acompanhando lá e disse que, baseado nessas 20 urnas que tinham, eu imagino que o Batan tem mais.
0: Tem mais, com certeza.
2: Mais de 30 urnas.
0: Paulo César está aqui interessado em saber de Ciro Gomes. Ele não mora nem no Ceará e está caçando Ciro Gomes aqui, Paulo César. Meu amigo Pablo está dizendo, manda um alô para nós aqui, estamos no Bar de Bibica. Um abraço, pessoal do Bar de Bibica. Maria Aguiar, no Japumerim, estamos ligados em vocês, viu? Já ansiosas, já quer saber de Itajibá. Meu amigo Toninho tá aqui, ó, líder, estamos juntos, um abraço, meu querido, viu, obrigado pelo carinho e pela audiência. 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
2: Olha, já lojas, começou a sair algo aqui de Piauí. Hein?
0: Olha, atenção, doutor Matheus, atenção, Larissa, atenção, você aí. Tá todo mundo nessa pressão.
1: Thaís, começou a... aluno Thaís do Hospital Geral.
0: Começou a sair Piauí agora, viu? Agora.
2: Vamos ver aqui, vamos aguardar aqui que... Pronto, voltou aqui. Peraí, só um momentinho. Segue aí que eu vou tentando atualizar aqui, que saiu a página aqui. Vamos
0: ver. Saiu aqui, ó. Quando começou, saiu a página aqui. Não pode nem falar um negócio desse, viu? Não pode nem falar isso. Que teve um negócio do... Ah, teve um apagão quando voltou, já tava diferente.
1: Ah. A Baquita vai ter apagão.
0: Tem isso não, viu, gente? Tem isso não, viu?
1: De jeito
0: nenhum. Ô, Jesus do céu.
2: Não. Piauí ainda não.

0: Tu Borges, estou ligado nas apurações, que seja sempre bem democrático. Miro Barbosa.
1: Vai. Meu amigo Mateus, suco de
0: maracujá. Meu amigo Mateus, lá do Japumerim, bom dia. Tamo juntos, amigo. Um abraço, obrigado pela audiência. Manda um abraço pra Lúcio. Lúcio, manda escrita aí, viu? Porque áudio não tem como ouvir, não. Meu amigo Tiné, amiguinho, diz Marcelo, estamos acompanhando você aqui no escritório, viu? Tem mais de 80 pessoas. Olha, não joga essa responsabilidade pra mim, pra gente. Pelo amor de Deus, viu, amiguinho? Porque vai demorar. Miltinho, doutor Milton Pinheiro, Marcelo, estou ligado em vocês da IPO FM. Um grande abraço. Obrigado, viu? Obrigado pelo carinho e pela audiência. Amanhã, professor, lê meu áudio. Não tem como ver áudio, viu? Mande escrito, por gentileza. Áudio.
2: Acho que ela quer falar pra você transcrever.
0: Transcrever, só pode, né? Nada, botou aqui, lê meu áudio. Não tem como ler o áudio nem transcrever, viu? Mande escrito. Pegando o gancho das pataquadas de Scholli, fala como ele diz, né? Mande áudio escrito.
2: Olha, algo interessante aqui. Das urnas apuradas em Vitória da Conquista, Flávio Bolsonaro tem 47,68 e Lula 44,06. Vitória da Conquista. Lembrando que na eleição passada, não sei se Bolsonaro venceu, não sei, não se chegou a 6 cidades aqui.
0: Ó, a nível Brasil, Rob, já tem um número significante, olha lá, ó, 20%, quase 20%. 20%, e mostra Flávio Bolsonaro com 51,17%. Nesse cenário, não há segundo turno. Flávio Bolsonaro leva no primeiro
2: turno. Mas lembrando turno, que ainda estamos com
0: 19,50%, 20% das urnas apuradas. Então, é algo muito no início.
1: É porque no Nordeste nós já temos 19,54%.
2: Eu me recordo naquela eleição de Dilma também, que Dilma e o que hoje é o vice-presidente,
0: Alckmin.
2: É, Dilma já estava ali acima dos 70% e Alckmin à frente daqui a pouco. Ah, foi quando houve esse
0: o apagão
2: e daqui a pouco. Apagão. E a Dilma voltou aí com, ultrapassando o Alckmin. Se bem que a diferença nesse momento ela é muito grande, né? É, mais de 10 pontos.
0: Isso.
2: Com 20% das urnas apuradas em todo o Brasil. Vamos lá, Bahia, 10,33% das urnas apuradas. Jerônimo com 52,24%. ACM Neto, 47,03%. Com 10,33% das urnas apuradas. Ainda falta muito.
0: Muito.
2: Deixa eu ver
0: muito
2: aqui se há mais alguma cidade aqui já da região.
0: Deixa eu mandar um abraço aqui para meu amigo Fal, tá dizendo aqui, mande um abraço pra nós aqui na Casa de Cinto da Farmácia. Um abraço, obrigado pela audiência. Antes, o Moro mandou uma foto aqui, ele, o suboficial João Barbosa, o vereador Lucas de Vale, disse, ó, é o novo pouso do Jacuz. Quem falou foi ele, viu? Não tô sabendo de nada. Mandaram aqui, Marcelo, bom dia, boa noite. O melhor comentarista, estamos ligados em você, viu? Só não falou que é o nome. Obrigado pelo carinho, pela audiência. Marcelo, boa noite. Mande um alô para Bueiro, Jurema, Coxa, Iracema, Fabiana, Lando, um alô para Bilu. Aí já vendeu em Salvador. Também não entendi nada aqui não, viu? Tem mais gente aqui, meu amigo Alexandre tá dizendo, estamos na escuta. Um abraço. Minha amiga Poliana, a gente saúde, tá dizendo, estamos ligados na FM. Vai ter que pagar a conta aqui, viu? Só estou na verdinha e só aguardando o resultado. Então pode beber suas verdinhas aí, porque o resultado vai demorar um pouco, viu? Outra pessoa não saberá que você leu a mensagem. Isso aqui eu tá. Misericórdia.
2: Bom, eu achei aqui a atualização de Piau que tinha perdido. Olha, deu uma atualizada, é isso mesmo, Piau. 274 votos até o momento. Não chega nem 1%, né?
0: Nem 1%.
2: Sessões totalizadas, uma sessão? Número, ok, vamos ver aqui.
0: É uma sessão isso aí, ó.
2: Vamos lá. Governador, aqui em Piauí, nesse momento, e Piauí, isso mesmo, no site do TSE, só com uma urna, né? Apurada. Jerônimo tem 60 votos, Neto 72 votos, os outros aqui não têm votos, os outros candidatos. Para o Senado, nessa urna, Rui com 58, Wagner 46, Coronel com 55 votos. Aqui em Piauí, Roma com 60 votos aqui nessa sessão, né? Tem a professora Deliana, 6 votos, os outros não tiveram votação. Agora, deputado federal.
0: Vamos lá. Nessa sessão, né?
2: Nessa sessão, 0,85%. Não é nenhum.
0: Nem 1%.
2: Aqui em Piauí, pastor Sargento Isidório.
0: Ué?
2: Aqui, né? Você vê como pulveriza a voto para deputado, né? Ele tem 2 votos nessa urna. Carleto 2, Olívia 1, Sandro Filho 5, Doutora Raíssa Soares 5.

0: Aqui, cadê esse daqui? Antônio Brito, 21 votos. 21 votos, Antônio Brito, nessa urna.
1: Nessa urna.
0: É, Jorge Sola, 6. Alice Portugal, 2. Léo Prates, 4. É, Diego Coronel, não tem voto. É o Jorge Sola, 6 até o momento. Ó. Jorge Sola, 6. Alice Portugal, 2. Léo Prates, 4. Antônio Brito, 21. Lucas Reis, 1. É, doutora Raíssa Soares, 5. Ah, o Sandro Filho, 5. Esse Sandro Filho é do PP, né? PP. Olívia, 1 voto. Neto Carleto, 2 votos. Sargento Isidório, 2 votos. Vamos ao deputado estadual.
1: Isso é federal, né?
0: Isso é federal.
1: Você vê já uma dianteira nessa urna aí do deputado Antônio Brito, que é o deputado da prefeita Larissa Dias.
0: Com 22 votos.
1: 22 para o segundo, acho que tem 5 votos.
0: Isso, o segundo tem 5.
1: Mas falta ainda muita coisa, muita, é uma urna. Viu?
2: Agora tem número já de gente que é.
0: É, vamos lá, deixa eu passar aqui logo esse deputado estadual que o pessoal está querendo ver aqui, dessa primeira apuração com zero dessa urna.
1: É uma urna só, viu, gente?
0: Diego Castro, 3. Vou pegando aqui pela sequência, que é a ordem alfabética, não. É, Diego, é pelo partido? Não sei, colocaram aqui, está no site do TSE. É Diego Castro, 3. Vilma Reis, 2. Rovena, 7. Andréa Castro, 3. É, Hilton Coelho, 1. Kleber Rosa, 1. Igor, 1. Sandro Regis, 18 votos. Jurailton Santos, 4 votos. Jânio Natal Júnior, 1 voto. Cláudio Oliveira, 1 voto. Niltinho, 15 votos. Penalva, 1 voto. É, César Leite, 1 voto. E deixa eu ver se mais fica para baixo, tem mais alguém. Ah, tem mais aqui, olha. Cíntia Marabá tem 2. É, Douglas Piton, 4. É, Hassan de Zé de Cocá, 5. Esses são os deputados estaduais que tiveram votação até o momento.
1: Nessa urna, viu?
0: Nessa urna. Tenóbio, 2.
1: Tenóbio, lá de Lauro de Freitas.
0: Juvenil. Eu vou voltar lá para o federal para descer mais. Pra que ver tem mais isso, votos, que tem, né? Mais, né? Vou voltar aqui enquanto o Nailton vai olhando aí.
1: Gente, eles colocam por, só para explicar, eles colocam por ordem alfabética, né? Então isso, Alice Portugal, Antônio Brito, então ali tá...
0: É, o Antônio Brito, né, com 21 votos.
1: É o mais
0: aí
1: votado.
0: Aí o segundo mais votado foi o Sola, vamos ver se cá pra baixo tem mais algum. O Sola com 6, nesta... É, Cacá Leão, 3, Capitão Alde, 2, Leandro de Jesus, 4, Jaiminho Vieira Lima, 2, Afonso Florencio, 1, Joseildo, 1, Paulo Magalhães, 6, Soldado Correia, 1, Leulomanto Júnior, 8, Robinho, 9, Dal Barreto, 4, João Bacelar, 2, Raimundo, aliás, Ditinho Avivip, 4, David Bacelar, 1, Negromonte, 8, Eliette Paraguaçu, 2, vamos ver, Elisângela Araújo, 1, Vanusa do Cacau, 5, Bebeto, 2, e... Capitão Tadeu, 1, e os outros aqui aparecem com 1. Então, nessa disputa que a gente vê aqui, o federal, vamos focar em...
1: Nos candidatos aqui, na briga.
2: Na isso. Briga nossa.
1: Você bota aí Antônio Brito com 21 votos.
0: 21 votos.
1: Você vem em segundo aí, Robinho. Robinho 21, com
0: 9
1: votos.
0: Não, vem o Leu aqui mais acima.
1: Leu, é verdade.
0: Leu, aí vem também o...
1: Leu tem quantos aí?
0: Vamos ver, Leu.
1: Antônio Brito foi 21 votos.
0: Leu tá mais cá pra cima. Cadê?
1: Antônio Brito foi 21. Leu.
0: Antônio Brito 21. Deixa eu achar ali o Lomanto Júnior.
1: Depois teve Robinho, nessa ordem, viu? Robinho. E também o candidato.
0: Leu foram 8.
1: É isso que eu tô falando.
0: É.
1: Mas eu falei, mas. Foi nessa ordem. O Robinho isso. Teve 9 votos. Olha só.
0: É, verdade.
1: Antônio Brito, 21.
0: Robinho,
1: 9. Leu, 8. Mário Júnior, 8. Marcelo, o que foi isso aí? Isso é 0,1% de 1. Menos de 1%. E uma urna. Coisa, uma urna. Mas isso aqui é só pra ter aquele termômetro. Pra o pessoal que tá na briga local aí. Alguns já começaram a gritar e outros ficarem quietos, né? Já resmungando. Mas foi isso aí. Antônio Brito, 21. Leu, 8. Robinho, 9. Isso aqui é uma briga mais que... É bem próxima entre Leu e Robinho. E Mário Júnior, 8 votos. Aí nós estamos... Agora vamos trocar em miúdos. Trazer para nomes. Antônio Brito, 21 votos. Candidato da prefeita Larissa Dias. Leu Lomanto, 8 votos. Candidato de Alipinho. Robinho, 9 votos, desprezado por muitos, sozinho e Granaí apoiado por empresários. No caso de Marcelo Medrado, por exemplo, 9 votos. Mário Júnior, candidato da ex-prefeita Maria das Graças, 8 votos. Nós temos um cenário aqui.
2: Isso. Menos de
1: 1%, a gente tem que... É mais que o dobro de qualquer um dos segundos colocados aqui com relação a Antônio Brito.
2: Verdade. Agora, Jequiel, 15,36% das urnas apuradas. Jerônimo Rodrigues, 52,44%.
1: Jequiel,
2: ACM Neto, 46,82%.
1: 15% lá.
2: Ronaldo Mansur, 0,51%. E Haroldo, os outros eu nem vou citar. Olha, Jequiel, o que é esperado é uma votação melhor para ACM Neto, uma vez que o vice é da cidade de Jequié. Mas nós estamos apenas com 17,11%.
1: Mas 17 já é o que eu tô falando, já de é nível Brasil. Olha lá, Brasil, ó. Olha lá, veja só. O Brasil agora já tá com 27,88%. Flávia ainda continua na frente com 50,85%. Ou seja, primeiro turno. Lula com 41%. E olha que nós estamos falando que o Nordeste tem alguns lugares que estão bem avançados. A Bahia tá lá embaixo ainda e é um diferencial. Nós estamos falando ali, por exemplo, Nailton e Robin, você que está em casa. Nesse exato momento, no Brasil, 27% das urnas apuradas aponta Flávio Bolsonaro com 50,85%. Isso corresponde a 16.317.000 votos. Lula aparece com 41,5%, com 13.172.000. Aí eu te falo, só para você ter um exemplo, a Bahia tá lá embaixo em apuração. E o eleitorado baiano é o maior colégio eleitoral do Nordeste, é a Bahia.
2: É, e é o quarto maior do país.
1: E nós estamos falando de muitos estados que já estão avançados, como, por exemplo, São Paulo, que é o maior colégio eleitoral do Brasil. Então, assim, é muito cedo. Ah, Marcelo, está 50-41. É muito cedo ainda, porque nós estamos falando em regiões, em pontos estratégicos, que são, no que diz respeito a Sul e Sudeste, está bem avançada a votação, e Nordeste ainda continua lá embaixo.
0: É, eu vi aqui um print aqui que o Tauan postou lá no grupo. E está detalhado por regiões, né? Com 27,88%. É, que aponta assim. Na região norte, o Flávio com 51,39%.
1: Isso.
0: Lula com 41%. Nordeste.
1: 10%.
0: É. Nordeste, Lula com 61%. E Flávio com 32%.
1: Aí nós estamos falando de quase 30%, né?
0: Isso. Aí vamos para o centro-oeste. O Flávio com 57,42%. Lula com 32,67%. Sudeste, Flávio com 53,67%. Lula com 37,56%. E vamos para o Sul, Flávio com 59,43%. E Lula com 31,70%.
1: Marcelo, boa noite. Cadê o resultado de Piauí? Eu sou o Laércio aqui da rua Tocantins. Estamos na mesma situação que você, esperando.
0: Aqui vamos em Piauí tem gente votando. Deu mais uma atualizada, vamos ver aqui.
1: Mandar um abraço para meu amigo Texai, aí do Bodegão Super. Supermercado tá acompanhando e tá mandando aqui, começou as figurinhas, viu? Deixa eu mandar um abraço aqui, eu já falei de Toninho, líder, já falei um abraço, mandei um abraço pra FAO. Marcelão, obrigado, Marcelão, viu? Chora ele, cadê Marcelão? O velho chora, ele tá aí.
2: O velho chora
1: liderança do campeonato, tá falando de campeonato da Super Bom de Chora, uma hora dessa, meu Jesus, deixa pra amanhã, deixa pra amanhã. Bom dia, Marcelo, tô ligado aqui na IPO FM, viu? Genilson, tá lá pelas bandas de Anápolis, a terra de Caiado, e ouvindo a Ipiaú FM. Um abraço, Genilson.
0: Olha, sim, o Batan que eu estava falando, já tem aqui no site do TCE, já tem atualização, com 51,22% das urnas apuradas.
1: 51%,
0: bem avançado. O Batan, bem avançado. E lá em Ubatã, por enquanto, a CM Neto está vencendo com 2.001 votos, total de 50,86%. E Jerônimo com 1.920 votos, com 48,81%. Então, bem disputado, assim, e chama atenção.
1: Com Neto à frente.
0: Neto à frente.
1: Vamos agora, ver. Agora, quando se falou naquela hora, Rob, de 20 urnas, a pessoa até toma um susto, né? Mas quando você vai para o percentual, é menos de 2%. A diferença aí é 3%, aliás, um pouquinho diferente de 3%.
0: Vamos ver se já saiu alguma coisa de Aiquara aqui.
1: Vai procurando enquanto manda um abraço aqui. Manda um abraço para Rosângela Soares, está ouvindo a gente. Obrigado pela audiência, obrigado pelo carinho da audiência. Boa noite. São quantas cadeiras para estadual e federal? Calma, que eu te falo já já. Josafá Rebouça está dizendo, expressão para Vanusa só com o apoio do povo, 5 votos. Vale a pena salientar. Calma que foi uma urna só, Josafá. Ainda tem muita coisa pela frente. Maria Guiá tá dizendo aqui, eu tô muito preocupada. Com o que eu não sei, viu? Certo. Não sei.
0: Vou pra Iquara, terra do governador. Lá ele, com 35,71% das urnas apuradas, ele tá com 70,75%.
1: Na terra dele.
0: E Neto com 29,16%.
1: Tá tendo, Robert, digamos assim, uma inversão, né? Porque muitos falam nessa campanha o quê? Que Lula tá bem na Bahia e que Jerônimo iria, vou usar um termo aqui chulo, né? Penar para conseguir ganhar a eleição. E nós estamos vendo Lula aqui ganhando na Bahia e Jerônimo também com uma distância muito boa para o seu
0: Vou ver aqui, se encontra já Ibirataia, que é da 24ª, né?
1: Vamos lá, enquanto você manda isso, enquanto você procura, manda um abraço para Beto da Propadeiro, tá ouvindo a gente, obrigado pela audiência. Marcelo, boa noite, que Deus... Não, aí eu não vou citar o nome de candidato A nem candidato B. Se você quiser alô, eu mando alô e tá bom, viu? Marcelo, boa noite. Mande um alô pra mim aqui. É Fabiano Padeiro, estou ouvindo. Obrigado pela audiência, Fabiano. Marcelo, meu amigo, boa noite. Aqui, boa noite. Aqui é Dan Vieira. Marcelo, gente, já tá solto? Tava preso na estante. Esse aqui foi conduzido. Já tá solto, já foi. Já tá, deve estar solto, pode estar mandando mensagem, não vai estar na delegacia
0: com o celular. O juiz está tá com muita paz, graças
1: a Deus. Ele botou aqui, boa noite, é Dan Vieira. Boa noite, meu amigo. Tá solto, viu? Dan tá solto.
0: Ibirataia, Gitaúna ainda não
1: diz
0: tem
1: aqui,
0: nenhuma...
1: Tô de boa.
0: Ibirataia, Gitaúna não tem nenhuma atualização até o momento. As pessoas que estão aí acompanhando, que a gente sabe que a região toda acompanha a FM Piauí. Vamos voltar aqui para Ipiaú para ver se já houve mais alguma atualização de Ipiaú. Vamos ver aqui, que até então, menos de 1% aquelas informações que a gente passou para... Segue na mesma coisa, né?
1: Segue na mesma coisa. Manda um abraço aqui para... Cadê Eduardo Matos? Está ouvindo a gente, está dizendo aqui, cadê ele? Você manda a mensagem e deixa quieto, porque senão ele pula, viu? Marcelo, boa noite, estamos na estrada e ouvindo vocês. Mande um alô para José, para Ruth e Helena. Um abraço, obrigado. Eduardo Matos está aqui dizendo, ó. Boa noite, meu amigo. Estamos aqui em família. Você é retado. Eu, Ismael e família. Quem é família? Por que não manda aí? Lude está dizendo, boa noite, meu amigo. Espero que o meu candidato ganhe no primeiro turno. Mande um abraço para Ana. Estamos ouvindo. Ô, Ana, cadê o teu salgadinho? Manda para cá. Tá todo mundo com fome aqui. Boa noite, Marcelo. Mande. Aqui é Noêmia. Tô ligadinho aí no resultado. E a gente tá aqui na expectativa para falar para vocês, viu? Boa noite, Marcelo. Mande um abraço para minha esposa, Tayana. Olha, tá fazendo as médias aqui, viu? Xole tá dizendo aqui, ó. Michele confirmada eleita senadora. Eu, outro aqui, já tá caçando senadora lá em São Paulo, viu? Calma,
2: Xole. É Brasília.
1: Dan tá solto, mas já tá fazendo intriga aqui, tá querendo ser preso de novo. Olha... Eu não vou falar de candidato A, nem de Flávio, nem de Lula, nem de Jerônimo, não vou falar nada de Alô. Essas provocações de vocês, fique pro grupo de vocês de WhatsApp, viu? Manda um abraço pra Danilo, vereador. Boa noite, Danilo Artide. Vamos rumo à vitória, viu? Do time de Larissa. Um abraço pra Lorival, Orlando, Rose, Aline, Tainá e Rayan. Aqui, quando ele fala aqui, ó, Tainá é a filha, Rayan é o Noro.
0: Vamos lá, olha só, em Feira de Santana,
1: olha,
0: mas tem pouco aqui ainda, a apuração feira começou tarde também, e com menos de 1%, Feira de Santana, Jerônimo, olha, Feira de Santana, Jerônimo, até o momento, né, ainda é muito cedo, mas com menos de 1%, em Feira de Santana, Jerônimo está com 66,97%, Neto com 32,52%.
1: Em Feira de Santana. Segundo maior colégio eleitoral. E Neto apoiado, lógico, repito, é o início. E Neto sendo apoiado pelo atual prefeito de Feira de Santana, que pleiteou a vaga de vice, mas acabou sendo ultrapassado por Zé Cocaí.
0: Então, vamos atualizar aqui nível de estado, está com 21,43% das urnas apuradas, 21,43%. Jerônimo aparece com 52,51%, ACM Neto com 46,82%. Volto aqui, olha só, quem está mais adiantado aqui dessas grandes cidades é Salvador com 41% das urnas apuradas. E a nível de estado, chegando a 21,43%, Jerônimo com 52,51% e a Semineto com 46,82%. Deixa eu dar uma olhada aqui no Senado, se segue a mesma coisa. Senado, Rui com 28,78%, Wagner com 26,26%, Roma com 20,95%. Havia uma expectativa de uma briga aí entre Wagner e Roma, mas pelo visto está batendo certo aí as pesquisas.
1: Sim.
0: Até o momento para o...
1: Jacques Wagner, né?
0: Jacques Wagner e o João Roma segue ali em terceiro. O quarto é o Coronel, também na casa dos 20,84%. João com 20,97% e Coronel com 20,88%. E a gente pulou aqui agora para quanto por cento? 23,74%.
1: A nível de presidência apuradas. Da República, 31,90%, quase 32%. Flávio Bolsonaro segue à frente com 50,74%, Lula com 41%.
2: Nesse primeiro turno.
1: Nesse cenário, primeiro turno. A diferença de votos de Lula para Flávio Bolsonaro, nós estamos falando da casa de mais de 2.500.000 votos.
0: Você observa que está caindo, né?
1: Tem caído.
0: Você observa que ele está com 50,63% e Lula... que estava com 40, está com 41,23%, o Flávio que estava com 51%, me parece que chegou até 52%, mas agora com essa aproximação já estamos com 36,60%, então dentro de mais alguns minutos já deve se aproximar da metade da apuração. Já, agora são 18 horas e 39 minutos, eu creio que em mais 20 minutos, por volta das 19 horas, eu imagino que a nível nacional a gente deve se aproximar já dos 60% da apuração.
2: Lembrando que na proporção que vai aumentando a votação no Nordeste, diminui também para Flávio Bolsonaro.
1: Exatamente.
2: Atualizando aqui para a Índira, 63 candidatos a deputado estadual e 39 federal.
1: A nível Bahia, 23% apurado. Os deputados federais mais votados, primeiro é o pastor Sargento Isidório.
0: Opa, tem uma atualização boa aqui para Piauí,
1: mas vai lá. Vai segurando enquanto eu falo aqui, viu? Geral, pastor Sargento Isidório com 3%, Neto Carleto com 22,4%, Antônio Brito, o terceiro mais votado do estado, com 2,42%. Olha o Sandro Filho, que pode ser uma das grandes surpresas. Ele é do PP com 2,41%. Vem a Olívia do PCdoB, 2,30%. Doutora Raíssa Soares também, viu, pontuando bem no estado, 2,29%. Maria Marighella, 2%. Lucas Reis, Daniel Alencar e Alice Portugal. Mas vamos para Ipiaú, que aí o povo quer saber o que é que está acontecendo em Ipiaú.
0: Vamos lá, se atualizando novamente, que quando eu ia falar aqui, deu outra atualizada, mas então, continua a mesma coisa. Olha só, Ipiaú são 117 sessões. Agora deu uma atualizada boa. Estamos com 43 sessões já apuradas. Um salto, a gente estava com menos de 1%. Agora estamos com 36,75% das urnas apuradas em Piauí. 36,75%. Vamos começar com o presidente? Né? Vamos conversar com o presidente? Opa, atualizou novamente o site do TCE. Eu acho que está dando um bug aqui. Mas vamos voltar aqui. Ele está atualizando sozinho. Mas quando a gente volta aqui, olha. Vamos lá, Ipiaú. Ah, ok. Só um minutinho.
1: Assim, rapaz, esse Robin tá querendo matar
0: Não, gente. Tá atualizando aqui.
2: Enquanto isso, o GQ também que tá.
0: Pronto,
2: tá
0: voltei antes de atualizar aqui, Nailton. Olha só. Aqui em Piauí, Lula com 54,82% e o Flávio com 39,44%. Vamos para o governo da Bahia. Ipiaú. Olha aí, Ipiaú. Com 36,75%. O que é que você chutaria aí, Marcelo?
1: Neto na frente.
0: Neto com 53,43%. 4.268 votos. ACM Neto em Piauí. Jerônimo Rodrigues com 3.679, correspondendo a 46,06%. Isso com 36,75% das urnas apuradas em Piauí. Para o Senado, Rui Costa, 25,95%. Jacques Wagner com 23,48% em votos, 3.330 votos, Jacques Wagner. Rui Costa, 3.680 votos. João Roma, 24, João Roma à frente de Wagner aqui em Piauí. Nesse momento, com 3.479 votos. O Coronel está à frente de Wagner também.
1: Também.
0: com 3.334 votos. Então aqui estaria, na sequência, Rui Costa, João Roma, Coronel e Wagner. Aí vem a professora Deliana com 1,75, Marcelo Carvalho 0,39, deixa eu ver aqui, o Carlos Sodré com 21 votos, 0,15. Deixa eu pular aqui agora para deputado federal. Vamos seguir, Sargento Isidório 23, lembrando, 43 urnas apuradas. Neto Carleto, 42. Antônio Brito, 1.214 votos. Sandro Filho, 336 votos. Olívia, 61 votos. Doutora Raíssa Soares, 236 votos. Maria Marighella, 112 votos. Lucas Reis, 36 votos. Daniel Alencar, 7 votos. Alice Portugal, 74 votos. Roberta Roma, 57 votos. Léo Prates, 240 votos. Jorge Sola, 429 votos. Bem votado, Jorge, sim, Sola. Sim. Valmir Assunção, 63 votos. Sérgio Brito, 3. Deixa eu colocar aqui acima do dois décimos aqui. O Carlos Muniz, 25. Afonso Florence, 21. Lídice da Mata, 37. Capitão Alden, 105 votos. Jaiminho Vieira Lima, 143 votos. Márcio Marinho, 63. Ivoneide Caetano, 11. Leandro de Jesus, 140. Leulo Manto, 556 votos. 556 votos, Leulo Manto Júnior. Cacá Leão, 76. Joseildo, 40. Arthur Maia, 28. Daniel, 14. Paulo Magalhães, 255 votos. Robinho, 570. Então, 570 do Robinho, vamos ver aqui. À frente de Leur, com 556, está Robinho, logo depois do Antônio Brito. É isso?
3: E Mário.
0: E Mário. Vamos ver Mário aqui agora?
3: Bora. A briga é essa aqui.
0: Dal Barreto, 219. Deixa eu passar só essa passeada desses outros que estão aqui. Ditinho, 195. Ah, cadê o Mário Negro Monte? Mário Negro Monte está em segundo, então, nessa contagem. 782 votos. Mário Negro Monte Júnior, candidato apoiado pela ex-prefeita Maria das Graças. E o... Eu falei quanto do Mário aqui?
1: Mário, 782.
0: E o...
1: Antônio Brito,
0: 1214. Eu vou agora para estadual. Daqui a pouquinho a gente volta para ver. Continua essa mesma atualização ainda. Estadual. Ah, vamos lá, vamos colocar acima dos que estão, porque já estamos com 36%, então para não perder muito tempo, vamos falar apenas dos que estão acima dos 100, ok?
1: Sim.
0: Diego Castro, 211. Rovena, 334. Vamos ver aqui. Andréa Castro, 164. Sandro Regis, 1.291 votos. Niltinho, 1.133 votos. No momento, Sandro Regis, mais votado que o Niltinho.
1: Faz estadual.
0: Estadual. Jurailton Santos, 138. Léo Dineco, 153. Hassan de Zé de Cocá, 259. Procurar mais acima da casa dos 100 aqui. Eduardo Alencar, 519 votos. 519 votos, Eduardo Alencar. Silva Neto, 121. Vamos mais descendo aqui. Patrick Lopes, 902 votos. 902 votos, Patrick Lopes.
1: Colado com os dois primeiros.
0: Vamos ver se mais alguém aqui acima dos 100. Isso, 36% das urnas apuradas em Ipiaú. Me parece. Vamos descendo aqui para ver se tem mais alguém acima dos 100, mas não. Esses 36, vou falar para você aqui quantos votos são aqui, votos válidos: 7.994 votos. Desses, aliás, 8.677 votos dessa votação. Votos válidos, 7.944, nominais 7.324, legenda 620, cadê? Em branco, 424 votos em branco, nulos, 309 votos nulos neste momento. O eleitorado apto aqui em Piauí é 32.734. A gente está com... Eu acredito que vai haver uma abstenção muito grande. E o nulos também deve ser grande.
1: Só lembrando, gente, são 36 30%, um pouco mais de 36%.
0: São 43 sessões apuradas até o momento, do total do universo de 117.
1: Nesse momento, em Peão, com 36%, Neto aparece na frente com 53,43%, Jerônimo 46,06%. Em votos, Marcelo, que é isso? Neto está com 4.268 e Jerônimo 3.679. É quase 600 votos de diferença, com 36%. Mas por esse aqui, rapaz, a gente pode ver aqui que a abstenção pode ser um pouco bem elástica nessa eleição agora. Eu falei por N dificuldades aqui em Ipiaú. E para Senado aqui em Ipiaú,
0: talvez aqui o número de votos válidos passe um pouco mais de 22 ou 24.
1: Exatamente. 24. E quando a gente fala aqui, ó, que nós temos Rui à frente, seguido por João Roma, Ângelo Coronel e Jacques Wagner, e o último aqui em Piauí, mas assim, aí a pessoa toma um susto, né? Vamos lá. Rui Costa, 25%. O segundo colocado é João Roma, 24%. O terceiro é Coronel, 23%.
0: Muito próximo.
1: O quarto é Wagner, 23%. A diferença de Ângelo Coronel para Wagner é Coronel, 23,51, Wagner, 23,48. E nós estamos falando do início. E vale lembrar, não temos aqui a região dessas urnas. Porque, por exemplo, vamos exemplificar aqui, é o Bairro Novo, é o Bairro da Conceição, é o ACM. Então, você tem que saber quais são os colégios. Mas, assim, a disputa vai ser bem acirrada em todos os cenários aqui em Piauí. Governador, presidente, para senador. Presidente aqui em Piauí, aqui, o Lula disparou, né? 54 a 39. E isso não está representando ao contrário do governador. Então, assim, a famosa onda Lula Neto, nesse momento aqui em Piauí, tem dado resultado.
0: Vou dar um pulo em Itajubá, Marcelo. Eu olhei aqui agora Ibirataia, ainda não saiu nada, nenhuma atualização. Você é morador de Ibirataia. Estamos aguardando aqui a atualização.
1: E é sempre
0: da
1: assim, né, Robert?
0: Vamos a Itajubá. Governador Jerônimo Rodrigues com 54,59%. De quanto apurado em Itajubá? 58,54%, se aproximando dos 60%. Neto com 45,27%, 2.346 votos. Depois vem o Ronaldo Mansur com 0,06. Senador em Itajubá, Rui, com 30,08%. Wagner com 28,64%, Roma com 20,80%, Ângelo Coronel com 19,91%, é professora Deliana 0,34%, Marcelo Carvalho 0,10%. Deputado federal, aqui agora o Antônio Brito lá em
1: Itajubá.
0: Itajubá aparece já aqui, já no início, com 1.055 votos. Deixa eu ver se mais alguém aqui que chama atenção aqui de Itajubá. Eu não sei quais eram os candidatos apoiados pelo prefeito, mas me parece que
1: era um misto, né?
0: O Leulon Manto, ele tá lá em Itajubá com 598 votos.
1: Isso aí é da oposição.
0: A Daniel, me parece que esse aqui é do prefeito. 1.005 votos, que é do PCdoB, é do partido de Marquinhos, né? Aí tem Robinho. Robinho tá surpreendendo aqui na região com 633 votos. Negro Monte com 9 votos. Ditinho, 147, Dal Barreto, 65, estadual, deixa eu dar um pulo para estadual lá em Itajubá, com 53,66%. Diego Castro, 106, Rovena, 464, deixa eu ver aqui mais, Sandro Regis, 185, Niltinho, 197. Chama atenção aqui quem mais aqui dessa votação. Hassan de Zé de Cocar, 501 votos, lá em Itajubá. Bem votado. Mas aí quem está à frente lá em Itajubá é o Fabrício, candidato do prefeito, com 1.240 votos, Marcelo.
1: Bom, em Jequié existem duas zonas, né? Que é a 0022 e tem também a 0023. E são cenários diferentes, daqui a pouco a gente vai tentar compactar, mas lá em Jequié já tem aí um avanço do ACM Neto ultrapassando o Jerônimo, já com quase 50% das urnas apuradas.
0: E falando de quase 50%, a nível nacional, estou vendo ali, ó, a gente está acompanhando aqui pela CNN, acompanhando pelo UOL, pelo G1, pelo site do TSE, e aí não dá, às vezes também aqui a gente dá uma olhadinha no WhatsApp,
1: tudo.
0: Aí Vamos lá, fala aí pra gente, Marcelo.
1: A nível Brasil, 47,26%. Quase a metade. Ainda persiste o Flávio Bolsonaro com 50,2% à frente, ou seja, primeiro turno, Lula com 41,63%. A diferença é de quase 5 milhões de votos de Flávio Bolsonaro para Lula até esse momento.
0: Isso com 47%. Quase 50% quase das 50%, urnas apuradas.
1: 47% apurado aí da política a nível Brasil. Aqui na região, aqui na 24ª Zona Eleitoral, que é Ipiaú, Ibirataia e Itaúna, só Ipiaú que está aí seguindo.
0: Deixa eu ver se saiu alguma coisa aqui de Itagi.
1: Não tinha nada ainda.
0: Itagi tem aqui, ó, 63,89% já apurado. São 36 sessões, totalizadas já 23. Vamos lá para governador. Vamos ver primeiro para presidente.
1: Aí, Itagi.
0: Itagi. 66,81%. Lula. Flávio com 29,3%. 60. Aqui faz sempre dar essa margem, né? Do 60, 70, 70 até o momento a gente viu a Aiquara, daqui a pouco a gente dá uma parcial novamente em Aiquara. Vamos para governador lá em Itagi, 71,77%, Jerônimo. Neto, 28,12%. Senador, Rui, 33,88%. Wagner, 33,96%, à frente de Rui, olha, por 6 votos. Roma, com 15,90% e Ângelo Coronel, 15,46%. São, até o momento, Antônio Brito, lá bem votado também, 738 votos, deputado federal. Deixa eu ver quem mais chama a atenção aqui nessa casa, o Afonso Florence, 970. Tem Leolomanto Júnior, 1.191, também apoiado pelo prefeito, né? Mesmo o prefeito apoiando o Jerônimo, mas apoiava Leu, da oposição. E isso aconteceu em muitas cidades no interior da Bahia e chegou até a ser criticado pelo Jorge Sola, né? Numa reunião que vazou um vídeo e tal. Arthur Maia, 615. Vamos ver aqui para... Tem mais informações aí, Marcelo?
1: Não, estou buscando aqui da Bahia deu uma estagnada com 33% ainda, mostra Jerônimo Rodrigues à frente com 52-46% e presidente, como eu disse, está nos 47%, Flávio Bolsonaro 50-41%.
0: Piauí continua do mesmo jeito com 36,75% das urnas apuradas, 43 sessões das 117, são aquelas informações que a gente passou mais cedo.
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1: Marcelo, boa noite, mande um alô aqui pra galera do Bar do Fuxico, na David Souza. Maria Barreto, Neguinho Juiz, Cláudio do Gás, Edizo Gari, todos na escuta. Grande Edizo, o homem da Monarque Vermelho, um abraço. Estou aqui no Japumerim com o pessoal aqui ouvindo vocês, e o Dri Alves, Rose Alves e Thaís, um abraço a todos vocês. Edinho não para, né? Rodando os quatro cantos da cidade. Marcelo, aqui é Jaqueline deve ser Jaqueline, amiga de Vitória. E aí, agora quem é Vitória? Pelo amor de Cristo Jesus.
0: Olha lá, nível nacional, você vê que se aproximando ali dos 50, você vê que cai, né? A diferença de Flávio, ele está com 50,20, Lula com 41,63. Então, se ficar abaixo dos 50, vamos
1: para segundo. Se ficar 49,99, tem segundo turno. Se não, é primeiro turno para Flávio Bolsonaro, viu? Na Bahia segue aqui os 33%, no que tange ao governo do estado. O Jerônimo Rodrigues segue na frente aqui na Bahia.
0: Deixa eu dar uma olhada aqui, Barra do Rocha, se tem alguma informação aqui de Barra do Rocha, que tem ouvintes aí também, da zona 134. Vamos ver aqui. Barra do Rocha está com 92,86% das urnas já apuradas. São 14 sessões, 13 já apuradas. Então, é lá, Jerônimo com 59,83%, Neto com 40,02%. Jerônimo aparece com 1.643 votos e Neto com 1.099 votos. Senador, está aqui Rui com 32,96%, Wagner com 30,65%. Roma com 17,81 e Coronel com 17,08. Deputado federal lá em Barra do Rocha, Antônio Brito aparece aqui com 20, Neto Carlito 21, Sandro Filho 90, doutora Raíssa 41, Olívia 11, que mais aqui, rapaz? O Jorge Sola 102 votos em Barra do Rocha, Afonso Florencio 90, Léo Prates 34, Capitão Alden 18, Leulo Manto Júnior 34, Leandro de Jesus, 44, Paulo Aze, 13, Cacá Leão, 148 votos em Barra do Rocha, Paulo Magalhães, 25, que mais? Soldado Correia, Robinho, 35, Mário Negro Monte Júnior, 91, deixa eu dar uma olhada aqui agora, Duda de Alan Sanches, que acho que também é apoiado pelo prefeito, 54, parece que foi mais de um... Ah, o Félix Mendonça foi outro apoiado, já vinha sendo apoiado pelo prefeito em outras eleições. Esse com 1.111 votos. 1.111 votos. Bebeto, 283 votos, também bem votado. Vanusa do Cacau, 102 votos. Isso aí é federal. Vamos dar um pulinho aqui para ver o estadual, que lá também o prefeito apoiando Patrick Lopes, né?
1: Sim.
0: Rovena, 203, Diego Castro, 74, Andréa Castro, 71, Sandro Regis, 157, Niltinho, 11, Hassan de Zé de Cocá, 172, Luciano Pinheiro, do PDT, 394 votos, bem votado em Barra do Rocha, Luciano Pinheiro, 394 votos, Léo de Neco, 146 votos, vamos descendo aqui, Eduardo Alencar, 112, vamos descendo, Soldado Prisco 23, vamos descendo, vendo quem mais, Euclides Fernandes, 105 votos, Silva Neto 16, vamos procurar aqui o Patrick também, que é apoiado, Patrick Lopes, 501 votos lá em Barra do Rocha, 501 votos em Barra do Rocha, Patrick Lopes. Isso em Barra do Rocha. Vou dar um pulo agora em Piauí, ver se já houve alguma atualização.
1: Enquanto
0: Marcelo vai...
1: isso, no geral, trazendo as informações para deputado federal, mais votado do estado da Bahia até o momento é o pastor Sargento Isidoro.
0: Não é novidade,
1: né? Já passa da casa dos 102 mil votos. O segundo mais votado é Antônio Brito, do PSD, com 81 mil votos. São os deputados já eleitos, né? Não está concretizado ainda, porque nós temos 37%, mas já está vendo uma projeção aí, a briga entre eles dois para saber quem será o mais votado do estado. Seguido vem a doutora Raíssa Soares, do PL, com 69 mil votos. Em quarto tem Neto Carleto, com 68 mil votos. Colado ali, a diferença de 100 votos, do Sandro Filho. Também esse menino aí vai ser eleito aqui, viu? Com 68 mil votos. Lucas Reis, do PT, 61 mil votos. Olívia, do PCdoB, 61 mil votos. Daniel Alencar, do PSD, 59 mil votos. Roberta Roma, 55 mil votos. Maria Marighella, 55 mil votos. Jorge Sola, 53. Alice Portugal, 52. Afonso Florença, 50 mil votos. Carlos Muniz, 49 mil votos. Sérgio Brito, 49 mil votos. E aí vem uma série dos deputados aqui. Isso a nível federal, aqui na Bahia. O mais votado, os mais votados para estadual na Bahia, aparece Ivana Bastos, com 72 mil votos. Diego Castro, do PL. Ivana, do PSD, viu? Diego, do PL, 65 mil votos. A terceira mais votada da Bahia, a professora Rovena Brito, do PT, com 52 mil votos. Vilma Reis, 46 mil votos. Andréa Castro, 43 mil votos. Pedro Tavares, do União Brasil, 42 mil votos. Rosenberg, com 39 mil votos. Kleber Rosa, 39 mil votos. Hilton Coelho, 38 mil votos. Sandro Regis, 37 mil votos. Tentando aqui pegar um apanhado dos candidatos aqui da nossa região, que estão aqui os mais votados até o momento, com 36%. Hassan aparece com 31 mil votos. Coladinho com ele está Niltinho, também com 30 mil votos. Deixa eu buscar mais gente aqui da região para saber a Léo votação. Eduardo Salles, 26 mil votos. Aqui na região, no geral, eu estou falando, viu? No geral. Cadê? Deixa eu ver. Aparece mais aqui da nossa região, que está bem votado. Marquinhos Viana. A gata está querendo acompanhar. Euclides Fernandes. Euclides Fernandes aparece com 19 mil votos, seguido por Dr. Pitágoras, também com 19 mil votos. E o Dr. Pitágoras, ele pegou uma interessante, que ele pegou os números já prontos, né? De outras eleições. Vem a gata de novo, não para não, viu? Deixa eu buscar mais gente aqui da região. O Tenóbio aí, 16 mil votos no geral na Bahia até esse exato momento. Patrick Lopes, no que diz a nível Bahia no geral, até agora aparece com 13 mil votos, menos da metade do que ele teve na eleição passada. Mas tem 30% das urnas apuradas, Nailton.
2: Nós observamos que Lula continua liderando no Nordeste. Na realidade, eu esperava que no Ceará Lula pudesse sofrer uma decepção, mas na realidade Flávio Bolsonaro não consegue avançar no Ceará. Nós temos aqui Flávio Bolsonaro com 33,18% dos votos e Lula com 60,91%. Em Alagoas, Flávio Bolsonaro continua com 37,58% e Lula com 58,19%. É difícil tirar essa frente de Lula no Nordeste. Nós podemos observar nesse momento, no geral, Flávio Bolsonaro tem 50,20% e Lula com 41,63%. Na proporção que aumenta a apuração no Nordeste,
4: cai a diferença.
2: Aí começa cair para Flávio Bolsonaro.
4: Eu acredito que deve caminhar sim para um segundo turno a nível nacional.
2: Tudo indica que sim.
4: Tudo indica, né? Porque a gente está chegando aí à metade ainda, né? Sim, e essa diferença de Flávio, ela caiu. Estava no 51, está em 50,20. Vamos aguardar. Aí deu uma travada ali no 47,26%.
1: Parou, Quando vier pipoco de vez, né?
4: Imagino que aí deve vir uma nova atualização já, né?
1: Quando eu falei aqui de votação aqui, falei de número, gente, eu estou falando aqui de 40% das urnas apuradas, já pulou aqui, né? Para 41% das urnas apuradas na Bahia.
4: Na Bahia, pulou agora.
1: E mostra Jerônimo Rodrigues à frente de Neto, com 53% para Jerônimo, 46% para Neto. A diferença de 7 pontos, né? Percentuais. Rapaz, a gata hoje ela tá que tá, viu? 7%. No que diz respeito a presidente aqui na Bahia, Lula aparece com 64% e Flávio Bolsonaro com 29%. Nós estamos falando de 40% das urnas apuradas. Vamos agora para deputado federal. O que é que mudou? Pastor Sargento Isidoro, né? Tá na casa dos 110 mil votos. Antônio Brito, 88. Neto Carleto, 76 mil votos. E a doutora Raíssa segue ali, ó. Essa é a escadinha do primeiro ao quinto.
4: Tem atualização, né? Para IPAU, hein?
1: Tem doutora Raíssa, Sandro Filho, Lucas Reis, Olívia e assim vai. Vamos para IPAU, que
4: vamos
1: é o que
4: lá.
1: Interessa.
4: Vamos lá, IPAU. Agora, com das 117 sessões, 53 já foram apuradas. Dá um total de 45,30%. Presidente, Lula, 56,46%, total de 5.963 votos. Flávio Bolsonaro, 37,72%, 3.984 votos. O Augusto Cury, 288 votos, correspondendo a 2,73%. Caiado, 139 votos, 1,32%. Aí vem o Renan Santos com 160 votos, 1,52%. Zema, 13 votos. Vamos para o governador, né? Que é o que interessa.
1: Aqui na Bahia.
4: Em Piauí. Com 45,30% das urnas apuradas.
1: Mais a metade.
0: Segue a CM Neto
1: na frente.
0: À frente, com 52,36%.
1: Quase 5% de diferença.
0: 5.361 votos. Jerônimo Rodrigues, com 47,16%, 4.828 votos. Aí vem Reinaldo Mansur, com 36 votos, Haroldo, 6, Maria Bona, 3. Vamos pular aqui para o Senado. Em Piauí, Rui Costa, 26,64%, Wagner, 24,17%, Roma, 23,90%, Coronel, 22,91%. Professora Deliana, 1,63%, Marcelo Carvalho, 0,41%, tem aqui mais quem aqui, tem o Carlos Sodré, 0,14%, Gregório Gold, 0,12%, Marcelo Santana, 0,07%, 12 votos. Deputado Federal, vamos lá agora aqui para o Deputado Federal.
1: Vamos passar só nos que estão...
0: É, isso, para não tomar muito tempo, vamos passar aqui só os que estão mais bem votados.
1: Em Piauí, Antônio Brito.
0: Antônio Brito, 1.542 votos. A Raíssa aparece bem aqui, 275, mas aí vamos para Sandro Filho, 446.
1: Bem votado em Piauí, quase 500 votos.
0: Quase 500 votos.
2: E a gente não via, né?
0: É isso. Jorge Sola, 536 votos. Léo Prates, 323.
1: Candidato de Sandro Paulo.
0: Leu Lomanto Júnior, 716. Jaiminho, 201. Leandro Magalhães. Jesus, Paulo Magalhães, vamos descer aqui. 430 votos. Tem mais aqui, vamos descendo. Dal Barreto, 300 votos, 299 votos. É. Negro Monte, 1018. Mário Negro Monte Júnior.
1: Robinho, 661.
0: Olha aí, Robinho aparecendo bem. Vanusa do Cacau, 460, também chama a atenção. Vamos descendo mais aqui. Isso, deputado federal.
1: Aqui na Bahia.
0: Aqui em Piauí. Aqui em Piauí. Vamos lá pro estadual, Marcelo, veja. Os outros aqui, não estou vendo a votação.
2: Atualizada assim aqui, Jequié, eu estou de olho nessa eleição de Jequié.
1: Estou procurando só o Leu aqui para deixar tudo certo.
0: Leu, acho que a gente já passou com a Silva, não? Leu Lomanto Júnior, 716.
1: 716 votos.
0: Bom, Nailton, só o estadual aqui para a gente, depois o Nailton vem com o Jequié. Estadual, Romvena, 417, Diego Castro, 273.
1: Romvena é a candidata da vereadora Mônica.
0: Mônica, isso. Sandro Regis, 1.641 votos. 1.641 votos. Chama atenção, Sandro Regis em Piauí.
1: Niltinho.
0: Olha aí. Niltinho, 1.447 votos. Hassan de Zé Cocá, 354 votos. Vamos descer aqui agora. Procurar.
1: Eduardo Alencar, 635 votos.
0: Léo Dineco, 238 votos. Tem mais cá para baixo.
1: Procura aqui o. O pessoal tem que falar aqui de Piauí, né?
0: Esse é um
1: doido aqui.
0: Patrick Lopes, 1.127 votos. 1.127 votos, Patrick Lopes. Isso com mais de 50% das urnas apuradas, não é isso? Aqui, aliás, 45%? 45%? Foi 45%?
1: Metade, deixa eu
0: voltar,
1: né?
0: Aqui. Isso, 45,30% das 117 sessões, 53 apuradas. Esses são os resultados parciais para presidente, governador, senador, deputado federal, deputado estadual.
1: A nível estadual travou tudo, viu, gente? Continua assim.
0: Vou ver aqui em Ibirataia, que não tinha saído nada. Será que saiu alguma coisa em Ibirataia?
1: Enquanto isso, Nailton, eu tava falando de Jequié.
2: Jequié, Bahia. Jequié, 49,30% das obras. Quase a metade das urnas
1: metade,
2: apuradas.
1: Metade, praticamente, né?
2: Nós temos aí em branco 2,16%, nulos 5,15%, 17,52% de abstenção.
1: Quanto?
2: Muito alto, 17,52%. Muito, muito. A CM Neto pontua com 56,35% contra Jerônimo com 43,23%. O que era esperado, Marcelo.
1: É o que a gente vinha falando aqui, né? A terra do governador, do candidato a vice-governador. No geral, aqui em Piauí,
0: 11.120 votos, né? Foram apurados até o momento. Válidos, 10.179 desses apurados até o momento. Branco, 541. Nulos, 400 votos.
1: A abstenção já passa aqui dos 3 mil votos. Com essa apuração agora, é muito.
0: 3.092 votos de abstenção.
1: Deixa eu mandar aqui a sessão, alô, mas antes informar-vos, aos senhores e às senhoras que estão ouvindo, que essa transmissão tem um oferecimento do Bodegão Supermercado. 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Marcelo, no bar de Paulo Moura, São Jorge, tá aqui acompanhando a apuração. Pera aí que eu vou mandar falar aqui da deputada Andréa Castro, né? Que foi apoiada por ele. Paula Magalhães, falamos aqui. Deixa eu passar de André aqui. A André, que não sabe, é a esposa do prefeito de Itabuna, que é apoiada pela vereadora Andréa. Lucas de Vavá, Marcelo está com quantos votos? Eduardo Alencar, falamos aqui agora, né? Tá 600 e poucos votos ainda, Lucas, com 45% apurado até o momento. Daqui a pouco a gente faz o outro apanhado, viu? Rodrigo Leonel tá aqui, ó. Cadê? Atualizado o quê? Patrick, 15 mil votos. Tá a nível Bahia. A Bahia deu uma travada agora. Marcelo, aqui no Japumerim, boa noite. Mande um alô pra minha. Manda pra maninha, Dona Marlene, na Avenida Getúlio Vargas. Sou ouvinte do seu programa. Um abraço pra Robert Matos. Aqui é Jamires do Japumerim. Um abraço pra Dijan. Esqueci de Dijan. Tá lá com o vereador Danilo. Falou de todo mundo. Esquecemos das celebridades. Agora, Marcelo, quantos votos Patrick teve? Tá tendo ainda. Tá na casa dos 15 mil votos na Bahia.
2: Mas
1: viu?
2: Já tem a metade das urnas
1: apuradas. Metade das urnas apuradas, viu?
2: Agora, interessante, Marcelo, que na cidade de Jequié, enquanto a Semi Neto ganha eleição, Lula lidera em Jequié. Com 56,59%.
1: Mas aí é explicar. Aí é explicável, né? Porque assim... O eleitorado de Jequié, ele teoricamente é petista em Jequié. Ah, Marcelo, e por que Neto tá ganhando Jequié? Zé Cocá é o ex-prefeito de Jequié e candidato a vice-governador da Bahia. Isso aí. Então dá para se explicar, né? Mas ainda assim, lá em Jequié, o eleitorado do PT é muito grande. E aqui em Peão nós estamos falando, gente, de 45% das urnas apuradas. Então, assim, agora, Robert, a gente está analisando aqui com 45% das urnas apuradas. A gente pegando aí, por exemplo, para deputado federal aqui em Peão, vou pegar o exemplo de Antônio Brito. Nós estamos falando de 45% com 1.500 votos tem Antônio Brito. Então, se dobrarmos esse valor...
2: Mais de 3 mil votos.
1: Mas ainda assim, se continuar assim, ainda assim ficará muito abaixo das votações que nós tivemos em outrora. Por exemplo, o Mário Júnior chegou a 5 mil votos. Eu vou tirar a questão Alipinho, porque Alipinho é aquele deputado da casa. Tradicionalmente explode de votos, como ele teve mais de 10 mil votos aqui em Piauí. Mas eu estou falando em números porque isso corresponde também, gente, ao número de abstenção que nós tivemos nessa eleição. E também essa pulverização. Vejam quantos nomes estão aparecendo aqui em Piauí que a gente nem ouviu falar e estão aí concorrendo. E outros tantos que chegam aqui com a votação muito boa. Eu citei o exemplo do Sandro Filho, que é um jovem aí do PP com quase 500 votos aqui em Piauí. E outros candidatos que vêm aparecendo aqui. O Léo Prático com 300, que é o candidato do Sandro Paulista aí. Mas o Léo Lomanto tá aqui em Piauí com 716 votos até o momento. Então, assim, poderemos ter uma eleição com um número baixo no total geral, mas isso não quer dizer que foi culpa de candidato, de apoiador. Não, é o número de abstenção que pode dizer isso aqui. E a pulverização. Abstenção e pulverização.
2: Agora vê, Robinho, qual a votação, Robinho? Só pra gente analisar aqui
1: Robinho, deixa eu procurar ele aqui, porque, gente, aqui em Piauí, ele aparece aqui por ordem alfabética, viu? Então, assim, Robinho, 661 votos.
2: 661. Então, o que é que nós podemos entender aqui? Léo Lomanto e Robinho é praticamente do mesmo...
1: Da mesma base.
2: Da mesma base, do mesmo grupo
1: político. Mas, em Piauí, existia uma certa briga, porque Robinho vem de um grupo que resolveu apoiar Léo Lomanto e foi abraçado por outro grupo, que no caso Marcelo Medrado, por exemplo, que irmão de Marley, que abraçou essa campanha de Robinho com outras pessoas. Vale lembrar.
2: Agora, viu, Marcelo, o que é que nós podemos entender aqui? Por exemplo, Alipinho teve 11.712 votos na eleição passada. Evidentemente que esses 11.712 votos deveriam ser divididos entre os candidatos de maior visibilidade aqui, que seria, no caso, Antônio Brito, seria Mário Negro Monte
0: e Léo Lomanto.
2: Léo Lomanto. Vamos, esses três que representam os maiores grupos políticos de Piauí, esses 11.715 votos, 12 votos, poderiam ser migrarem para esses três candidatos, o que não está acontecendo na prática. Aí ninguém sabe o que foi que aconteceu, como foi trabalhado para que isso pudesse acontecer. Então, isso aí vai se levantar questionamentos futuros. Precisamos estar sentando, discutindo.

0: Lula 64%, Flávio Bolsonaro 29,53%. Para o governo do estado, 53% das urnas apuradas. Jerônimo Rodrigues segue com 53,50% e Neto com 45,93%. Nesse cenário, é primeiro turno para Jerônimo. A nível Senado, segue Rui Costa na dianteira com 29%, Jacques Wagner com 26%, seguido de perto por Roma e o Ângelo Coronel, ambos com 20%. Ou seja, Roma, Coronel e Jacques Wagner vai ser ali na pegada, viu? Antes de chegar em Piauí, Robert. E a nível de deputado federal, os mais votados do estado com 52%. Segue o pastor Sargento Isidoro, já passa da casa dos 147 mil votos. O segundo é Antônio Brito, com 115 mil votos. Neto Carleto, com 95 mil votos. Sandro Filho é o quarto mais votado da Bahia, com 94 mil votos. Doutora Raíssa Soares, 93 mil votos. Lucas Reis, passa da casa dos 90. Daniel Alencar, Olívia, 80 mil votos. Roberta Roma, 76. Para deputado estadual, a mais votada da Bahia, Ivana Bastos, do PSD, passa da casa dos 90 mil votos. Diego Castro, 87 mil votos. Rovena Brito é a terceira mais votada, com 72 mil votos. Andréa Castro, 59 mil votos, é a quarta mais votada da Bahia. E aí vem outros tantos nomes aqui. Sandro Regis aparece com 49 mil votos. Daqui a pouquinho eu vou passar os nomes aqui da cidade.
1: Piauí deu um pulo aqui, hein?
0: Piauí deu um pulo?
2: Enquanto isso, eu vou mandar um abraço aqui para a Fit. Fit é a patroa, acompanhando a apuração.
1: Legal. Piauí chega a 88,89%.
0: Bem, avançou bastante aí.
1: 104 urnas, 104 sessões totalizadas de 117.
0: Então, 104 de?
1: 117. Então, vamos lá.
0: O quê? 13, né?
1: 13.
0: 13 urnas.
1: Cai a diferença de Neto para Jerônimo, mas Neto segue à frente com 10.246 votos. 50,62% dos votos em Piauí, Neto à frente, Jerônimo com 48,96%, 9.911, pouco mais de 300 votos de diferença nesse momento, com 88,89% das urnas apuradas. Aí vem o Ronaldo Mansur, 56 votos, Haroldo Félix, 10 votos. Vamos então para senador, né? Depois para os deputados, com 88%, como falei, das urnas apuradas em Piauí. Senador Rui, 9.855 votos, 27,74%. Wagner, 9 mil votos, 25,34%. Roma, 8.108 votos, 22,82%. Coronel, 7.786 votos, 21.091 votos. Professora Deliana, 535 votos. Marcelo Carvalho, 114 votos, 0,32. Federal. Aí agora vamos acompanhar federal. Antônio Brito, 1.542 votos. Mas aqui para deputado federal, não atualizou ainda.
0: Não atualizou ainda não.
1: Está nos 45. Atualização ocorreu para o governador e para senador.
0: Presidente também.
1: E presidente.
0: Deu uma caída também, Lula, aqui na Bahia, aqui em Piauí.
1: Não, o presidente aqui ele ainda continua.
0: Com 45, é verdade.
1: 45. Presidente, deputado federal e deputado estadual, ainda não houve atualizações, mas deve ocorrer já atualização para governador e senador, com 88,89%.
0: Aconteceu já para o governador. Aqui em Piauí, 88% das urnas apuradas, a Semi Neto aparece na frente com 50,62%. E Jerônimo Rodrigues segue na dianteira aí com 48,96%. Isso em Piauí. No geral, com 50 e poucos por cento, 60% no geral, aqui é dados gerais da Bahia. Aumentou também, viu, Robert? Aqui no estado. Deixa eu puxar aqui essas informações, mas já passa aí aqui é nível Brasil, viu? A nível Brasil, Flávio Bolsonaro, como eu falei, deu uma caída. Nesse exato momento tem segundo turno no Brasil, viu? Nesse exato momento, com a caída de Flávio e a subida de Lula, a crescente de Lula aqui nas pesquisas.
1: E permanecendo assim, é uma diferença grande do que as pesquisas principais institutos apontavam. Os principais, quando apontavam ali, era uma diferença de um ponto, dois pontos, mas com Lula à frente. Apenas a Quest, no sábado, ontem à noite, apresentou o Flávio à frente de Lula com um ponto. Mas vamos aguardar se bem que já

0: Estamos com quase 65%.
1: Aqui na Bahia, Robert, com 53%, a diferença entre Jerônimo Rodrigues e Assis Neto é de 7%. Isso aqui que mostra realmente agora, viu? Existe uma diferença muito grande no que diziam as pesquisas, né? Ele aparece com 53,50% e Neto com 45%.
2: Mas aí acaba confirmando o que aconteceu na eleição passada.
1: Sim.
2: No primeiro turno era quase 10% de diferença e depois no segundo turno caiu para 5%. Então, está confirmando o que aconteceu. Aproveitar e mandar um abraço aqui, nosso amigo Wagner Brito, acompanhando a esposa Érica, dona Nalva, a sogra e também Nivaldo, o avô. Então, um abraço para vocês aí, acompanhando as apurações aqui da FM Piauí.
1: E para deputado estadual, federal e também o deputado estadual e federal segue nos 45%, viu? Não teve atualização. Teve atualização para governador e senador aqui em Piauí. Neto segue com 88, faltam 13 urnas a serem apuradas aqui em Piauí.
0: E pode, Jerônimo, passar, né?
1: Tudo pode passar.
0: A diferença caiu aí para 300 e... Vamos fazer a conta aqui? Hoje todo mundo só com a
1: calcula... 335 votos.
0: Então, 335 votos a diferença.
1: E nós estamos falando de 13 urnas. Uhum. Então, em Piauí aqui, pode Jerônimo empatar no limite ou passar, ou Neto pode disparar aqui em Piauí. Hoje, a diferença do ACM Neto para Jerônimo Rodrigues em Ipiaú, Neto hoje está com 50,62 e Jerônimo Rodrigues aparece com 48,96. A diferença é de 1,66 pontos percentuais, ou seja, dentro da famosa margem de erros. E vai depender da porcentagem. Só governador atualizado aqui, gente, com 88%, e senador. Senador segue Rui, aqui em Ipiaú, falando, 27%, Wagner 25%, e João Roma deu uma... Saiu um pouquinho de Coronel com 22% e o Coronel fica com 21% aqui em Ipiaú. 7h26, transmissão das eleições 2026, no oferecimento do Bodegão Supermercado, da Casa dos Temperos e também, é claro, no oferecimento do açougue Boi do Povo, do meu amigo Netão.
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0: É interessante aqui que Feira de Santana é um reduto de José Ronaldo, né? E prefeito, não é isso? Ele
1: é prefeito
0: de Feira. Aliado de Neto, mas lá quem tá à frente é Jerônimo.
1: Jerônimo.
0: 53.
2: É Nordeste.
1: É o que eu falei, Rob, daquela questão. Olha, o ACM Neto trouxe Zé Cocá para tentar diminuir a diferença no interior e no interior do interior, na zona rural. Só que o PT adotou uma estratégia diferente. Tentar manter o interior, já falei isso mais cedo, e diminuir e, quiçá, passar em alguns grandes centros. Olha o exemplo de Feira de Santana até o momento.
2: Isso.
1: Feira de Santana, o governador, está na frente, está na dianteira, e outra cidade diminuiu, como ponto de Vitória. Vamos ver Vitória da Conquista daqui a pouco para saber como é que está por lá. Porque...
2: E Jerônimo, ele observou, ele percebeu isso na capital, começou a investir mais em Salvador. O que eles não faziam, eles investiam mais no interior e ele passou a investir mais em Salvador.
1: Sim.
2: Aí que viu a nova rodoviária, né? O VLT também. Os investimentos cresceram em Salvador justamente para diminuir a votação de ACM Neto ali dentro.
1: Olha, para vocês terem ideia, aqui em Vitória da Conquista. Vitória da Conquista, para presidente, quem lidera? Lula, com 48,29% e Flávio Bolsonaro, 44%. Lá em Conquista, só 30% das urnas apuradas. Já para governador, a coisa muda. Lá em Conquista, Neto lidera com 56,53% e Jerônimo com 42%. Para Senado, aparece aí, lá em Conquista, já muda o cenário. Quem está na frente em Conquista é João Roma, com 27%. Seguido por Coronel, 26%, terceiro Rui, 22%, e o quarto é Wagner com 20%. Isso em Conquista com 30% das urnas apuradas. Então, tem essa oscilação aí, mas tá, no que diz respeito à Conquista, está muito cedo, para fazer qualquer tipo de previsão. Vamos passar agora para Teixeira de Freitas, para saber como é que está lá na região de Teixeira de Freitas, porque lá
0: Essa região de lá, falando ainda em região aqui, Neto, ele está vencendo em Itabuna, Ilhéus, Camamu,
1: Conquista,
0: Ubatã,
1: Jequié,
0: Ipiaú, Jequié, Camacã, deixa eu ver aqui mais, Boerarema, Canavieiras, tem mais aqui, Santa Cruz Cabralha, Eunápolis, Porto Seguro, Itabela, aí vamos lá para a região de Teixeira.
1: Neto ganhando em Teixeira também.
0: Neto vem ganhando em Teixeira. Tem mais aqui na região do extremo sul, Ibirapuã, Nova Viçosa, Mucuri. Essa região, aí vem Salvador, vamos aqui pro Recôncavo, tem mais Ituberá, tem Cairu, algumas ainda estão sem dados aqui, você vem aqui, mas o resto aqui dá a maioria absoluta, tá do mapa aqui, o vermelho, representando o PT. Aí Neto também, ele se sai muito bem lá na região oeste, mas até o momento, lá não é nem tanto. Luiz Eduardo Magalhães, né? Que está com 76%.
1: Aí é um
0: Barreiras,
1: reduto
0: 57%. Formosa do Rio Preto, mas nas outras cidades, municípios ali da região oeste, Jerônimo também conseguiu estar à frente de Neto. Então, até o momento, esses são os municípios em que Neto ganha. Orolândia também. Esse é o mapa que a gente vai vendo aqui com pouco mais de 53% das urnas apuradas aqui na Bahia.
1: 7,31 a nível Brasil, segue 64% das urnas apuradas. Flávio Bolsonaro na frente com 49,58%, Lula com 42,25%. Nesse cenário, teremos segundo turno no Brasil. Aqui na Bahia, segue Jerônimo na dianteira com um pouco mais de 53% contra 46% de Neto, isso acabando com a política no primeiro turno aqui no estado da Bahia. Em Piauí continua, presidente atualizou para 88%, governador também, senador, agora para os deputados ainda segue sem atualização aqui, para darmos números, porque a agonia do povo aqui é para deputado, estadual e federal, mas ainda não atualizou.
0: Só atualizou para o presidente.
1: O presidente atualizou agora, para deputado estadual e federal, ainda não.
0: Segue
1: nos 45%, né?
0: Mas quando também, Ibirataia também nada, até então não saiu nenhum resultado de Ibirataia aqui, o que se pode ter lá são as pessoas que estão acompanhando, né? Mas no site do TSE, Ibirataia. Vamos ver. Vamos lá, Ibirataia, ver se já saiu alguma coisa. Nada ainda.
1: Gitaúna também nada ainda. Tá esperando aqui para ver a votação em Gitaúna. Gitaúna e Ibirataia, gente, que fazem parte da 24ª Zona Eleitoral aqui em Ipiaú. Mas dentro de poucos instantes, teremos aí a atualização no que tange a deputado estadual e federal aqui em Piauí, para saber quem está na frente, quem está atrás, quem está melhor, quem está pior. Vamos ver aí, trabalhar esses números. Agora eu estou muito preocupado com a questão de abstenção, viu? Muito grande abstenção aqui em Piauí. Em Piauí segue para governo, para presidente Lula na frente, para governo Neto vencendo dentro de Ipiaú.
2: Mandou um abraço, Vinícius, da infraestrutura aí da prefeitura, acompanhando a gente. Um abraço, Vinícius. Felicidade para você. Enquanto isso, a gente vai atualizando aqui, pensando mais em Piauí.
1: Não tem jeito.
2: Vai ter que pensar muito mais em Piauí, até porque já se falam que a partir do dia 5 começam-se as eleições de 2020.
1: Aqui em Piauí é o pessoal agoniado, já começa, viu? Valdir Pintor, tá na escuta, obrigado pelo carinho, pela audiência, meu irmão, um abraço. Lucas de Vavá, fala aí dos meus deputados. Robinho Eduardo Alencar, deixa eu atualizar, Lucas, que por enquanto não atualizou ainda não, viu? Daqui a pouco a gente vai atualizar. Deixa eu mandar um abraço aqui para meu amigo Matheus, professor, grande Matheus, um abraço. Fabiano de novo tá aqui, estou tomando todas e ouvindo a apuração dos votos. Cuidado para não beber dano, isso é o resultado final, viu? DJ Kaká, no QG, todo mundo atento. Continue atento aí, viu? Um abraço, obrigado pelo carinho DJ, ó, e pela audiência.
2: Falar uma coisa pra vocês, tá tudo muito abaixo do que foi esperado, do que foi planejado e divulgado. Nós precisamos parar, pensar, fazer uma reflexão, fazer uma avaliação, e que essa avaliação, Marcelo, seja uma avaliação muito consciente, com os pés no chão, para a gente saber.
1: Olha,
2: o que nós vamos fazer.
1: Eu estou esperando a atualização para deputados aqui em Piauí, mas eu confesso que... Atualizou, Robi, para então deputado lá. Federal. Deputado federal, até o momento aqui, com 88,89%. Antônio Brito, 3.221 votos.
0: Olha aí.
2: Olha, melhorou um bocado.
1: Sandro Filho, 859 votos.
0: Esse daí, bem votado.
1: Bem, né? Votado. Doutora Raíssa Soares, 408 votos. Jorge Sola, 1.037 votos.
0: Bem votado também.
1: Bem votado também. Eu tô pegando só a questão lá em cima, gente, pra gente tentar esmiuçar aqui. Léo Prats,
0: 613
1: votos. Leulomanto Júnior, 1.500 votos. 1.504 votos. Vamos passar aqui para o Dal Barreto, 659 votos. Ditinho Avivip, 521 votos. Tem mais aqui.
0: Mário Negro Monte.
1: Paulo Magalhães, 709 votos.
0: Estão querendo saber aí.
1: Mário Negro Monte Júnior, 2.290 votos. Outro aqui que está surpreendendo. Soldado Correa, 229 votos aqui em Piauí.
0: E Robinho.
1: Robinho, 1.505 votos. Com 88%, um pouco mais de 88% das urnas.
0: Vanusa do Cacau também chama atenção, com 787 votos.
1: Vanusa do Cacau, 787 votos aqui em Ipiaú. Vamos para deputado estadual?
0: Vamos lá. Estadual.
1: Deputado estadual, vamos pular aqui para saber quem teve mais votos.
0: Rovena, vamos começar com esses que estão mais bem votados, né? Porque a gente vê aqui o Diego Castro com 446, a Rovena, 788, Andréa Castro. Tá surpreendendo aqui
1: 514.
0: Também, 514, Sandro Regis,
1: 3.057 votos de Sandro Regis,
0: muito bem votado, Sandro Regis,
1: Hassan de Zé Cocá, 592 votos, Niltinho, 3.236 votos, já passa Sandro Regis, Niltinho, aí nessa nova atualização aqui,
0: Eduardo Alencar de Lucas,
1: Eduardo Alencar de Lucas e de Matheus,
0: 1.552 votos.
1: Abaixo do que foi da passada. Mas ainda faltam algumas urnas. Faltam três urnas a serem apuradas aqui em Ipiaú, viu?
2: Ah, não pode crescer. Mesmo.
0: Patrick Lopes.
1: Patrick Lopes! Fala aí, Robinho.
0: 2.248 votos.
1: Ultrapassando o que teve na eleição passada.
0: 2.248 votos, Patrick Lopes.
1: Neto Carleto. Ah, Neto Coelho aqui, perdão. 14 votos.
0: Vamos ver aqui mais para baixo.
1: Tem aqui também a Patrick Ló, 2.242, já falou aí. TH Tiacli, da moto. Aqui em Piauí, com 137 votos.
0: São muitos deputados votados, né? Muitos, como você falou, pulverização muito grande. Mas aí se destacam...
1: Por exemplo, vou falar aqui, ó. George, o gordinho da favela. Eu nunca ouvi falar aqui em Piauí. Mas ele tem um voto aqui. Alexandre Tchaca é o polícia. É o 24 polícia. Votos. Tem mais aqui, ó. Rafa Andrade. Eu, particularmente, não ouvi falar do Missão. Então, assim, são muitos são candidatos.
2: Muito interessante que foram candidatos, são candidatos que a gente não ouviu falar.
1: Mas tá
2: e não sabe
1: aqui.
2: Nem quem estavam
1: apoiando.
2: Fazendo a campanha desses
1: candidatos. Mas apareceu aqui.
2: Apareceu. Dei, da Prefeitura, um abraço, viu, Dei? Felicidade pra você acompanhando a gente.
0: Então, desses 88,89%.
1: Ou seja, 104 das 117, faltam 13 urnas.
0: São 22.122 votos apurados. Válidos, 20.245. Branco, 1.031 votos. Branco. Nulos, 846. Abstenção,
1: 6.000. Mais de 6.000, quase
0: 438.
1: É muita coisa. 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
2: Vamos lá. 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E Mazinho da Rifa, um abraço, viu, Mazinho? Felicidade pra você.
0: Bahia com quase 70%.
1: 67%.
0: Quase 70, né? 67,11. Né? E para o governo, Jerônimo com 54%. Aumentou. 54%. Para Neto é muito difícil, Neto, reverter agora, já com essa altura, né? Neto está 45,46% desses 67,11% das urnas apuradas aqui na Bahia. Senador Rui Costa, 29,31%. Aí vem o Wagner com 26,83%. Coronel 20,69, Roma com 20,63, são os mais bem pontuados. Depois vem a professora Deliana, o Marcelo Carvalho. E para deputado federal, Marcelo, pode dar uma olhadinha aí, o Antônio Brito está em segundo aí.
1: Segundo,
0: já, 143
1: é a briga aí. Agora caiu, vai, assim, Rob, ainda assim, mesmo com 67%, nós estamos falando de Antônio Brito aí com 143 mil votos. Ele na eleição passada teve 180 mil. Faltam ainda 33%, um pouco, 32, um pouco mais de 32%. Abrir com o pastor Isidoro. Mas a gente já sabia que o Antônio Brito estaria nessa briga aí para saber da sua votação aqui em Ipiau.
2: Até... E Lucas Marques está atento aqui, viu, Marcelo? Na apuração também trazendo aqui, ó. Brito, 3.221. Sola, 1.037. Léo Lomanto, 1.504. Negro Monte Júnior, 2.290. E Robinho com 1.505.
0: Isso em Piauí. Tá,
1: e no geral, a gente tá falando aqui.
0: A Ivana Basto, a deputada estadual, não é isso?
1: É a presidente da Assembleia atual, né?
0: 124 mil.
1: A mais votada.
0: Aí vem o Diego Castro com 112. Rovena com 93. Andréa Castro, 72. Rosenberg, 71. Pedro Tavares, 68. Vilma Reis, 67. Cíntia Marabá, 67 mil. Denise Menezes, 65. Sandro Regis, 64 mil. Vamos ver que desce mais aqui. Vamos ver aqui os que estão mais conhecidos aqui. A
1: deputada... Patrick Lopes, 30 mil votos.
0: 30 mil.
1: Está dentro daquele...
0: Na eleição passada ele teve pouco mais, mas não chegou aos 40.
1: Né? Niltinho está na casa dos 52. Aqui vai ser eleito, inclusive, por questões... de coeficiente eleitoral. Coeficiente. Nós estamos falando de Ivana Bastos, a mais votada, que já passa da casa dos
2: 124 mil. No caso do Avante aqui, Marcelo, é esperado 5 vagas.
1: Esperado.
2: É esperado 5 vagas. Patrick está em 6º lugar aqui. Quer dizer, já está correndo um certo risco.
1: Patrick está tendo menos votos que a eleição passada, salvo engano.
2: Muito,
1: né?
2: Muito. Quer dizer, cresceu em Piauí.
1: Cresceu em Piauí, mas perdeu no estado.
2: E assim, o Patrick tinha 6 prefeitos na eleição passada, hoje ele conta com 13.
1: Aqui é uma surpresa. Não é surpresa, não é do candidato. Mas, por exemplo, Eduardo Salles do PV, ele aparece aqui com 47 mil votos. Eduardo já teve 5 mil votos aqui em Piauí, do Eduardo Salles. Ele é aqui em Biratá, ele está tendo uma votação muito boa.
2: Lembrando de Marcel também, né, Marcel? Marcel, 1.107 votos.
0: Isso 1.107.
1: No geral.
2: 1.107.
1: Isso é na Bahia inteira, viu, gente? Não é só aqui em Piauí, não. É no geral. Marcel aparece com 1.107.
0: São muitos candidatos votados aqui em Piauí, né? Aí você vai ver aqui que parece que cai embaixo o Marcel. Não sei se é. Vamos ver aqui.
1: Tô procurando ele aqui ainda. Aqui. Outro aqui, rapaz. Mário Concreto.
2: Eu nunca ouvi Marcelo acha
1: cada não, eu tô vendo aqui cada nome que eu não sei de onde é que surge. Mas assim, todo mundo tem o direito, né? Mas assim, tem gente que tem uma apuração. Marcelo, tô procurando aqui, mas não tô nessa casa dos mil, não, viu? Deixa eu procurar aqui. Ah, tem aqui Marcelo. 1.553.
2: Aí no geral.
1: No geral, 1.553. Tá aqui.
0: Tipo, ah, você tá procurando geral. Tô geral. Procurando aqui em Piauí o Marcelo, mas acredito que essa votação dele, 90% tenha sido aqui, né?
1: É.
0: Filho da
1: Vou
0: terra.
1: Procurar Marcel aqui em Piauí.
0: Tô procurando aqui, Marcel.
1: A nível Brasil segue ainda, travou, viu? No 64%. Travou tudo aí.
0: Eu vou passar nível Brasil aqui, vá. Marcelo, sobre a região. Na região sudeste já foram apurados 70,41% na região sudeste. Na região sudeste, Flávio tem 52,07%, Lula 38%. Aí agora vamos para a região nordeste. Aqui na região nordeste, Lula amplia uma frente de 31,22 pontos percentuais. É uma diferença muito grande para o Flávio. Aqui no Nordeste, com 62,27% das urnas apuradas, Lula tem 62,81%, Flávio 31,59%. Vamos para o Sul. O Sul está com 91,79%. Lá a diferença de Flávio para Lula é de 28,40 pontos. Flávio tem 59,84, Lula tem 31,44. Vamos para a região norte.
1: O Nordeste tem quantos por cento apurada?
0: É 60 e... deixa eu voltar aqui. 60... Opa, voltou aqui. 60 e poucos por cento.
1: Vai dar segundo turno. Porque ainda falta 30% do Nordeste, sim, vai dar uma votação. Porque nós estamos falando do Sul aí, justo. Com 90% já.
0: Norte com 80%. Norte com 80%.
1: O Norte está favorecendo o Flávio.
0: Flávio está com 51,16 e Lula com 42,30. Uma diferença de 8,86 pontos. Vamos para o Centro-Oeste. Aí Flávio já amplia, mas está com 90,37% das urnas apuradas. A diferença de Flávio para Lula é de 24,68%. Flávio tem 56,99% e Lula 32,31%. Então, olhando aqui, quem mais está atrasado na apuração é justamente Nordeste. O
1: Nordeste.
0: Que sempre fica por último e traz essa recuperação do PT, como a gente já acompanhou em outras... Mas nós
1: estamos falando, Robert, de uma diferença aí de mais de 5 milhões de votos.
0: Isso.
1: A diferença é muito grande. Então, assim, a gente tem que ver no Nordeste se tem essa capacidade toda aí, mas eu acredito
0: 62%. Então faltam...
1: 30%.
0: 30%, né?
2: Mandar um abraço aqui, Sam, vereador Sam. Sam, um abraço, viu? Boa noite, meu amigo, estou na escuta. Parabéns pelo profissionalismo. Abraço. Ei, Marcelo Silva.
1: Um abraço, meu vereador Sam. Falar que você foi preso hoje, Sam.
2: Foi
1: Sam,
2: nada. Sam gravou, quem vai preso?
1: Sam gravou o vídeo dizendo, eu tô aqui, viu? Tô de boa. Se até o Polar Range já tá de boa, imagine Sam, você, né? Sam. Um abraço, o Sam, que apoiou aí o deputado Sandro Regis e também o deputado Léo
0: Sandro
1: Prats.
0: Regis, muito bem votado.
1: O Sandro Regis hoje, agora é o segundo mais votado, velho. Perdendo apenas para Niltinho. Na dianteira aqui em
0: 3.057 votos.
1: Na dianteira vem mantendo aqui a gestão, fazendo os dois majoritários, tanto para estadual e federal. Aí depois vai ter os comentários, Rob, com relação ao número de votos. Por exemplo, Antônio Brito está aqui na casa dos 3 mil e pouco, podendo chegar aí aos 4 mil votos. Aí pode se achar um número baixo, mas eu repito, gente, meus amigos, o número de abstenção está me assustando. Nós poderemos ter quase 10 mil abstenções em Piauí. Então, já está chegando em 7. Faltando aqui algumas outras. Então, assim, é muita gente que não foi votar. Então, isso vai refletir em números gerais. Mas está mostrando aqui uma força da atual prefeita Larissa Dias, tendo aí o deputado estadual e o federal mais votados até o momento, com 88,89% das urnas apuradas. E aqui em Piauí segue também Neto na frente, com 50,62%, e Jerônimo 48,96%.
0: Aguardando uma nova atualização,
1: Que deve ser já uma finalização aqui em Piauí, né? Para presidente aqui em Piauí, Lula dispara com 58,90% e Flávio Bolsonaro 35,34%. No Brasil, também parou, 64,81%.
2: Agora, Marcelo, interessante é que na eleição passada...
0: Tem Ibirataia com 100% já, viu?
1: Ibirataia não tinha nada. Agora já tem 100% lá 100%. Em
2: Ibirataia. Na eleição passada, Lula teve 72,12% dos votos dos baianos. Interessante que 22% foi voto junto com a ACM Neto. E acaba tendo essa mesma votação que o pessoal chama de camarão, né? A mesma coisa, o eleitorado de ACM Neto consegue votar em Lula e vice-versa.
1: Lá em Ibirataia, o PT ganhou nas duas, né? Para governador e para presidente.
0: Presidente, Lula com 60,39% lá em Ibirataia.
1: Mas ó, preste atenção, você em casa, nos números que o Robert vai falar aqui, viu? Tô falando do mesmo PT, eu tô falando de Jerônimo do PT, de Lula do PT, mas vejam a votação como ela é diferente. Aquele voto do Lula Neto pegou um pouco aqui na região e isso foi. Aconteceu.
2: E aconteceu.
0: Lula 60.39, 6.782 votos em Ibirataia. Flávio, 34,60, 3.886 votos.
1: Isso é final em Ibirataia, já acabou em Ibirataia.
0: O Cury com 238 votos, 2,12%. Reinan, 143 votos. Ronaldo Caiado, 162 votos. Zema, 7 votos. Vamos para governador.
2: Isso.
0: Jerônimo Rodrigues, 5.531 votos.
1: Ganhou Ibirataia.
0: 51,34%.
1: Mas olha a diferença.
0: Neto, 5.222 votos. A diferença de... Faz a conta aí, Marcelo. Ele teve o total de 48,47%. Neto com... o Jerônimo com 5.531. Neto, 5.222.
1: 2,87 pontos.
0: Votos?
1: É mais de erros.
0: Mais em votos?
1: Em votos.
0: Voto pra ficar mais simples.
2: 3.311 votos?
0: E aí? 531 menos 222.
1: 309
0: votos. Rapaz, a diferença.
2: Quase a diferença da eleição municipal.
1: Bem lembrado, Nailton. 200 e poucos votos foi a diferença municipal.
2: Alguma coisa tem que ser muito bem pensada em Ibirataia.
1: Em Ibirataia, Rui Costa venceu com 28%, 5.329 votos. Jacques Wagner, 26%, 5.029 votos. Ângelo Coronel ficou em terceiro com 21,92% e João Roma com 22,52%.
0: Olha aí que eu vou dar uma olhada aqui se já tem Itaúna também.
1: Ibirataia não tinha nada, já chegou com 100%, já acabou tudo.
2: Zerou.
1: Mas vamos pular aqui, enquanto o Rob procura lá.
0: Itaúna tá com 62.
1: 62
0: 28 das 45.
2: Veja que é, né?
0: Governador Jerônimo bem à frente, presidente Lula com 71,34, 4.993 votos. Flávio com 24,79, 1.735 votos. Aí vem o Cury com 136 votos. Governador Jerônimo, 67,59, 4.622 votos. ACM Neto, 32,25, 2.205 votos. É uma diferença bem grande. Senador Rui Costa com 36,46, Wagner 33,83, Coronel 14, Roma também 14. Deputado Federal, a gente vê aqui em Itaúna, Antônio Brito 451, vamos aos mais votados aqui para a gente. Leolomanto Júnior, 3.606, também tem o apoio do prefeito, o Leolomanto Júnior. Deputado federal, vem aqui Paulo Magalhães 250, Cacá Leão 117, isso em Itaúna, estamos falando de Itaúna. Vanusa do Cacau 205, a Vanusa está sendo bem votada aqui na região, né? Será que vai conseguir se eleger a Vanusa?
1: Vai do coeficiente.
0: Vamos descer aqui para ver se tem mais alguém com uma votação boa aqui para federal lá em Itaúna. Você já pode ver aí, Marcelo, em Itaúna, o estadual. Vamos ver como é que o Patrick se saiu lá em Itaúna, terra natal dele?
1: Dá uma olhada aí, enquanto dá uma olhada aí.
0: Então, deixa
1: eu passar aqui de Jequié, que Jequié mostra também, aqui em Jequié, que eu falei que isso aqui é explicável. Lá em Jequié, Lula com 68% das urnas. Lula está com 57,93% e Flávio Bolsonaro com 35,73%. Para governador, muda. É mais de 10%, de quase 10% de diferença. Neto aparece com 54%, Jerônimo com 44%. Para senador... Lá em Jequié, Rui Costa, 26% disparado, seguido por Wagner com 23%. Mas antes, na frente de Wagner, lá em Jequié, tem Coronel e Roma. Roma está em segundo, Coronel em terceiro e Jacques Wagner em quarto em Jequié. Deputado federal, quem é o mais votado de Jequié? O de sempre, Antônio Brito, 15.115 votos. A votação que ele teve na passada. Isso, por enquanto. Vou dar uma olhada nos outros aqui, viu? Pra saber quem teve mais votos lá em Jequié. Por exemplo, Leu, que é o principal concorrente. Não, Leu mais votado, 16 mil.
0: Olha aí.
1: 16 mil votos de Leu lá em Jequié.
0: Em Itaúna, Patrick teve 3.125 votos. 3.125 votos, bem à frente dos demais concorrentes, que o que mais se aproxima aqui, até o momento que a gente consegue captar aqui. Tem o Euclides Fernandes com 470. Opa, deu uma atualizada aqui, vamos ter que voltar tudo aqui novamente. Mas o Patrick com mais de 3.200 votos lá em Itaúna, na sua terra
1: lá
0: natal.
1: Lá em Jequié, como eu falei, a briga foi acirradíssima. Está sendo, né? Entre Leolomanto Júnior e Antônio Brito. Leolomanto com 16 mil votos, Antônio Brito um pouco mais de 15 mil votos.
2: Que aconteceu na eleição passada.
1: Vamos para estadual lá em Jequié. Hassan de Zé Cocato, também esperado. Passa da casa dos 17 mil votos. O Hassan de Zé Cocato lá em Jequié. Quer dizer que Hassan também ele vai acabar sendo eleito e levado aí por questão de partidários. Euclides Fernandes, 11.952 votos. Lá em Jequié também muito bem votado. Patrick Lopes em Jequié, 3.266. A região aqui ele teve bastante voto, né? Eu acho que o décimo de Patrick tem sido aí, no modo geral aí, em outras cidades. Pancadinha teve voto em Jequié, viu? Lembra de Pancadinha?
0: Aham.
1: 51 votos lá em Jequié.
2: Foi lembrado.
1: Deputado Pancadinha lá em Jequié.
2: Os motoristas ouvindo a gente, Marcelo. Jefinho, Esdras e também Fabrício. Um abraço pra vocês.
1: Pois é, e vamos saber em Piauí. Piauí que deu uma parada aqui.
0: Tá indo, continua ainda, 88,89. Né? Acredito que agora já deve chegar aos 100% aí, já tudo já. E aí vamos. Em Piauí aqui tá. Tá mais criando expectativa aqui é se realmente Neto vai
1: ganhar aqui em Piauí.
0: Ganhar em Piauí.
1: Que na região aqui perdeu em Ubatã, não foi? Ubatã, Neto
0: ganhou. Neto ganhou em Ubatã. Neto ganhou
1: em Ubatã, que é do PT. Ganhou na Embirataia.
0: Bem apertado, 300.
1: Mas deu Jerônimo. Deu Jerônimo. Gitaúna vem dando Jerônimo com uma certa folga.
0: Muito folga.
1: A Iquara na terra dele.
0: Aqui na região Jequié e Piauí até o momento e Ubatã.
1: O resto vem dando
0: Ubatã, Jerônimo. Ubatã eu acho que já fechou aqui. Deixa eu dar uma olhadinha aqui pra gente. Porque de repente pode ser que mais lá em Ubatã, Neto venceu. Vamos ver aqui se já foi os 100% aqui. 100%. Ubatã. Lá em Ubatã. Vamos ver para o governador. Neto, 51,06. 4.361 votos ACM Neto em Ubatã. Jerônimo Rodrigues, 4.148 votos. Bem apertado. Olha, faz aí, Marcelo.
1: Quanto foi a
0: Neto? 361 menos 148.
1: Não, 4 mil quanto?
0: 4.361.
1: Sim.
0: 4.000. Jerônimo, 4.148.
1: 213 votos.
0: Olha aí.
2: Muito pouco. Orlando Santos, nosso vice-prefeito, pedindo aqui, eu faço um repeteco aí em Piauí para deputado federal estadual.
0: Seu aqui. Deputado aí, vamos lá.
2: Muito bem votado, viu,
0: Orlando? Orlando. Deixa eu ver aqui.
1: Jorge Sola. Jorge Sola tá bem Jorge votado Sola, aqui. Mas passa bem. Da casa dos mil votos, viu, meu vice-prefeito? Deixa eu puxar ver. Aqui pra você aqui.
0: Tô tentando aqui. Federal, né? Federal. O Jorge Sola que ele quer.
1: Jorge Sola que
0: Jorge
1: é o.
0: Sola. Jorge Sola. Jorge Sola, 1037. 1037. Vamos passar novamente, então. Como é o repeteco, o pessoal deve estar aí na expectativa, né? Antônio Brito, 3.221 votos. Sandro Filho, 859. Doutora Raíssa, 408. Jorge Sola, 1.037 votos. Isso para o federal.
1: Léo Lomanto, 1.504.
0: Léo Prates, 613.
1: Jaimil Vieira, 365.
0: Capitão Alde, 271.
1: Dal Barreto, 659.
0: Ditinho Avivipes, 521.
1: Tem também aqui Paulo Magalhães, 709 votos.
0: Mário Negro Monte Júnior, 2.290 votos. Quer fazer a diferença aí?
1: Tô fazendo aqui agora, 2.290.
0: Para 3. Vamos lá, 3.221. Do Antônio Brito, qual a diferença? 3.221, Antônio Brito, são os mais votados até então.
1: 931
0: votos. 931
1: votos,
0: com 88, quase 90% das urnas. Apurado.
1: Robinho, 1.500 votos aqui em Piauí.
2: Muito bom.
0: Muito bem votado em Piauí, Robinho.
2: Esperado.
0: E o estadual, vamos pular aí para o estadual. Sandro Regis, 3.057. Os mais votados até então, 3.057. Tem Hassan de Zé Cocá, 592. Tem Marcel com 1.005, Marcel, que aparece cá embaixo, mas apesar da votação boa aqui em Piauí, mas o nome dele aparece lá embaixo na lista do TSE. Niltinho, 3.236 o Niltinho. Jurailton Santos, 411. Eduardo Alencar, 1.552. Léo Dineco, 396. Eu não sei como é que está o Léo Dineco na região, mas não está parecendo que está sendo bem votado o Léo Dineco. Silva Neto, 313. Vamos descer aqui.
1: Para vocês terem ideia, nem aquele sinalzinho de deputado já eleito. A gente está vendo aqui que muitos deputados já estão eleitos. Antônio Brito, Ivana Bárcio, tudo mais. Mas nem isso colocaram ainda. Por quê? Porque eu lembro daquela história do vereador de Narceia, de novo, que ficou aqui. Porque assim, gente, uma fração de votos pode definir pode quem definir. Entra e quem sai.
0: É.
1: Agora, desses candidatos aqui, eu queria chamar a atenção de um. Esse é um menino que eu tenho, acho que o dobro da idade dele, mas que está com uma projeção estrondosa, que é o Sandro Filho. Foi um dos vereadores, se não acho que foi o mais votado de Salvador. Aí agora, estando vereador, se candidato a deputado federal, está entre os 5 mais votados da Bahia. Está eleito já, deputado federal. Está numa ascensão gigantesca esse menino lá em Salvador, esse Sandro Filho. Ele que é oposicionista, declarado, assinado, passado papel, registrado, tudo. Então assim, ele, o pessoal que é oposição ao governo do estado, abraçou a candidatura de Sandro Filho. E ele está mostrando aí os resultados nas urnas, sendo um dos mais votados do estado da Bahia.
0: É, e segue parado aqui na Bahia, nível federal
1: Bahia,
0: também.
1: Bahia, Brasil, tudo parado.
2: E aqui eu estou recebendo aqui umas mensagens aqui do pessoal de Salvador. Nailton, cuidado, já tem mais de 20 minutos que tá parado na Globo. Será que vai ter apagão? Meu querido, seja otimista, acredita na coisa boa.
0: Aí, já tem mais de 30 minutos, parou ali, congestionou em
1: 64%.
0: Agora, o que é que acontece? O Nordeste que tá com essa parada, né? Vamos ver aqui se houve alguma atualização.
1: Na Bahia também tá parado com 67%, Jerônimo com 54% na frente, né? 67% das urnas apuradas, 54% cravado de Jerônimo, a Semi Neto 45,43.
0: E Piaú segue aqui a expectativa para ver se Neto vai manter a dianteira em Piaú, que seria um fato bem...
1: Aí já começa a eleição amanhã, aqui em Piaú. É a depender do resultado. Aí a depender do resultado que tiver
0: região, aqui em Piaú. Vamos lá ver por região aqui, nível, se houve mais alguma. Sudeste com 85%, segue a mesma coisa aqui então. Sudeste 85%, Nordeste com 74%, já deu um pulo, né? A Bahia que tá. Mas a Bahia e Piauí são os estados que mais.
1: Essa apuração não chegou aqui ainda, né?
0: Isso.
1: Porque a gente olhou naquela hora, tava com 60%, agora já passou para 70%,
0: isso.
1: Mas esses números não foram totalizados.
0: Isso. Nordeste com 74 pontos. 74,74 e Lula com 31,47 pontos. É onde Lula consegue fôlego, na verdade, né? A gente vê aqui porque...
1: Na verdade, a briga de Lula agora é para ter segundo turno.
0: Sim.
1: E depois é o que fazer para mudar esse cenário, porque agora nós estamos falando de 7% de diferença.
0: E você vê que ali o Augusto Cury, esse eleitor de Augusto Cury, do Ronaldo Caiado... Qual
1: pode
0: a tendência,
1: migrar para Flávio Bolsonaro.
0: Qual a tendência maior?
1: Migrar para Flávio.
0: Como eles são centro-direita, né? Mais lógico que vai alguns também para o Lula. E vai depender agora toda de uma articulação de Lula e do Flávio. E vai ser bem rápido, né, Marcelo? Sim. Porque o segundo turno, gente, já será no dia 25.
1: Ligeiro.
0: Ou seja, 20 dias. 20 dias já haverá as eleições. Então, nesse tempo... Já pode acontecer muita coisa, né?
1: Deixa eu trazer a informação para Joelson aqui, Rob, que Joelson está agoniado, que Joelson, como eu falei, é uma mistura de pernambucano com baiano. Joelson, lá em Pernambuco, no seu segundo estado, que eu gosto demais também de Pernambuco, 75% das urnas apuradas vai dando Raquel Lira no primeiro turno. 52,92%, João Campos 44,95%. A tendência é Raquel levar no primeiro turno lá em Pernambuco. Lá no Ceará, outra terra que eu gosto demais, inclusive estive lá esse ano, viu? Pensa no lugar bonito, lugar bom. Lá no Ceará, vai dando aí, é o Mano de Freitas. Ele é do PT. Vai derrotando Ciro Gomes. É o Mano com 51%, podendo levar no primeiro turno. Mas no Ceará, só tem 68,32% das urnas apuradas. Isso aqui, fazendo uma apanhada aqui do Nordeste, é onde o PT vem dominando e predominando também.
0: E segue parado aqui na Bahia com 67,11 e a nível Brasil 64,81.
1: Já ligaram para Nailton aqui para falar do apagão.
2: Isso, pessoal de Salvador aqui, viu? Nailton, observa aí, eu tô observando. Mas não posso fazer nada.
1: Lá em Goiás, o Daniel Vilela, né, que é o candidato do Caiado, vai levando aí com facilidade mais de 58%, mas lá em Goiás o Caiado, ele é extremamente querido.
2: É.
1: Não refletiu para presidente, que é completamente diferente. Mas tá, ele vai fazendo aí o dever seu de sucessor, casa, né? Do MDB. É, em segundo vem o Vinho de Moraes. O do PT vem na terceira colocação com menos de 10%. Tudo travado na Bahia e no Brasil às 8 horas e 4 minutos. E na Bahia também. Na Bahia,
0: eu imaginei que essa hora já...
1: já tivesse o resultado final.
0: Mas realmente, essa travada aí aqui no... no Nordeste, principalmente, na Bahia, aqui com aí, ainda 64.
1: Qual o nome do rapaz que você falou que falou do apagão aí, lá em Salvador?
2: Ah, meu Salvador, você tá o nome dele?
1: Não, porque assim, olha...
2: Tá mesmo?
1: Eu tô falando, Ibirataia, viu, do apagão?
2: Já.
1: Ibirataia tava zero. Quando chegou, chegou 100%.
2: Foi.
1: Então, tem que esperar. Mas tá travado no Brasil, tá travado aqui na Bahia também.
2: Agora, se permanecer segundo turno, com o Flávio Bolsonaro na frente, vai ser difícil o Lula vencer essa eleição.
1: Muito.
2: Por que, Nailton? Porque nós temos aqui os
1: votos... juntando ali 5%.
2: É, já tem Caiado, Zema, já tem
1: o Augusto Cury. O Renan.
2: Renan, então, esses votos aí, eu acredito que o maior percentual pode migrar para...
1: Mas, aí, talvez... o que o PT pode adotar? De tentar diminuir esses votos do Nordeste de Flávio.
2: Isso, isso.
1: Porque nós estamos falando ali de 5 milhões de votos. 5 milhões.
0: Mais você lembra, a ideia de Rui, você lembra desde o início da campanha, era dar uma diferença aqui na Bahia.
1: Aqui na Bahia.
0: De 5 milhões para Lula, à frente de Flávio. E talvez esse seja o momento mais delicado de Lula desde que foi eleito em 2002. É, passou aí as suas duas gestões, depois veio a Dilma. Mas uma outra coisa que chama atenção, se permanecer assim, me parece que quem perdeu no primeiro turno, dificilmente consegue reverter.
1: Exatamente.
0: O segundo turno. É mais um desafio para Lula, para toda a equipe do PT. E...
1: Lula vai ter a missão de tentar melhorar na Bahia, diminuir Flávio e crescer em Sul e Sudeste. Um detalhe interessante que Lula dominou na eleição passada foi na região Norte. E agora Flávio dominou, Lula só com acho que dois estados. Então vai ser muito difícil.
2: É o que que nós podemos observar aqui, ó. Depois da redemocratização, o que é que foi que aconteceu? Fernando Henrique terminou o seu primeiro mandato com 55% de aprovação. Aí depois veio Lula com 53% de aprovação. Depois veio Dilma, também com 45% de aprovação. Quando chega em Bolsonaro, Bolsonaro teve 38% de aprovação, não conseguiu se reeleger.
0: Ali não
2: e
0: houve...
2: Lula hoje tem 34%. Então, com esse número, conforme o que nós estamos falando aqui, é quase impossível Lula se...
0: Atualizando ali, acho que vai atualizar aí agora, porque aqui eu já consigo pegar uma atualização de aí, Lula 80... Já houve
1: Lula
0: uma
1: já
0: queda.
1: Cresceu um pouco lá,
0: 84,96%.
1: É.
0: E Flávio, com a diferença de 5 milhões ainda, continua aí, olha. Isso, 5 milhões. 48,47. Lula com 43,49. Flávio tem 48.704.246 votos. Lula tem 43.705.754.
1: 5 milhões de votos.
0: Quase 5 milhões de votos.
1: 5 milhões.
0: De diferença. Então, vai diminuindo.
1: 4.900.000, mas é
0: quase 5 milhões.
1: É voto.
0: Muito voto. Isso já agora no universo de 84,96%.
2: Destravou.
0: Vou ver
2: e
0: Piauí.
2: Não deu esse problema aí.
0: Vamos ver Piauí.
1: Na Bahia subiu um pouquinho também, né? 64%.
0: Essa atualização deve ter ocorrido justamente por conta do Nordeste, né? Que está mais atrasado. Vamos ver aqui em Piauí se já chegou já aos 100%.
1: Aproveitando aqui, Raul, deixa eu mandar um abraço enquanto você atualiza aí.
0: Não, Piauí ainda não chegou.
1: Jorge Lúcio está aqui. Manda alô para Lucas de Vavá. Ei, Lucas está aqui agoniado, xingando Deus e o mundo aqui, viu? Vereador Cristiano Santos está na escuta. Grande vereador, um abraço. Cabeça, tô ligado, viu? Amanhã tem dominguinho. Amanhã já começa a política com um bocado de gente, viu? Fica aí com esse negócio de dominguinho. Eduardo Matos tá aqui, ó. Eu e meu filho e minha mulher. Agora tu botou, não foi? Marcelo, estou doido pra gritar é nós, depois é nós de novo. De que? Eu não sei. Como é que tu vai gritar isso aí, viu? Cadê o... Botaram aqui, ó. Boa noite, Marcelo. Que Deus... Não, esse aqui já mandou antes. O gordinho da favela é irmão do Henrique, que era da Meta Ambiental. Deve ter parente de Piauí. Rony da Vassoura, boa noite, meu nobre presidente. Quem tá na frente? Flávio Bolsonaro, quase 5 milhões de votos na frente. Tem mais aqui, Orlando já mandei um alô. Gilberto, Marcelo, Sandro Filho trabalhou muito seu nome em mídia digital. Ele rodou a Bahia toda fazendo denúncias sobre o governo do estado. Mídia digital, ela tem duas vertentes. Quando bem feita, quando você trabalha a imagem da pessoa que está buscando aquilo ali, no caso do político, ela dá resultados. Mas quando não bem feita, traz resultados catastróficos também.
2: Vai depender muito do conteúdo divulgado.
1: Exato, muito. E o Sandro Filho, ele sabe fazer isso tranquilamente, viu? Cadê? Sobre o governo do estado. Verdade, viu, Gilberto? Ele trabalhou muito, muito mesmo. Marcelo, boa noite. Fala novamente os votos de Andréa Castro em Piauí. Já foi apurado 100%? Ainda não. Tá pertinho aqui, viu? Cadê? Anderson Moura tá aqui, ó. Esse bar é União, viu? São Jorge e Lucas juntos. Veja o deputado de André aí. Pera aí que eu vou ver aqui agora, viu? Deixa eu procurar aqui de Piauí, botar Andréa Castro. Cadê? Eu tô aqui. Estou ligado ouvindo. Fabiano já mandou aqui a mensagem de novo. Cadê? Deixa eu buscar em Piauí aqui para São Jorge. São Jorge quer saber de Andréa Castro aqui em Piauí até o momento. Porque ainda tem algumas urnas. Tem 13 urnas para apurar, viu? Fazer que nem o povo. Quando eu vi o papoco, vai ser de vez. Vai ser de vez, viu? Aqui em Piauí. Andréa Castro, 514 votos, com 88,89% das urnas apuradas aqui em Piauí, viu? Até o momento. O mais votado aqui em Piauí para estadual, São Jorge e os demais aí, é Niltinho, com 3.236 votos, seguido por Sandro Regis, com 3.057 votos. Eu vejo uma situação bem difícil para Patrick Lopes.
2: Muito.
1: Muito difícil, porque o Avante estava trabalhando com casa de 50 a 60 mil votos para eleger e trabalhava-se com 5 cadeiras. 4 com a possibilidade de 5. E Patrick hoje está com uma votação menor do que ele teve na eleição passada. Repito, ainda faltam por algumas urnas.
2: Mas mesmo assim, era esperado, até porque o apoio que ele teve na eleição passada, o que ele tem hoje, aumentou consideravelmente. Então a gente não sabe o motivo pelo qual esses votos não apareceram como foi criada a expectativa. Mas tem algumas urnas ainda para serem apuradas. Vamos ver o que é que vai dar.
1: Dizendo aqui, mande um alô para Paulinho da padaria. Paulinho, meu amigo e irmão, um abraço. Dan, qual a votação de Antônio Brito em Piauí? Antônio Brito já passa dos 3.221, Dan. Viu? Agora, quais são os deputados eleitos? Tem ainda não, Dan. Se aveste, não. Que vai dar certo no final.
0: Tá com, a Bahia está com 70,78%, mas vamos ver aqui se aparece alguma coisa de deputados eleitos, mas ainda não. Não aparece nenhum sinal.
1: Porque vai ser fácil, não. Na Bahia, com 73%, segue Jerônimo na frente com 54% dos votos, 45,38% de Neto, uma diferença de 9 pontos percentuais, dando Jerônimo no primeiro turno aqui na Bahia. E para presidente Lula também com 64%.
0: Vamos lá, aqui para a Câmara já aparecem alguns eleitos, Marcelo. Antônio Brito, Sargento Isidório. Vamos ver se aparece outro. Deixa eu pegar aqui a apuração completa, ver se aparece já o sinalzinho de eleitos. Federal, né?
1: Já aparece.
0: Daniel aqui, Alencar, Jorge Sola,
1: Furlan, acabou de se eleger.
0: Roberta Roma, deixa eu ver aqui mais. Afonso Florense, Gabriel Nunes eleito.
1: Raíssa Furlan, minha família.
0: Se elegeu aqui. Ivoneide Caetano, Mara Sérgio Rocha. Brito, Valmi Assunção, Ricardo Maia, Elmar,
1: Jorge Sola eleita,
0: Leulo Manto, Capitão eleito, Alden, né? Daniel, Paulo Aze, Afonso Viana, Joseildo, Dal Barreto, Bacelar, Cláudio Cajado, Arthur Maia, Márcio Marinho, Lídice da Mata, Manuel Rocha, João Bacelar,
1: Valdenor,
0: Cacá
1: nesse
0: Leão,
1: momento, Mário
0: Paulo
1: Júnior
0: Magalhães,
1: não está sendo eleito. Nesse momento.
0: Robinho também não.
1: Mário Júnior não está sendo eleito.
0: Robinho está com 59.584, mas ainda não está eleito.
2: Mas muito pouco.
0: Rogéria Santos eleito, Zé Neto eleito, Félix Mendonça
1: também eleito.
0: Eleito.
1: Esse para federal.
0: Vanusa do Cacau, 22.902, não está eleita.
1: Marcelo Castro agora acaba de ser eleito no Piauí. Sandro Baiesse, eleito.
0: É.
1: Olha só, veja só. No PP, Robert. Presta atenção você que tá em casa, ó. Eu falei aqui agora de Mário Júnior, que não tá sendo eleito, com quase 70 mil votos. Aí você chega agora em Sandro Baiesse. Sabe quantos votos esse Sandro teve e tá eleito? 8.793 votos.
0: Aí é brincadeira, né?
1: O cara não teve 9 mil votos e foi eleito. Sabe o que é isso? Fenômeno Sandro Filho, que tá puxando.
0: E para deputado estadual, Diego Castro já está eleito, Pedro Tavares já está eleito, Rosenberg já está eleito, Denise Menezes já está eleita, Sandro Regis já está eleito.
1: Ô, Robert, e Ivana Bastos não está aparecendo eleito aqui.
0: Alex da Piatã eleito, imagina, Rogério viu? Andrade eleito, Elinaldo eleito, Hassan de Zé Cocá já está eleito.
1: Já.
0: Jânio Natal Júnior eleito, Osni,
1: é secretário, é deputado.
0: Hilton Coelho, eleito. Todos. Cláudia Oliveira. Cláudia Oliveira é de...
1: Não, de André...
0: Não, Cláudia Oliveira é ex-prefeita de Porto Seguro? Me parece que
1: é. Parece que é, mulher de Robério.
0: Isso. Ricardo Rodrigues, eleito. Júnior Nascimento, eleito. Zé Raimundo, eleito. Bobô, eleito. Júnior Muniz, eleito. Ludmila Ficina, eleita.
1: Eduardo Alencar, eleito também.
0: Fabrício, eleito. Jurailton Santos, eleito. Tiago Corrêa eleito, Roberto Carlos não é o cantor,
1: Roberto
0: eleito.
1: Roberto Carlos é o ex-prefeito de Juazeiro.
0: Marquinho Viana eleito, Fátima Nunes eleita, Doutor Pitágoras eleito.
1: Também do PP.
0: Robson eleito, Euclides Fernandes.
1: Wagner Alves também, viu, Robin?
0: É, Wagner Alves eleito, Luciano Simões Filho eleito.
1: Euclides eleito também.
0: Sim.
1: Euclides Fernandes.
0: É, Zó do Sertão eleito. Cátia Oliveira eleita.
1: José de Arimateia. Fabíola
0: Mansur tá ficando fora, hein?
1: José de Arimateia eleita. Patrick Lopes, eleito.
0: Eleito, Patrick Lopes.
1: Patrick Lopes, eleito.
0: 32 mil, até o momento. 32 até o momento. Mil, Patrick Lopes, eleito.
1: Eleito.
0: Notícia aí para você que tá torcendo aí pro Patrick, votou no Patrick, já está eleito o Patrick Lopes. Vamos
1: descer. Jordávio Ramos, eleito também.
0: Matheus e Geraldinho, eleito.
1: André Fidalgo, eleito.
0: É.
1: A grande surpresa aqui da região é o Mário Júnior até o momento não sendo eleito.
0: Vamos descer.
2: E Léo Dineco.
1: Léo Dineco também.
0: É. Vamos ver aqui quem mais.
1: Deixa eu ver se tem mais.
0: Pancadinha, Marcelo.
1: Tá eleito?
0: Fala quantos votos, Pancadinha, até o momento. 14.730. Eleito. Pancadinha.
1: Eleito. Pancadinha, com 14 mil votos.
0: Big Lobo. Você conhece Big
1: Conheço,
0: Lobo?
1: Conheço, Big Lobo.
0: 7.972 votos.
1: Eleito também, eleito. União Brasil.
0: Silvio Dias, 7.005 votos. Eleito. Aí são do.
1: Rapaz, o cara União. Com 7 mil votos se elegei.
0: Professora Ilza. Essa daqui tá melhor.
1: 3 mil votos tá eleita, professora Isa.
0: PC do B.
1: Tem outra aqui,
0: Amarildo.
1: Amarildo Bonfim. Não, eu vou parar.
0: 2.470 votos está
1: eleito. Márcio do Ceasa, 2.376 votos eleito no PP. Tem mais, viu, Rob?
0: É.
1: Arthur Baracho Lisboa. O cara teve 2.319 votos do PSD eleito.
0: Bom, e 1.870 votos, será que consegue eleger um deputado? Elegeu Samuel Nonato.
1: 1.823 votos.
0: É brincadeira? Vamos ver se tem mais algum aqui. Eu não acredito que é menos de mil alguém consegue se eleger, mas se elegeu.
1: Não, Davi Jackson.
0: Então.
1: 1.472 votos eleito. 1.472 votos foi eleito.
0: Não, aí você falou 1.400 e...
1: Não, aqui já é de brincadeira.
0: Você acredita, Nailton, que alguém com 701 votos pode ser eleito?
2: Pode Alessandro pelo seguinte.
0: Alessandro de Jesus do
1: PP. Alessandro de Jesus, 701 votos, está eleito.
0: Pelo PP.
2: Esse fenômeno do coeficiente eleitoral.
1: Não, tem mais, Rob, ainda.
0: Tem mais.
1: É que Nelinho, traz... Nelinho do União Brasil, 613 votos, está eleito.
0: Vamos para Ipiaú. Teve atualização, mas ainda não fechou 100%. Das 117, 110 urnas já estão apuradas. Alô, Ipiaú, atenção! A expectativa é em relação ao governo. Pega a calculadora aí, Marcelo.
1: Peraí que eu vou
2: pega
1: pegar
2: lá, aqui. Vai lá.
0: Pega a calculadora para o governo do estado. A CM Neto segue na frente com 50,11%. 10 mil, anote aí, 10.851 votos. 10.851 votos. Jerônimo Rodrigues, com 49,49%, 10.716 votos.
1: 135 votos a diferença.
0: Tá caindo a diferença, ainda faltam 7 urnas. Então,
1: a depender do bairro, pode virar ou pode neto disparar.
0: Vai lá, vamos ver aí deputados agora, Marcelo.
1: Bora.
0: Deu essa pulada. Dá
1: pra presidente logo, pra falar aqui de Piauí. 59% Lula, 34% Flávio Bolsonaro. Senador, 27% Rui, 25% Jacques Wagner, 22% João Rome, 21% Ângelo Coronel. Pra deputado federal, Antônio Brito, 3.496 votos. Antônio Brito. Jorge Sola, 1.131 votos. Tem aqui também

0: Diego Castro, 470. Rovena Brito, 878 votos. Sandro Regis, 3.222 votos. Sandro Regis. Hassan de Zé Cocá, 637 votos. Tem mais. Niltinho, 3.515 votos. É, aqui em Piauí. Tem mais. Eduardo Alencar, 1.699 votos. Léo Dineco, 405 votos aqui em Ipiaú. Tem mais votados aqui. Silva Neto, 330 votos aqui em Ipiaú, o Silva Neto. Patrick Lopes, 2.382. Para estadual, aqui em Ipiaú, com 94% das urnas apuradas. Só lembrando que todos os votos que foram dados a Binho Galinha do Avante, eles foram anulados sob júdice.
1: É, rapidinho, a gente teve uma queda de energia rápida, mas já voltamos ao ar já, mas foi coisa rápida. Olha o apagão.
2: Olha o apagão. E falei do apagão aqui, manda um abraço, é Américo, perguntando aqui, Marcelo, sobre Lídice da Mata em Piauí.
0: Lídice da Mata, deixa
2: eu procurar. E também aqui. Marcelo Lever.
0: Marcelo, porque ele tá. Deixa eu procurar quem tá cá embaixo.
2: Vamos ver aqui. Zé Américo, um abraço para você.
1: E a nível federal, a nível de presidente, já está com 90% ali, olha. 90% enquanto o Marcelo procura. 43,03 para Flávio Bolsonaro e Lula com 43,99, chegando ali aos 44. Então, 4 pontos de diferença.
0: Diminuiu a voto, diminuiu para 4 milhões de
1: votos. Isso. 4 milhões. Pouco. Augusto Cury, 2,93. Renan Santos, 2,29.
0: Marcel, 1.165 votos. 1.165, viu, Zé? Você que tava procurando aí. Deixa eu procurar a Lídice da Mata para você. Ô,
2: Marcelo, aqui. Falando em apagão, foi o que rapaz, aconteceu aqui.
0: O cara se elegeu com 600 votos.
2: Falando em apagão, Josafá Rebouças falou assim: fiquei muito preocupado, a rádio apagou. Mas voltou. Ei,
0: pô, Josafá, mas a apuração não é aqui não, viu? A apuração é lá em Brasília.
2: Mas esse negócio de apagão tá
1: preocupado. E Piauí segue aqui com 94,2, já deve estar. A nível de Bahia, a gente está com 70%, né? Por enquanto, o Negro Monte ainda não consegue.
0: Não consegue se eleger.
1: Não consegue se eleger, mesmo é com questão, 71 mil. Gente,
0: as pessoas, deixa eu explicar às pessoas, Rob, que essa questão de eleição existe algo interessante chamado coeficiente eleitoral. São sessões de cortes. Vai o primeiro, corta, vem o segundo, corta, vai. E assim vai, ó. Vai passando todos os partidos. Mário Negro Monte Júnior, com quase 80 mil votos, tá ficando de fora. E um cara com 600 votos, menos de mil votos, tá eleito.
2: Eu confesso que eu fiquei preocupado quando foi anunciado Mário Negro Monte no PSB. Por quê, Nailton? Porque o PSB é um partido que historicamente não consegue crescer muito na Bahia. E quando foi anunciado a ida dele para o PSB, eu me preocupei. Eu falei, não é um partido ideal para Mário Negro Monte.
1: E você observa
2: foi
1: aqui...
2: Foi o contrário de Niltinho, que foi para o PSD. Fez uma melhor escolha.
1: Você observa que a doutora Raíssa, muito bem votada também.
0: E não está indo também.
1: 136 mil votos até o momento e não consegue se eleger. Com 136 mil votos, isso para deputado federal. A Roberta Roma, com 117, já consegue se eleger e a gente vai puxando aqui para federal. Vamos ver aqui com esse 70%, o que é que já dá, se houve mais alguma atualização aqui em relação ao deputado estadual. A Rovena não está sendo eleita. A Rovena, com 107 mil pelo PT, não está conseguindo se eleger.
0: Eu estou achando estranho que a Ivana Baixo, do PSD, não aparece eleita. Do PSD. Ela é mais votada, nós estamos falando, Eduardo Alencar já é eleito.
1: É, ela está com 154 mil.
0: 154 mil votos, ela está eleita.
1: Vou pedir aqui para aparecer só os eleitos aqui, olha, da Assembleia. É o Diego Castro, Rosenberg, Pedro Tavares, Denise Menezes, Sandro Regis, Elinaldo, Rogério Andrade, Alex da Piatã, Hassan de Cocá, Jânio Natal Júnior, isso com 70%, viu, gente? É isso que está ainda na Bahia. Pode haver alterações aqui ainda. Zé Raimundo, Júnior Nascimento, Wilton Coelho, Cláudio

0: Oliveira, Eduardo Alencar, Júnior Muniz, Ludmila Ficina, Bobô, Jurailto, Fabrício, Roberto Carlos, Thiago Correia, Fátima, Doutor Pitágoras, Robson, Marquinho Viana, Euclides Fernandes, Cátia Oliveira, Zó do Sertão, José de Arimateia, Patrick Lopes, Jordávio Ramos, Matheus Geraldinho, André Fidalgo, Pancadinha, Big Lobo, Silvio, muita gente aqui do...
1: E não aparece Ivana Bastos.
0: Como eleita, não. Ela aparece aqui com uma votação muito boa, mas não como...
1: É do PSD, e do PSD já aparece Eduardo Alencar, por exemplo, eleito.
0: PSD, com a aqui metade com 150. Dos votos. Vamos aguardar aqui para ver o que é que está acontecendo.
1: Algo estranho, né? Isso aí, viu? Tem algo estranho isso aí. Mas aqui em Piauí segue com 94% das urnas apuradas. Faltam 7 urnas. Tá empatado, tá a Semi Neto na frente um pouco aqui. De Jerônimo, com a diferença de Assemi Neto para Jerônimo Rodrigues em Piauí é de 135 votos. Faltam 7 urnas. Aqui depende muito da localização, viu?
2: É porque a pesquisa ela mostrava. Em determinados pontos da cidade, exato, dava
1: por exemplo, Assemi Neto. Dessas 7 urnas, sou por exemplo, bairro da Conceição ali, Assemi Neto dá uma crescida. A depender do ponto aqui em Piauí. Por exemplo, Bairro Novo pode estar dividido, equilibrado. Mas a diferença é 135 votos, 49 a 49 a Semineta.
2: Quando sair da democracia aqui para o centro,
1: já dá uma mudada para Jerônimo.
2: Eu acompanhei bastante toda essa movimentação. A gente percebia que em Piauí ia ter essa diferença de estratégia, né? E é por isso que a pesquisa... Quando ela é muito bem feita, quando você tem o objetivo de pegar pesquisa e trabalhar para criar suas estratégias, ela mostra o que você pode fazer.
1: Outro ponto, Nailton.
2: Fica aquela coisa, eu acho que isso aí não é comissão.
1: Outro ponto que mostra que também é a força da prefeita, atual gestora Larissa Dias com Antônio Brito.
2: Verdade.
1: Porque Antônio Brito, na última eleição aqui em Piauí, teve 290 votos. Isso. Ele até fazia questão de falar dos 290. Então, isso, com o apoio da gestora, ele passa da casa dos 3 mil votos, beirando a casa, não vai chegar a 4 mil, mas assim dá uma votação maior, em comparação, por exemplo, com o Mário Júnior, que é da ex-prefeita Maria, que não vai conseguindo se eleger. O Niltinho foi aquele voto casado entre as duas, entre a ex-prefeita e a atual prefeita, e Niltinho vai se elegendo aí no Partido Progressista. A grande interrogação agora é esses 6% aí de Piauí no que diz respeito a governador. Será que Jerônimo passa? Será que Jerônimo perde? Tá essa interrogação aí, faltando 135 votos de disputa entre Neto e Jerônimo aqui em Piauí. No momento, vai dando Neto, faltando 7 urnas.
2: No final, nós vamos fazer um balanço aqui a respeito do que falou Adolfo Loyola em Piauí, quando ele chegou e que viu o que estava sendo veiculado em publicidade. A gente vai trabalhar um pouco isso aqui, até para a gente poder saber o que verdadeiramente aconteceu. Eu não estou se tratando só de Piauí, nós estamos tratando de região. Sim. Foi que ele viu, no encontro que houve com prefeitos e também com vereadores, o que ele notou. O que nós tínhamos também notado naquele momento, Marcelo, que a gente sempre falava, está acontecendo isso e isso e pode ter um prejuízo grande para o governador aqui em Piauí e na região também.
1: No contexto geral, vai dando Jerônimo, ainda no primeiro turno, né? Mas existem as avaliações por cidades, por regiões, isso é feito com tudo, com todos os prefeitos. Olha, no que tange ao... A nível nacional, Robert, caiu bastante, viu? Caiu a diferença de Flávio Bolsonaro para Lula, com 91% das urnas apuradas. Flávio Bolsonaro aparece com 47,96%. Lula já aparece com 44,7%. Ou seja, a diferença é de menos de 4% de Flávio Bolsonaro para Lula. E a diferença cai aí da casa dos 4 milhões de votos, está na casa dos 4 milhões de votos. Aí estava em 5, já está caindo para 4 milhões de votos.
0: Lembrando que na eleição passada, Lula venceu o Bolsonaro com pouco mais de 2 milhões.
1: Fez? Foi. E agora, para o filho, tem ficando atrás. Aqui na Bahia, segue Jerônimo aí. Estamos aguardando as atualizações.
0: Na Bahia, estamos chegando aos 80%, com 78,23% das urnas apuradas, mas ainda não pode se dizer Jerônimo Rodrigues eleito. Está aguardando mais um pouco aqui. Ele com 54,47, Neto com 45,01%. Esse é o panorama atual na Bahia, Jerônimo Rodrigues e ACM Neto.
2: Jequié já tem 88,2% das urnas apurado, ACM Neto tem 54,77% e Jerônimo com 44,88%.
1: Mostra uma força de Zé Cocá dentro de Jequié para ganhar essa eleição. E estou falando de uma cidade que...
2: E que poderia ser maior, viu,
1: poderia, mostrar. Isso que eu ia falar agora, porque assim, mostra uma força de Zé Cocá, sim. Eu estou falando de uma cidade que tem um eleitorado petista muito grande. Isso. Tanto é que mostra isso para Lula, lá em Jequié. E tem a questão do Zé Cocá na chapa de ACM Neto. Mas poderia ser maior essa diferença. Ele mostrou essa força nos deputados, no estadual e no federal, com a votação expressiva lá em Jequié, mas para governo ficando bem aquém do esperado essa votação.
0: E como
1: lá
0: fica agora Zé Cocá politicamente, né?
1: Muito
0: difícil. Eu fiz essa pergunta para ele quando ele esteve aqui em Piauí e fez uma coletiva. Eu perguntei: Zé, você era prefeito de Jequié, deixou o cargo, se lançou candidato a vice com Neto. Caso esse seu projeto não dê certo, quais as alternativas políticas para a partir de 2027? Não, nenhuma. Eu não tenho dúvida de que seremos eleitos, tanto que não tenho nenhum plano caso isso ocorresse. Ou seja, ele estava muito confiante na vitória, né? Mas até o momento a gente não pode dizer Jerônimo reeleito, mas tudo leva a crer, agora já com quase 80%, Jerônimo com 54,49%, Neto quase, quase mais de 9 pontos de diferença. Então...
1: E outro detalhe, viu, a briga entre Leulo Manto Júnior e Antônio Brito em Jequié tá acirrada. Antônio Brito ultrapassou a votação anterior. Leulo Manto, lá em Jequié, tem no momento, com 80% das urnas apuradas, 21.257 votos. 21.257. Antônio Brito tem 20.003 votos.
2: Eita.
1: É briga, voto a voto, com 88% das urnas apuradas em Jequié. Isso mostra também a força que Antônio Brito tem em Jequié, viu? Muito forte lá. Inclusive, seu Robert e seu Nailton, quem sabe pode ser o nome para Jequié.
2: Pode ser.
1: Porque Zé Cocá não pode ser candidato. Flavinho, teoricamente, o atual prefeito, pode ir para a reeleição. PT não tem candidato. Trabalha-se com alguns nomes, inclusive a diretora do Prado Valadares. Pode ser outros nomes aí para tentar. O próprio Patrick,
2: eleito agora. Agora o próprio Flávio também não tem se
1: mostrado. Não, ele não decolou. Também, não decolou.
2: Não tem não se mostrado capaz de ir para uma reeleição em Jequié. Eu acho que Jequié vai ter uma surpresa muito grande, novos nomes poderão surgir, inclusive o Saudade Gilvão agora já é presidente da Câmara de Vereadores de Jequié, que não se esperava que isso viesse a acontecer. Então, coisas que acontecem ali na cidade de Jequié que a gente não espera. Você que mora lá, que está sempre lá no dia a dia, você percebe toda essa mudança na política de Jequié.
1: Alguns sites, Robert, já crava Jerônimo Rodrigues reeleito na Bahia. Mas aqui...
0: É só uma coisa muito grande, né? Para
1: diminuir.
0: Para diminuir. São 9 pontos. Aí é praticamente já...
2: Tá vendo o que nós falávamos aqui no início? Tá dando a mesma coisa da eleição passada. Eu comentava há pouco instante ali no Colégio Estadual de Piauí com o Rony Carvalho. A gente mostrava esses números e a gente falava a respeito desses números do passado e que poderia acontecer agora. Está acontecendo.
1: Porque nós estamos falando aqui de uma diferença de mais de 600 mil votos.
2: E que foi 700.
1: Para Jerônimo e com relação a ACM Neto, né? E na campanha passada, inclusive, quando alguns apontaram o Jerônimo no primeiro turno, eram taxados de malucos. Ele não foi por pouco no primeiro turno. E esse ano foi cravado também que ele iria, Neto apostava que seria no primeiro turno, mas não conseguiu. E vai dando Jerônimo Rodrigues aí, como o governador reeleito aqui no estado da Bahia. E vai ter trabalhar dobrado.
0: Piauí nada ainda, hein? Continua aqueles 94,02, faltando 7 sessões. Faltam 7 sessões para fechar aqui em Piauí. Então, tudo aquilo que a gente falou ainda há pouco, agora há pouco, segue o mesmo placar aqui em Ipiaú.
1: Deixa eu mandar um abraço. Olha, deixa eu mandar aqui. Tem essa questão do UOL aqui, eu vou dar uma sondada neles, porque tá tendo algumas divergências de informações aqui, eu vou buscar uma outra fonte aqui, uma terceira fonte para trazer isso aí. Deixa eu mandar um abraço pro vereador Beto Costa, que tá ouvindo a gente.
2: Ô Marcelo, é interessante, né? Lula teve 72, eu tô voltando sempre esses números para nós entendermos o que poderá acontecer aqui na Bahia. Lula teve 77%, ele chega aqui a 65%. Então ele teve 72,12% na eleição passada. Agora ele tem 65,24% até agora. Quer dizer, como é que esses 7% não reflete na campanha de ACM Neto aqui na Bahia? Então é uma coisa que a gente fica assim, sem entender os números. Se Lula caiu 7%, por que esses 7% também não refletiu nos números de Jerônimo Rodrigues? Então são coisas que acontecem na política que a gente fica, às vezes tem pessoas que falam, eu sei assim, eu sei assado, às vezes não sabe. As coisas acontecem, a gente não sabe.
1: A política explicar. É muito
2: complicada. A política é muito difícil de você entender.
1: Olha, nível Brasil, 91%, como eu disse, segue aí 47%, aqui é segundo turno. Lula e Flávio Bolsonaro é segundo turno. E segue agora pros estados aí, aguardando aqui uma finalização aí.
0: Ipiaú segue ainda com 94,02, aguardando as 7 urnas aqui pra gente fechar a transmissão. Vamos aguardar aqui, tá essa expectativa, né, a respeito de Neto. E você vê aí que já os deputados, haverá alteração certamente, mas não acredito que sejam tantos. Mas vamos ver aqui o que é que vai dar a ACM Neto e Jerônimo em Piauí.
1: Outra coisa, gente, a gente traçou alguns eleitos aqui, não eleitos, mas pode mudar muita coisa ainda.
0: Porque não está em 80% ainda, né?
1: Uhum.
0: 79%.
1: Pode mudar
0: alguma coisa. Pode entrar outros que estão disputando. Agora, esses que já estão eleitos, eu acredito que já não corre o risco.
1: Não muda muita coisa, não, viu?
0: Mas quem está de fora pode entrar. Vamos aguardar aqui.
1: Segue 79% aqui na Bahia e aí está...
0: 79,41, subiu só um pouquinho aqui, mas ainda nada Ipiaú. Deixa eu atualizar novamente, toda hora aqui no...
2: Estão perguntando aqui, viu, Marcelo? Tem chance ou não de Jerônimo ganhar em Piauí? Faltam ainda 7 urnas.
0: Ah, tem grande chance.
1: 75 votos.
2: Tem chance.
1: É o que eu falei, depende muito do bairro. Depende do bairro, isso. Da sessão eleitoral. Apesar que são 7 urnas, quantos votos tem por cada urna aí? Quantas abstenções teremos para chegar nesse resultado aí, viu?
2: Niltinho, Beto Costa perguntando aqui, Marcelo. Repete o número de...
1: Niltinho?
2: Niltinho aí.
1: Tem que procurar Niltinho
0: aqui. Niltinho, em Piauí?
1: Sim.
0: Sim. Em Piauí, Niltinho teve 3 mil, até o momento, 3.515 votos.
1: Agora, como é que... isso que eu tô achando estranho aqui do UOL, que eles passam as informações, que como é que o Clício está eleito e Rovena não? Entendeu? Como é que Ivana Bastos não está eleita e Eduardo Alencar está? Estou dando exemplo de Eduardo que eu vi aqui. Ivana tem o dobro de votos. Então,
2: muito... Mas são partidos diferentes?
1: Mesmo partido, PSB. Mesma coisa. 8h38. Aqui a gente vai beirar aqui às 10 horas da noite e não terminou, não.
0: É um apagão, né, Piauí? Eu acho que esse apagão agora já deve voltar com algum resultado, talvez surpreendente. Vamos ver.
1: Não, mas eu acho que não muda muita coisa, não. O que a gente pode trazer as informações aí de que na Bahia muito provavelmente não terá mudança.
0: Ah, sim.
1: Nós estamos falando de uma distância de 10%. 10% é muita coisa para ser tirada, né? Aqui na Bahia. Aqui nível Brasil, vai dar segundo turno entre Flávio e Lula. E a diferença agora é só os deputados para saber quem está bem e quem não está. Ponto, é só a gente Isidoro, mais votado por enquanto, 210 mil votos. Antônio Brito, segundo mais votado, com 170 mil votos. Aí vem Daniel Alencar, 146, Neto Carleto, 146, Lucas Reis, 143, Doutora Raíssa Soares, 140, Sandro Filho, 139, tem Roberta Roma que praticamente está eleita em casa, né? Que ela sofreu um infarto em Cruz das Almas, está fazendo tratamento, estava hospitalizada e está aí com 122 mil votos. Jorge Chola, 122, Orlando, ó, no geral, viu? Gabriel Nunes, 114. Ivoneide Caetano, é a esposa de Caetano, prefeito de Camaçari, 112 mil votos. Afonso Florencio, 111 mil. É voto, viu, desse povo. É muito voto aqui. Agora, Rob, aqui no geral, muita gente do PT aqui. Afonso Florencio, Ivoneide, com muitos votos aí. Aí, nesse requisito aqui, a professora Rovena ficando atrás de alguns do Partido dos Trabalhadores. 8 horas e 40 minutos, aguardando aqui só a definição de Piauí. E Piauí sempre com suas surpresas, né? Que o pessoal quer saber. E Piauí, será que a Semi Neto continua ganhando? Será que ele vai ganhar? Será que Jerônimo vira? Estamos aguardando essa finalização aqui. Deixa eu procurar aqui, Joelso tá querendo saber da terra dele lá de Pernambuco. Acho que lá deu tua candidata, viu, Joelso? Lá em Pernambuco parece que deu a candidata Raquel Lira. Vamos lá saber de Pernambuco. Joelso está agoniado aqui para saber de Pernambuco. Quem é que está na frente, quem é que ganhou para governador. Raquel Lira, com 89% das urnas apuradas, está com 53%. Vai levar no primeiro turno. O João Campos não vai levar essa não, viu? Aí vai dar uma festa retada aqui em Pernambuco, porque Raquel vai para reeleição, está reeleita. Ela é torcedora do Náutico. O Náutico subiu para a Série B do Campeonato Brasileiro.
2: É motivo de
1: festa. É frevo, até dizer chega lá pelas bandas de Pernambuco, rapaz. No Brasil segue 92,41%, a diferença de 3 pontos, um pouco mais de 3 pontos, de Flávio Bolsonaro para Lula.
2: Mas já tem site dando a vitória de Jerônimo.
3: Dificilmente aqui.
2: Projeta data, o Datafolha está projetando Jerônimo Rodrigues derrota ACM do União Brasil na Bahia. É reeleito governador.
1: Mônica, minha vereadora, está dizendo aqui, cadê votação de Rovena aqui? 800 e poucos votos, Mônica. Vou te passar agora aí para você ter ciência, mas 800 e poucos votos de Rovena Brito aqui em Piauí, muito bem votada. Aqui em Piauí, a professora e ex-secretária de Educação do Estado, Rovena Brito, 878 votos, Mônica, aqui em Ipiaúi. Aí a irmã do governador, Jerônimo, mandou pra mim aqui: o Gero tem um molho. Você é irmão dele, você é irmã dele, então é você que vai dizer se ele tem um molho. Rapaz, esse povo da Bahia é muito criativo, viu? Paulo César tá perguntando aqui, Patrick foi eleito? Estamos analisando aqui, viu, Paulo César? Número a número aqui, voto a voto, viu? Mas apontava assim que sim, ele aqui. Núbia tá dizendo, estamos na escuta, obrigado pela audiência. Léo Cádio mandou um áudio aqui, Léo. E aí, Léo? Olha. Mandar um abraço aí pra Léo do Frango, tá lá na fazenda dele, nas bandas de Itagi. Daqui a pouco a gente vai passar o resultado final, viu? Cadê? Marcelo, que marmota é essa? A rádio saiu do ar. Aí, ó. Aqui rádio não tem nada a ver, viu? A apuração não é feita aqui, não. Eu já disse, a apuração é feita. É feita lá na justiça. A gente só faz transmitir os resultados.
3: Foi uma queda de energia aí.
1: Foi
3: na Ita. Qualquer coisa é a Coelba, viu, gente? E foi ela realmente. Outra energia lá em cima,
1: me aparece, mas
3: aqui a gente não tem controle da apuração, não.
2: Parou de novo, Naí.
1: Ô, Jesus do céu.
2: Meu Jesus.
1: Ai, ai, viu? Não, agora a grande pergunta aí, na verdade, a grande expectativa do ipiauense é saber quem ganha em Piauí para governo. É
2: quem ganha em Piauí.
1: Porque
3: o resto já está já...
1: A depender, assim, de qualquer maneira, amanhã, dia 5 de outubro, já começa a eleição para prefeito aqui.
2: Começa.
1: É porque agora já tem uns agoniados, né?
2: Agora, com essa vitória de Jerônimo aqui em Piauí,
1: por enquanto,
2: aí
1: tá dando Neto.
2: Muda tudo.
3: Para o governo do estado. Por enquanto segue.
2: Não vai influenciar muito na eleição municipal, não. Eu entendo assim. Eu acredito que.
1: Para mim, o resultado mais. O resultado contundente é o geral.
3: Sim.
1: O geral. Jerônimo mostrou essa força.
2: Jerônimo ganhou na Bahia, aí perdeu em Piauí. Não vai sofrer todo esse impacto na eleição municipal. Eu acredito que vão se pensar muito o que vão fazer daqui para frente. Quais estratégias que nós vamos criar para evitar desgastes futuros, mas é muita coisa.
1: Isso mostrou
2: são
1: também,
2: os coordenadores isso que vão pensar
1: isso
2: sobre
1: mostrou
2: eles.
1: Muito também do trabalho feito pela oposição aqui em Piauí para governo. Isso. O trabalho foi intenso durante o dia de hoje e os números vêm mostrando isso. Mas no contexto geral, como eu disse, a estratégia adotada pelo PT deu certo em diminuir, quiçá passar nos grandes centros e tentar manter no interior. Mas aqui no interior não manteve, né? Por exemplo, Piauí vai perdendo. O Batam perdeu. Nas demais, vem mantendo aí essa boa votação.
3: Deixa eu dar uma olhada aqui para ver esse mapa da região, como é que está. Da Bahia, na verdade, onde Neto, até o momento, com 80% das urnas apuradas, onde Neto vai ganhando. Se bem que a diferença é muito grande do PT nos municípios baianos. Se dá uma olhada aqui no mapa, vê todo vermelho, né? O mapa da Bahia, esse mapa aqui, olha, a gente vê Luiz Eduardo aqui tá para presidente, mas Neto lá também. Cadê o governador? Vamos lá.
1: 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Parabéns pela transmissão, equipe nota 1000, Gero e Rui Costa tá aqui.
3: Lá em Feira de Santana, Neto superou, Neto superou Jerônimo em Feira.
1: Quantos por cento?
3: 53,24% e Jerônimo com 46,03%.
1: Mas diminuiu bastante do que foi ano passado.
3: Mas até o momento, aqui ainda está apontando 54,27% das urnas apuradas lá em Feira.
1: Pode ter tido alguma. Boa noite, Marcelo. Mande um alô para André do Abacate, da Rua do Curral. Pré-candidato a vereador. Já começou, Fê?
2: Já começou.
1: Nós falamos o quê? Estamos ligados na apuração. Um monte de gente aqui diz que é Sandra Matos que está mandando. Um abraço, Sandra. Obrigado pela audiência.
3: Camaçari, Nailton perguntou mais cedo. Neto vai ganhando com bem apertado, 50,27% com 66,31% das urnas apuradas. Cairu, Neto vence. Taperoá. Cadê Taperoá? Ainda não. Mas Grapiúna, Jerônimo. Camamu, Neto. Ilhéus Neto, Itabuna Neto, aí vamos para o extremo sul também, as grandes cidades da Neto, Porto Seguro, Eunápolis, e aqui na região, por enquanto, vai dando Jequié, Ipiaú e Ubatã, até o momento.
2: Olha aqui que a Camaçari é terra do PT, né?
1: Mas lá Elinaldo estava muito forte também, né? O Caetano volta agora, né? Para lá. Mas vamos olhar aqui.
3: Olha, agora para ver se já.
1: Em uma nova atualização aqui do próprio site aí da TSE, ela mostra Léo Diné com uma votação muito boa, viu? Já passando da casa dos 50 mil. Por isso que eu tô aqui analisando ponto a ponto, Rob, porque vai ter mudanças nessa relação de eleitos. Viu? Quem vai mudar, Marcelo? Não sei. Mas vai ter mudança, viu? A gente só precisa ver aqui a questão toda aqui do final.
3: E aqui em Piauí segue do mesmo jeito ainda. Mesmo os 94,87%, faltando ainda essas 7 urnas, pra gente ver como é que termina aqui Neto e Gero. Neto e Gero.
1: A grande briga hoje é essa aí aqui em Piauí, pra saber quem ganha a eleição. Mas quem ganhar vai ser com uma diferença bem mínima mesmo aí pra...
2: Atualizou um pouquinho ali, ó. 93,31%.
3: Brasil.
2: 47,78% Flávio Bolsonaro e 44,27% para Lula. E mesmo assim, já diminui um pouco.
1: Muito.
3: Diferença de 3 milhões e 140 mil votos. Aliás, 53 milhões do Flávio e 20 mil votos. Aí vem Lula com 49,120 mil votos. 3 milhões e pouco.
1: 8h49 na Bahia. 8h49. Deixa eu mandar um abraço aqui pro pessoal que tá vindo. Muita gente mandando mensagens aqui. Um abraço a todos vocês, obrigado pelo carinho, pela audiência. 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
1: Olha, com 81,23% das urnas apuradas aqui na Bahia, é o que eu falei de números, viu? É, o candidato Léo Dineco, ele já aparece aqui com 54 mil votos.
2: Vai mudar alguma coisa aí.
1: 54 mil votos.
2: Que ele não aparecia nos...
1: Já Patrick Lopes segue com 36 mil votos. É o mesmo partido.
2: É o mesmo partido.
1: Então, tem que esperar a decisão.
3: Vamos aguardar, porque tudo pode mudar, né?
1: Sim.
3: Vamos
1: sim.
3: Aguardar. E se bem que ainda está em 8. Para deputado, para governador, a gente é bem provável uma virada de Neto.
1: Isso
3: bem
1: é no geral, viu, gente, que está passando aqui. Por exemplo, a nível de federal, mais votado com 80%, Sargento Isidoro. Acho que ninguém tira isso aqui, não, dele, viu? 215 mil. Antônio Brito, 175 mil. Eu estou falando dos mais votados aqui na Bahia. Deixa eu buscar aqui o Mário Júnior, quantos votos ele está. A gente tá falando aqui, gente, tem que falar da política local, senão... Mário Negromonte Júnior, 76 mil votos. Caiu bastante também do que ele teve na última eleição. 76 mil votos. Deixa eu procurar aqui também para estadual agora, como é que tá a situação dos estaduais aqui. A professora Rovena Brito, ela já aparece em terceiro, com 113 mil votos. À frente de Rosenberg, do partido, né, do PT que estou falando. À frente de Vilma Reis. À frente de Osni. Então, assim, muita gente aqui. Niltinho está com 63 mil votos no geral.
2: Muito pouco.
1: Caiu também. Ele é do PSD, mas o PSD tem um fenômeno do puxa-puxa, né? Isso, o PSD, isso. O PP...
2: É o contrário do PSB.
1: PSB é mais complicado.
2: Muito complicado.
1: As escolhas partidárias são muito... Ela requer vários estudos, né? O PSB, teoricamente, tranquilo, né? Mas, assim, quem seria os puxadores de voto? Mário Júnior. E quem seria os demais? No PSB. No caso do PSD, a concorrência era maior. Porque já tem o Eduardo Alencar. E o Niltinho foi pra briga.
2: Mas você teria a possibilidade...
1: De entrar ou de ser puxado.
2: Justamente.
1: A depender.
2: É o contrário do PSB. O PSB é um partido praticamente feito para a Lídice da Mata. Quer dizer, não é feito para ela, mas, historicamente, quem se elege no PSB é Lídice da Mata.
1: Olha, a nível Brasil, 94,51% das urnas apuradas. A diferença de Flávio Bolsonaro para Lula caiu mais uma vez. Ele aparece com 53.867.000 votos e Lula aparece com 50.267.000. Ou seja, nós estamos falando aí de 3.5 milhões de votos. Para quem estava com 5 milhões e tanto, de 5 milhões e meio, Lula já botou mais de 2 milhões de eleitores aí nessa
3: efeito
1: nova
3: Nordeste,
1: conta.
3: Efeito Nordeste, né?
2: Efeito do Nordeste. Agora, com amplas possibilidades de dar segundo turno. Aí não tem como.
1: Não, aí segundo turno primeiro. É certo isso aí. Com 95% é certo. Agora é saber como é que vai ser essa briga do segundo turno aí para presidente da República. Quem é que vai conseguir abocanhar esses, por exemplo. Olha, o Renan já passou. O Renan já está em quarto lá, em quarto, junto com Augusto Cury. Então aí tem 5%. Esses votos vão para quem? Quem consegue abocanhar isso
2: agora,
1: aí?
2: Agora tem a questão também de São Paulo, né? São Paulo, vamos dar uma olhadinha em São Paulo.
3: São Paulo, Tarcísio já foi reeleito, né?
1: Tarcísio foi reeleito.
2: Mas tem que saber se deu primeiro turno, deu segundo turno.
1: Olha lá, no Paraná, Sérgio Moro, ó. Primeiro ganhou, turno.
3: Com uma vantagem muito ampla. E nas pesquisas não apresentava essa vantagem. Lá,
2: aí influencia muito na campanha de presidente também.
1: Muito, Sérgio Moro,
2: Qual o estado que os bolsonaristas ganharem primeiro turno, evidentemente que eles vão poder ter mais força para ajudar Flávio Bolsonaro. Então, muita coisa poderão acontecer daqui para frente. O certo é que para presidente nós teremos aí o segundo turno nas eleições de 2026.
1: Aqui Gilberto, meu amigo Gilberto, falou aqui, Marcelo, nas projeções já mostrava a disputa de Léo Dineco e Patrick Lopes pela última cadeira. E tá tendo isso aqui, viu?
2: E tá tendo aí.
1: No momento, o Léo Dineco tá levando a melhor. No momento, o Léo Dineco tá mostrando aqui que tá melhor e está levando essa cadeira aí do Avante. Mas ainda tem alguns porcentos a serem...
2: E tem muita coisa ainda para
3: acontecer. A Bahia está com 84% agora, né? Está subindo agora com 84%. Vamos ver aqui para governador. E ainda não aparece aqui. É tanto que eu estou olhando aqui. Ainda não está cravado a reeleição oficialmente de Jerônimo.
1: Mas é muito difícil. Sim. Muito difícil.
3: 85,19%. E Jerônimo com 54, Neto com 44. Ou seja, Jerônimo está com mais. Com
2: ele
3: 10,
2: vai ter que perder
3: mais
2: de 4 pontos para ter segundo turno. É um pouco.
3: Improvável, né?
2: Improvável.
3: Vamos lá. Aguardando aqui. Piauí segue ainda com os 94.
1: Esses 6%.
2: Aqui deu apagão mesmo.
1: Esses 7%.
3: Piauí deu uma melhorada aqui para deputado, mas. Apurou uma, entrou uma aqui. Aliás, o governador também entrou uma. Vamos lá. Vê aí, pega a calculadora. Já passou uma, atualizou aí. Só faltam 6 agora.
1: Aqui pior vai ser uma a uma.
2: Vai, bom, até gente,
1: era 135 votos.
3: Segue. E agora diminuiu a diferença, viu?
1: Neto tá com quanto?
3: Olha
1: 10
3: aí,
1: mil?
3: Jerônimo pode passar, Neto. Olha só a diferença agora. Neto, 49,99%.
1: Olha.
3: 10 mil. 937 votos, Neto 10.937 votos, Jerônimo 10.855 votos.
1: 82 votos. Amém. Isso, ó, em uma urna, 82. Em uma urna, Jerônimo teve 53 votos de diferença. Em uma urna. Então assim, a depender das outras 6 que faltam, ele pode passar. Ele pode passar e ganhar aqui em Piauí. Mas vai ser tete a tete, voto a voto, palma a palma aqui, viu? Nosso horário já encerrou, mas a gente tá aqui, porque a gente vai ter que ficar nessa reta final dessas 6 urnas aí.
3: Tem que manter o compromisso. Aqui, né? Para o Senado, já foram apuradas 113 urnas, só faltam 4. Então, para o Senado, Rui tá aqui com 11.007 votos, Wagner com 10.072. Coronel com 8.412, Roma com 8.765, isso com 113 urnas já apuradas aqui em Piauí. Para o deputado federal, foram mais 2 urnas, pode dar atualização. Antônio Brito subiu para 3.615, vamos ver aqui.
1: Ó, aqui em Piauí, Jerônimo passou. Olha, já mais uma urna, já mais passou. 2 urnas, passou. Pronto. Jerônimo está com isso. 50%. De 50, cravado 50%.
2: 11.159 votos.
1: Aí a Semineta aparece com 49,60.
3: 11.069. Então vamos lá. Jerônimo,
2: 11.159.
3: E Neto, 11.069.
1: Então, Jerônimo agora já está na frente de Neto com 90 votos de diferença. Olha o que é Ipiaú, olha o que é a disputa aqui. Faltam já são 4 urnas agora. Faltam 4 urnas, ou seja, Jerônimo já passou em Ipiaú. Aí nesse caso aí, a prefeita Larissa Dias vai ganhando tudo, né? Deputado estadual, federal, governador e presidente.
3: Eu não estou ouvindo ainda até barulho na Praça dos Comunistas.
1: Mas vai chegar daqui a quem pouco. Quem é que vai para a praça desse jeito, Robert? Faltam 4 urnas aqui.
3: Porque eu imagino que a comemoração deve ser...
1: Geralmente completa, é a ginásio de esporte que eles fazem comemoração,
3: isso,
1: né?
3: Isso. É. A Praça dos 50.
2: Marcelo aqui. Já sabe pra onde ele vai.
1: Pra casa. Tô morto. Você é doido, rapaz.
2: Tô vamos cansado. Lá,
1: rapaz, 96,58% aqui em Piauí, viu? Ei, Piauí, vem aqui.
3: Pronto. Já subiu, já.
1: Subiu?
3: Já agora com... Só falta uma urna. Vamos lá. Pega a calculadora. Jerônimo na frente, 50,59, quantidade de votos, 11.563 votos, Jerônimo Rodrigues, candidato do PT à reeleição, ACM Neto,
0: 11.207 votos. Agora abre uma vantagem.
1: Muito, agora Gerando abriu uma vantagem até ampla.
0: E só falta
1: ampla.
0: Uma urna.
1: 356 votos.
2: Aí não tem
1: como. Aí agora a CM Neto não vira mais, não.
2: Aí não vira mais.
1: Faltou então, uma urna.
0: Quem apoiou a CM Neto, a gente já pode dizer, cravar, que pode comemorar. Faltando apenas
1: a CM Neto, não, Jerônimo.
0: Quem apoiou,
1: Jerônimo.
0: É. Já pode comemorar. Esse vai e volta, essa virada de Gero, faltando... Que... Seis urnas.
1: Quem estava.
0: Sete urnas.
1: Faltando sete urnas, Neto estava na frente com 135 votos de diferença. Eu falei o que do bairro, falei o que da localidade. Isso. Aí agora aparece Jerônimo aqui em Piauí na frente com 356 votos. Foi bem disputado. Falta uma urna. Geralmente uma urna dessa é o quê? 200 votos? Então não vai.
2: Não tem. Não chega. Aí vai passar de 300 votos, não, aí não tem
1: não,
2: como.
1: É, não vai, não tem, tem condição como, de
2: não,
1: virar.
2: Tem como, não. Isso aí agora deu. Jerônimo Rodrigues aqui. Em Piauí.
1: Então assim, aqui só perdeu em Ubatã, né?
0: É, Ubatã. Só perdeu em Ubatã, GQE.
1: Deixa eu ver GQE aqui como é que tá. GQE é 93% das urnas apuradas em GQE.
0: Deu Jerônimo.
1: 10% de diferença em GQE. A CM Neto ganhou lá em GQE. Pra presidente, Lula disparou lá em GQE. É, deixa eu ver aqui os federais como é que tá a briga. Antônio Brito foi pra 21.867 e Leula Moto Júnior 22.900. Briga boa essa lá de que é, viu?
0: Olha, aqui na Bahia já está chegando a 90%. 90%. 90%. E no Brasil,
1: vale Brasil 97%. Segundo turno cravado aí, viu? No Brasil, 97,97%. Flávio Bolsonaro, 47,35%. Lula, 44,78%. Segundo turno cravado no Brasil.
0: Agora, oficialmente eleitos, na Bahia, oficialmente, Rui Costa e Wagner,
1: tá,
0: senadores, já estão eleitos. Oficialmente, já aparece aqui como eleitos.
2: Wagner, Rui, senadores.
0: Isso. Vamos ver se essa última urna aqui, pra gente fechar,
2: aparece
0: 99 assim. E 15 ainda, falta ela ainda.
1: Essa vai ser a patentar.
0: Você quer dar uma parcial aí agora de estadual e de federal, Marcelo?
1: No
0: Ipiaú,
1: isso. Ipiaú. Deixa eu pegar aqui Ipiaú mais uma vez. É, aqui a corrida é intensa aqui, viu? Mas vamos lá. Aqui em Ipiaú para estadual e federal, deu essa atualizada aqui, deixa eu ver se está. Atualizou também. Deputado federal 99,5% apurado. Deputado federal Antônio Brito, aqui em Piauí, 3.910 votos. 3.910 votos. É, nós temos aqui também Neto Carleto em Piauí. Neto Carleto foi pouco votado aqui.
2: Pouco?
1: Um pouco. Neto Carleto teve 112 votos.
2: Muito pouco.
1: Sandro Filho, 930 votos. Doutora Raíssa Soares, 431 votos. Roberta Roma, 117. Jorge Sola, 1.157 votos. Aqui em Piauí. Tem mais aqui, vamos pular. Dal Barreto, 723 votos. Dal
0: Barreto está eleito. Eu já estou com a lista aqui do UOL.
1: Essa do
0: UOL? Mas ela, inclusive, que já aponta agora, está bem atualizada com Rui e com Wagner. Mas ainda para governador, mesmo com essa ampla vantagem, ainda não crava ainda.
1: Tá eleito.
0: Por conta da situação de uma eventual segundo turno, caso. CM Neto diminuísse essa vantagem de 4 pontos.
1: Leolo Manto Júnior em Piauí, 1.635 votos. Foi uma votação baixa para Leolo Manto.
2: Pelo trabalho
1: Ditinho, que foi feito. Porque assim, ó, os analistas políticos daqui de Piauí, depende do setor que ele trabalha, se é na porta de bar, se é em esquina o que é. Porque assim, ó, aí vão falar: não, Neto, a gente ganhou aqui com o Neto. Mas e o deputado estadual, federal?
2: Federal.
1: Aí quem foi mais votado? É uma análise completa, viu? Não é dos botequeiros aí, não vai dar muito certo não, viu? Ditinho Avivip, é de Edson, presidente da Câmara, 560 votos. Léo Prates, de Sam, 692 votos. Aqui os federais. Deixa eu puxar agora aqui pro estadual para saber como é que tá essa votação. Dos estaduais, os mais votados. Rovena Brito, 894. Aqui a professora Rovena. Andréa Castro, 632 votos.
2: Bem votada.
1: Sandro Regis, 3.296 votos. 3.296.
0: Jerônimo Rodrigues eleito.
1: Reeleito, né?
0: Reeleito.
2: Primeiro turno.
1: Hassan de Zé Cocá, 694 votos. Niltinho, 3.736 votos. Aqui em Piauí. Eduardo Alencar, 1.883 votos. Léo Dineco, 407 votos aqui em Piauí. Esse Jurailton Santos, bem votado também, viu? 480 votos aqui em Piauí. Tem mais aqui, cadê? Euclides Fernandes, 177 votos aqui em Piauí.